Conexão Network da Wander. Um abraço pra você que pediu, hein, pessoal de Nova Lima. Alô, Jorge, lá de Nova Lima, pediu essa música, né, do da Wander. Ah, do Men at Work, né, da Wander. E curtiu aqui no Conexão. Um abraço pra você, viu? Obrigado pela companhia, ao Jorge e toda a família. É o Pedro. Ah, o Pedro Henrique. Um abraço de Nova Lima. Obrigado pela companhia.

0: né? Pois é, o Jorge Henrique Rodrigo vai lá em casa hoje. Olha, um abraço. A Rosângela tá com a gente, né, Rosângela? Um abraço. Ela e o netinho Henry, a moçada. É, o pessoal tá lá em Onça do Pitangui, né? O pessoal tá lá na Onça de Lagoinha, né? De Onça do Pitangui, da Fazenda Lagoinha, em Onça do Pitangui. Mas hoje o pessoal não tá na fazenda, hoje o pessoal tá lá em Onça mesmo, né? Um abraço aí pra vocês e obrigado aí pela audiência, obrigado aí pela companhia e no Conexão. Pois é, e o Henry é um cracaço de bola, hein? Ela mandou um vídeo pra gente aqui, o Henry, né? O Henry jogando bola, né? Cracaço. Abraço, viu, Rosângela? O Henry é o pessoal lá da Fazenda Lagoinha, mas hoje estão... Lagoinha lá em Onça de Pitangui, né? Mas hoje não estão na fazenda, estão em casa e curtindo a gente, né? Obrigado, viu, pela audiência. Obrigado pela companhia, viu, Rosângela? Que bom que nós estamos juntos. Olha, também a Simone está com a gente, lá do bairro Santo Antônio. Alô, Simone, um abraço para você. A Jaqueline, lá do Belvedere também. Nossa, muita gente chegando e curtindo a gente. Obrigado, viu, gente, pela audiência. Obrigado pela companhia. Lembrando que às 10 horas daqui a pouquinho tem moda de rancho, só as rancheiras, pessoal participando com a gente, pedindo, né, as músicas. Abraço aí pra vocês, viu? Obrigado aí pela companhia. Mais um intervalo rapidinho, voltamos já já com muito mais. 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
2: 9:17.
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Agora 9h18, estamos de volta com seu Conexão, aqui pela sua Espacial FM 105.5, a mais ouvida, o sucesso é aqui. Olha, um abraço, queria mandar um abraço para o nosso diretor financeiro, o Matheus Mendonça, Matheus que

0: obrigado aí pela companhia. O Ângelo, lá do bairro Recanto, também está com a gente. Queria mandar um abraço para Claudilene Gorete Freitas. Alô, Claudilene, um abraço. É lá da rua Itatiaia, lá do bairro Providência. Tá ligada com a gente, a Claudilene, né? Obrigado, viu, pela sua audiência. Obrigado pela sua companhia, viu, Claudilene Gorete. A Claudilene, ela quer participar das promoções da Espacial. 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Tá bom, Claudilene Gorete, lá do Providência. Muito obrigado, viu, Claudilene, pela sua audiência. Muito obrigado aí pela sua companhia e a sua participação aqui no Conexão, que é tão importante pra gente, viu? Um abraço aí pra você. Osvaldo Silvio. Osvaldo tá meio sumidão. É Osvaldo da Dengue. Alô, Osvaldo, um abraço.
1: Boa noite, amigo.
0: Boa noite, beleza?
1: Fala comigo.
0: Claro.
1: Eu tô falando com você, né, com o Titonho.
0: É, com você, Carlos tá Leite.
1: A voz é quase igual.
0: Parece, né? Parecido, né?
1: Eu não pedi música, não, porque agora já tá, já, mas só pra falar que eu estou na escuta.
0: Ah, que bom que você tá eu participando com a gente.
1: Toda noite, não se esqueça de mim.
0: De forma alguma.
1: Osvaldo da
0: Dengue. Lá do Santos Dumont, sempre ligado.
1: Sempre tô ouvindo, hein? Sempre
0: que bom, viu, Osvaldo? Tomando aquela geladinha
1: eu
0: e curtindo a gente.
1: Eu esqueci, reza por mim porque morri.
0: Não, de forma alguma.
1: É. Um paninho bonito, né? Boa noite, fico com Deus.
0: É, Osvaldo, um abração pra você, viu? Obrigado aí pela sua companhia. Osvaldo, acho que ele tá tomando uma geladinha agora, tá comendo aquele tiragosto delicioso e curtindo a Espacial, curtindo Conexão, né, Osvaldo? Abraço pra você, viu? Obrigado também pela sua companhia. 9h22 agora tem Diego e o Vitor Hugo. É o Beijo de Glicose. Participação do Jorge e do Matheus.

É o Beijo de Glicose, aqui no Conexão, Diego e o Vitor Hugo, participação do Jorge e do Matheus. O Tarcísio Pereira, alô Tarcísio, tá com a gente, um abraço para você, Tarcísio Pereira. Obrigado, viu, pela sua companhia também, aqui no Conexão. Ana, Analice, lá de Uberaba, um abraço para você, Analice, lá em Uberaba, curtindo também o Conexão. Que bom que nós estamos juntos. A Maria de Lourdes do São Pedro também. Alô, Maria de Lourdes, um abraço para você. Obrigado pela sua companhia também no Conexão.

9h28. Olha, um abraço a Maria de Lourdes do São Pedro, tá com a gente. Carlos, estou feliz com a sua volta das férias. Obrigado, viu, Maria de Lourdes do São Pedro.

0: É o Espetinho, você curtiu aqui no seu Conexão. Um abraço para você que chegou, sintonizou agora, viu? Seja muito bem-vindo, seja muito bem-vinda. Mais um intervalo rapidinho e já voltamos, viu? Com muito mais para você.
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2: 20 graus agora em Pará de Minas. Tempo tá bom, hein? Velocidade do vento 11 km por hora.
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2: Espacial FM, a mais ouvida. Um abraço para você, onde quer que você esteja, né? Obrigado aí pela sua audiência, companhia, a participação aqui no Conexão. E o Oswaldo participou agora há pouco com a gente. Eu falei, ó, é o Oswaldo. Acho que ele tá tomando uma geladinha, tá comendo aquele tiragosto delicioso, né, Oswaldo? Será que eu acertei, Oswaldo?
9: Você acha não, você tem bola de cristal, só.
2: Acertei? Oi.
9: Você adivinhou, viu?
2: Adivinhei?
9: Tomando uma geladinha aqui, ouvindo.
2: Tomando uma geladinha. Pois é, eu também tá.
9: Bom demais. Tomei mais com você também.
2: Pois é, que bom.
9: Tá beleza, tomando uma geladinha mesmo aqui, tranquilo, um ar fresco.
2: É uma geladinha tranquila. Um peixe frito.
9: É.
2: Ei, coisa boa, ui.
9: Vou tocar no barco.
2: É isso aí. Abraço, meu Oswaldo. Com Deus também. O Oswaldo falou que tá tomando, então, aquela geladinha e comendo aquele peixinho frito e curtindo Conexão. É, ele falou que eu tenho bola de cristal, né? Acertei, adivinhei, né, Oswaldo? Um abraço para você, viu? Obrigado aí pela sua companhia. Olha, também queria mandar um abraço para Adriana, lá de Nova Serrana. Boa noite. Manda música para nós aqui, Carlos. Claro, né? Com o maior prazer, viu, Adriana? Adriana Paula, lá de Nova Serrana, está curtindo aí o Conexão. Obrigado, viu, pela sua audiência, sua companhia, sua participação, né, com a gente aqui no Conexão, viu, Adriana? Um abraço para você e todo o pessoal aí, viu? Pessoal que está curtindo a gente, que bom, viu? Pessoal de Nova Serrana curtindo aí o Conexão. Nós vamos juntos até às 11, daqui a pouquinho, às 10 horas, tem moda de rancho, né? Aquelas rancheiras aí para vocês, hein? Você que está aí em casa, você que está no seu carro, você que está no seu trabalho, onde quer que você esteja, obrigado, viu, pela sua audiência, a sua companhia e a sua participação aqui no Conexão. Henrique Juliano, Rancorosas.

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2: Espacial FM 9h44, sucesso é aqui daqui a pouquinho, hein? Daqui a pouquinho tem moda de rancho para você. Você que está participando aí com a gente pelo 999-740-105. Que bom, que gostoso que nós estamos juntos, viu? Boa noite para você.

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1: É, você está se aquecendo aí pro modo de rancho daqui a pouquinho, né? Com o Guilherme, coração, coração na cama. 9h47, agora sucesso é aqui, Espacial FM, onde quer que você esteja. Obrigado, viu, pela sua audiência, sua companhia, sua participação com a gente. Você que está sempre aí participando com a gente, né? Você que está aí, está no seu carro agora, está aí pelas estradas, onde quer que você esteja, né? O pessoal aí que tá no sítio, pessoal também no rancho, né? Alô, Douglas também está com a gente, lá no rancho. Um abraço para você, Douglas, no rancho, lá em Nova Serrana. Obrigado, viu, pela sua participação aqui no Conexão.
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1: 9h48.
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2: 9h49.
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2: 9h51.
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2: 9h52, Odete lá do Santos Dumont está chegando com a gente. Alô, Odete, um abraço para você, viu? Obrigado aí também, você que está sempre aí com a gente. A Rita de Cássia, lá do Esplanada. Adriana Cássia também, Adriana, lá do Cores de Minas, está sempre com a gente. Abraço, Adriana Cássia, lá no Cores de Minas. Boa noite para você. Marli Assis, lá no São Luís também, está ligada com a gente. Alô, Marli, um abraço. Um abraço para Mônica, do bairro JK. É, também o Vanderlei está com a gente. Alô, Vanderlei do São Luís, um abraço para você. 9h53 agora. Tem Israel Rodolfo chegando, fazendo aquela greve. É a greve de beijo. Boa noite para você. É o que

É, você já se preparando aí pro modo de rancho, hein? Daqui a pouquinho, 9h58, nós nascemos pra cantar. Olha o pessoal, alô Marcelo, todo o pessoal aí. Ah, aquele sanduíche delicioso, né, Marcelo? O pessoal lá comendo aquele churrasco, aquele sanduíche delicioso, Marcelo, e o pessoal aí. Falando Providência, um abraço para vocês. Obrigado, viu, Marcelo? Obrigado pela sua companhia, sua participação aqui no Conexão. 9h58 agora. Essa voz maravilhosa, hein? Da Paula Toller. Nossa, hein? Da Paulinha. Nada sei. Boa noite para você.

0: Lembrança do Kid Abelha, Nada Sei, aqui no Conexão. 10:02 agora, sucesso aqui, um abraço para você, viu? Onde quer que você esteja. É, o pessoal aí nos hotéis, nas portarias aí, nas recepções. Obrigado, viu, gente? Obrigado pela audiência, a companhia e a participação de vocês aqui no Conexão. A mais ouvida. Daqui a pouquinho tem Moda de Rancho.
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3: 10:06 agora.
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0: 10 e 6, agora nós vamos juntos até às 11. Um abraço para você que está chegando. Você sintonizou agora na Espacial. Muito boa noite. Daqui a partir das 11 horas, você sabe, né? Tem clássicos da MPB para você. Agora são 10 e 6. Você já fez aquele esquenta, né? Aí do Moda de Rancho. Então chegou a hora, são 10 e 6. Está chegando Moda de Rancho aqui na sua Espacial FM.
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0: E a gente começa Moda de Rancho de hoje com o Teodoro Sampaio e o Machão. O Machão chorou.

0: Pois é, você pediu e ouviu o Marcelinho de Lima, Mesa 35, aqui no seu Moda de Rancho, que começou com Teodoro e Sampaio, o Machão Chorou. O Ednei tá com a gente. Alô, Ednei, um abraço, boa noite.
1: Boa noite, Carlos Leite.
0: Tudo bem, Ednei?
1: Uai, Carlos Leite, achei que você tinha surfado tanto, você tinha morrido afogado nas praias dessa vida aí, que você demorou pra voltar, uai.
0: Demorei um pouquinho,
1: manda
0: né?
1: Manda alô pra minha língua de Abaeté e pra esse pessoal de Juatuba aqui. Sim. Tem uma música do Lourenço e Lorival, Menina da Aldeia.
0: Ah, você é boa.
1: Um sertanejo bom demais, é. Modão sertanejo.
0: Uma moda de rancho.
1: Tô tomando aquela gelada aqui, coxinha especial FM, que é só sucesso.
0: Epa, isso é bom demais. Um abraço, Ednei. Pois é, falou no sertanejo bom demais com o Igor Araújo, né? Todas as tardes, no especial de 4 a 7. Agora você tá ouvindo aqui é o Moda de Rancho, Moda de Rancho. Daqui a pouquinho, então, tem a Menina da Aldeia pra você, viu? Aqui no Moda de Rancho.
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0: Milionários é Rico, a carta, moda de rancho. Olha, no rancho, quem tá aí no rancho, né? O pessoal ouve todos os tipos de sertanejo, né, gente? Ouve aquele sertanejo mais antigo, o raizão mesmo, né? E também os mais modernos, né, gente? Então vale tudo aí no Moda de Rancho, hein? Um abraço pra você. A Maria Antônia está com a gente, a Beatriz lá do São Francisco, alô Beatriz, um abraço. Adriana Cássia, lá do Cores de Minas, obrigado pela companhia.
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0: 10 e 18 agora.

0: É, o João Neto e o Frederico, pura magia. É o Moda de Rancho aqui pela sua Espacial FM 105.5, a mais ouvida aqui no seu Conexão.
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0: É, essa música é linda, hein? Leonardo, esse alguém sou eu. Alô, um abraço para Maria Cássia. Maria Cássia, lá do bairro JK, um abraço para você. Também o pessoal lá de São Paulo, curtindo a gente. A Ana Cláudia e a Simone. Um abraço para vocês e obrigado pela audiência, obrigado pela companhia aqui no Conexão. 10h29 agora.
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0: 10h33, Amor Além da Vida, em Eduardo Costa, aqui no seu Moda de Rancho, Espacial FM, a mais ouvida, sucesso é aqui sempre. Boa noite pra você, viu, onde quer que você esteja, é você que tá aí na cama, já deitadinho aí, já deitadinha.
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0: Você pediu Zé Henrique Gabriel, quando olhei pra você.

0: Agora 10h36, sucesso é aqui na Sua Espacial FM. Alô, um abraço para você que chegou agora, você que sintonizou, agora você curtiu Moda de Rancho aqui no seu Conexão. Você curtiu Zé Henrique e Gabriel, Quando Olhei para Você, o Eduardo Costa, Amor Além da Vida, o Leonardo, Esse Alguém Sou Eu, Gustavo Lima, Menina da Aldeia também, o João Neto e o Frederico, Pura Magia, hein? Milionários é Rico, A Carta. Olha, você curtiu também aqui no Conexão, no Moda de Rancho, Marcelinho de Lima, Mesa 35, Teodoro e Sampaio, o Machão Chorou. Olha, você que pediu sua música e não ouviu hoje aqui no Moda de Rancho, tem problema não. Amanhã você vai ouvir, viu? Quem pediu as músicas hoje, né? Você que pediu e não ouviu, amanhã no Moda de Rancho, tá bom? Você vai curtir aqui no Conexão Moda de Rancho. 10h36 agora.
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0: Olha, um abraço, a Vera Leite está ligada com a gente lá do bairro Nossa Senhora das Graças. Obrigado aí pela sua audiência, sua companhia, sua participação com a gente, né? Aqui no Conexão também, a Adriana e o Arthur lá do Santo Antônio estão com a gente também. Um abraço, viu, Adriana e Arthur, lá do bairro Santo Antônio. Leonilda é lá de Antunes, está ligadinha com a gente. Ligadona, né, Leonilda? Lá de Antunes, um abraço para você e todo o pessoal aí em sintonia aqui com o Conexão, aqui na Espacial FM, a mais ouvida, o sucesso é aqui. Simone Mendes, os direitos são iguais. Boa noite para você.
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Essa música é linda, Direitos Iguais, Simone Mendes, aqui no Conexão. 10h43 agora. 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

0: 10h46, agora você é o som de Eagles, Hotel Califórnia. Que lembrança, aqui no seu Conexão. Alô Simone, que não é a Mendes, mas tá ligada com a gente, é a Simone Dutra. Alô Simone, um abraço para você, viu? Obrigado aí pela sua companhia. O Jefferson também tá com a gente. Alô Jefferson, um abraço. A Leonilda lá de Antunes. Também a Beatriz, ligadinha com a gente. O Osvaldo, lá do Santos Dumont, tomando aquela geladinha, comendo aquele peixinho frito e curtindo a gente. Um abraço. 10h47, a mais ouvida, Espacial FM.
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0: Agora com o Zé Neto e o Cristiano. Quase, hein? Quase todo dia.

0: segunda, quase. É o Zé Neto e o Cristiano, quase, mas quase todo dia. 10h49, abraço para todo o pessoal vindo aí das faculdades, né? Um abraço pessoal aí nas vans, nos carros, né? O pessoal todo aí curtindo a espacial, curtindo conexão. Muito obrigado, viu, gente, pela audiência, muito obrigado pela companhia de vocês, viu? É, o pessoal aí pelas estradas, né? Ouvindo a gente. Que bom que nós estamos juntos.
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0: 10h50, mais um intervalo rapidinho. Voltamos com o último bloco de hoje do Conexão.
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0: 10h50.
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Marília Mendonça, Ancilmeira. A penúltima de hoje do Conexão, que está chegando ao final. Passou rapidinho, mas tem problema não. Amanhã tem mais, viu, gente? Amanhã tem mais Conexão para você a partir de 8 da noite. É claro, né? Mais uma vez, muito obrigado pela sua audiência, muito obrigado pela sua companhia, muito obrigado pela sua participação com a gente, viu? Aqui no Conexão. Que você tenha aquela noite bem gostosa, aquela noite cheinha de coisas boas, né? Tomara que hoje só coisas boas aconteçam aí na sua vida, viu? Que seja uma noite realmente maravilhosa para você. Forte abraço, gente! Até amanhã! Tchau, tchau! Tchau, tchau!

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1: 11:02.
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1: Muito prazer estar com você em mais um encontro. Começa agora o Clássicos da MPB. Eu sou Daniela Alcântara e convido você a aproveitar cada canção, cada acorde e cada emoção que só a nossa música popular é capaz de transmitir. O programa de hoje promete demais.

0: Foi uma sequência de arrepiar, não é? Agora vamos fazer um intervalinho. E eu já volto com mais músicas especiais pra vocês.
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1: Já voltamos abraçando os amigos e amigas que estão no comércio nos ouvindo. Obrigada. Vem aí mais um bloco de grande

0: Muito boa essa seleção. Agora a gente dá uma pausa, mas não desgruda, que tem muito mais clássicos da MPB vindo por
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0: E com essa linda canção, estamos encerrando mais um Clássicos da MPB. Obrigada por nos acompanhar e fazer parte de momentos de muita emoção e saudade. Até o próximo programa, se Deus quiser. Beijão, tchau!
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0: 11:51.
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3: Cassete está no ar para você a partir de agora com o melhor da música do passado, anos 70, 80, 90 e algumas dos anos 2000. Diego Soares para te fazer companhia nessa viagem musical. Bora simbora, começando com Jota Quest, Além do Horizonte.

0: Engenheiros do Havaí, somos quem podemos ser. Antes, Metrô, Tititi e Raimundos. Já depois do intervalo tem mais.
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3: Meia-noite nove.
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0: Jorge Versilo, leve antes Cláudio Zoli, livre pra viver e ainda roupa nova, linda demais. Já depois do intervalo eu tô de volta.
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3: Meia-noite 28.

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0: Jet Family, Jeito Sexy, antes Linkin Park, In The End e ainda Claudinho Bochecha, Xereta. Já depois do intervalo eu tô de volta com mais Cassete.
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0: Tatu, How Soul Is Now, antes Extreme, More In The Words, e ainda Polegar, Fera, foram as últimas saudades da edição do cassete de hoje. Amanhã tem mais. Forte abraço a todos, fiquem bem e até amanhã.
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1: 2:10.
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4: Boa noite, amigos e amigas. A nossa viagem ao passado começa agora. É o Back in Time no ar, tocando os melhores flashbacks de todos os tempos. Eu sou Roger Pires e com muito prazer lhe farei companhia a partir de agora. Chicago, We Can Last Forever.

Obrigado pela audiência onde quer que você esteja agora. Aqui você recorda os maiores sucessos de todos os tempos.

0: No melhor do flashback, ouvimos Erasmo Carlos, filho único, Ana Carolina, pra rua me levar. Eu quero que você saiba que é muito bom ter a sua audiência em mais um Back in Time. Vamos a um rápido intervalo. 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
2: 12:31.

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0: Você ouviu no Back in Time, Dan Fogelberg, Longer, Legião Urbana. Essa noite não tem luar. Após o intervalo, a gente retorna com mais uma super seleção. Aguarde aí. 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

0: 12h53.
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2: 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Bryan Adams, Have You Ever Really Loved a Woman?

0: No Back in Time, só as melhores. Ouvimos Gonzaguinha, ponto de interrogação. Cheryl Duker, So Sad. Em instantes, o Back in Time está de volta. 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
2: 3:13.

0: Nesse bloco ouvimos no Back in Time, Alphaville, Forever e Young, Gal Costa e Herbert Viana, Lanterna dos Afogados. Intervalo está chegando, mas a gente volta com muito mais. Não saia da sintonia. 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
2: 3:33.

tocando as músicas que você gosta de ouvir. Boa noite para você que está ligado no Back in Time. Alessi, All for a Reason.

0: Nesse bloco ouvimos no Back in Time, Fábio Júnior, 20 e poucos anos. Emílio Santiago, Pelo Amor de Deus. Vamos fazer uma pausa para o intervalo e daqui a pouco estaremos de volta com o Back in Time.
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Uma excelente noite para você. Aqui você recorda os maiores sucessos de todos os tempos. Chris Isaak, Wicked Game.

Nesse bloco, ouvimos no Back in Time, James Blunt, Same Mistake, Debbie Gibson, Lost in Your Eyes. E assim terminamos por aqui o Back in Time de hoje. Muito obrigado pela sua companhia e amanhã a gente se encontra novamente nesse mesmo horário. Uma excelente noite para você e até amanhã.

0: Salve, salve, turma da estrada! Por aqui o Fernando Riquetti. Domingo, gente, é Dia das Mães. Mesmo com a distância das rodovias, elas estão sempre, sempre presentes no coração de quem vive na boleia, sendo porto seguro em cada viagem. É dia de celebrar, agradecer, reconhecer toda a importância dessas guerreiras que fazem a diferença todos os dias. E se você não tem mais a sua mãe, ela já se eternizou? É, eu tenho certeza que ela está presente, sempre, sempre em seu coração. Então, viva as mamães do Brasil! E vamos começar mais um Brasil Caminhoneiro! E vamos para a estrada! E nesse caso, ó, vamos mesmo! Porque a CNT, Confederação Nacional dos Transportes, fez um grande levantamento e conseguiu criar o verdadeiro raio-x das estradas brasileiras. Quantos quilômetros estão bons, quantos estão ruins, quantos estão péssimos, quais regiões estão melhores, e eu já posso adiantar, viu, parceiro, que o quadro, ó, não é dos melhores. O que não é novidade para você, né, rapaz, que já teve pneu estourado, vários outros problemas rodando por esse nosso Brasilzão. Então, sem mais delongas, vamos chamar logo o nosso repórter especial Francisco Garonce para trazer todos esses detalhes para a gente.
1: Hoje, o nosso ponto de parada é aqui, ó, BR-116, quilômetro 472, no estado da Bahia. E nós viemos aqui para falar sobre o raio-x das estradas brasileiras, um projeto que foi desenvolvido pela Confederação Nacional dos Transportes, a CNT.
0: O Brasil tem

0: Em hoje, mais de 1 milhão e 700 mil quilômetros de rodovias espalhadas por todo o território nacional. Mas somente 213.500, ou seja, menos de 13% do total, são de rodovias pavimentadas. O estudo da CNT avaliou 111 mil quilômetros de rodovias.
1: Quem falou a respeito das estradas foi o caminhoneiro Cleoni. Vamos ouvir.
2: Precisa melhorar bastante, né? As estradas estão muito ruins, muito esburacadas. Então estão arrumando já, né? Mas ainda tem muito trecho ruim e principalmente acostamento que precisa melhorar, né? Pontos de parada pra gente, entendeu? Que nem tem essa questão, essas leis aí que precisa a gente fazer o horário, mas não temos ponto de apoio, né? Então acho que é uma das coisas que precisava ser feito primeiro para poder ser cobrado da gente, nós motoristas.
0: Comparando a frota de veículos que nós temos hoje no Brasil com a que tínhamos no passado, foi um crescimento de mais de 50% em 10 anos. E quanto mais veículos circulando, maior é o desgaste das rodovias. As condições do pavimento nas estradas brasileiras fazem com que o custo do transporte se eleve em quase 33%. E isso reflete naturalmente no preço dos produtos. Assim como os sinistros deram um prejuízo no Brasil de 13,4 bilhões de reais. Um aspecto muito importante identificado pela pesquisa foi que as rodovias que estão administradas por concessionárias, apesar de cobrarem o pedágio, oferecem um serviço muito melhor e uma melhor qualidade das rodovias quando comparadas àquelas que estão sob administração pública. E o aspecto mais importante é que as rodovias pedagiadas, elas são mais seguras. E essa conversa não termina aqui, a gente continua junto nas redes sociais. Porque segurança é aqui com Garonça. E agora é com você, Riquete, porque eu sigo na estrada.
1: Valeu, Garonça, aquele abraço, meu irmão.
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1: E a nossa conversa estradeira hoje é com o Marcos Oliveiro, QRA Marcão no Estradão. Ele tem 5 anos de estrada e vive em Portugal. Ô Marcão, seja bem-vindo aqui à Bolé do Brasil Caminhoneiro, meu irmão.
7: Que isso, eu que agradeço aí a oportunidade aí de estar aqui para esse bate-papo aqui descontraído aqui.
1: Ô Marcão, conta pra gente, rapaz, como é que você foi parar aí em Portugal?
7: Olha, eu cheguei em Portugal em 2001 e nem sonhava em trabalhar com caminhão. Mas já gostava muito de caminhão, gostava de ver, né, aqueles bitelão, como a gente diz lá em Minas Gerais, aqueles bitelo passando na estrada. E ficava admirado aqui, né? Um dia eu vou dirigir um bitelão daqui. Mas vim para Portugal, na convite de um primo meu, e vim trabalhar na construção civil. Aí fiquei aqui 10 anos trabalhando na construção civil, depois fui embora para o Brasil de novo. Aí no Brasil comecei a tirei a carteira, a categoria D, e comecei a trabalhar com motorista no Brasil. Trabalhava até na mineradora, com caminhão traçado. Recebi um convite para vir para Portugal através de um amigo meu e estou aqui. Estou aqui, falou que o patrão dele estava precisando de caminhonista, de caminhoneiro, carreteiro e tal. Falei assim, rapaz, mas eu não tenho categoria E. Não, você tira sua categoria E no Brasil e você já tem a documentação toda portuguesa, tudo no jeito. Você volta para cá e só troca a sua carta portuguesa, brasileira pela portuguesa e começa a trabalhar. E assim foi feito. Estou aqui ainda nessa transição aí, quando eu retornei do Brasil para Portugal, demorou um ano e qualquer coisa. Aí sim, aí eu fui trabalhar nos caminhões, sem experiência nenhuma, nem carreta, mas fiquei ali 30 dias fazendo treinamento, até que o colega lá, o primeiro motorista, me liberou e estou aí até hoje. E E o entrou na veia, não quer sair mais não, viu? É uma profissão apaixonante.
1: Marcão, a gente tem visto nos noticiários que está faltando caminhoneiro na Europa, principalmente na Inglaterra. Conta pra gente, Marcão, tá faltando mesmo?
7: Aqui na Europa, em todo, tá precisando de caminhoneiro. Tá precisando de caminhoneiro, tá faltando mão de obra. E na Inglaterra, ainda pior. Porque o pessoal que trabalhava lá, muitos são pessoal não inglês, né? Vamos dizer, não inglês. É polaco, é muito motorista da Polônia, português, brasileiro, que tem o BI, que é o bilhete de identidade português, que trabalhava lá de motorista. Então, o que acontece? Com a saída da União Europeia, teve um prazo máximo desses trabalhadores deixarem o país, né? Eles já não poderiam mais trabalhar na Inglaterra mais. Só o pessoal que tivesse documento inglês, documento europeu já não valia na Inglaterra mais. Então, o que aconteceu? Esse pessoal teve que sair todo de uma vez. Não puderam trabalhar mais. O que aconteceu? Então, eles ficaram doidos, né? Se é um tiro no pé que eles deram, estão oferecendo um salário lá realmente muito bom. Muito bom.
1: Esse foi o Marcos de Oliveira, que é R.A. Marcão no Estradão, caminhoneiro brasileiro que roda pela Europa. Marcão, muito obrigado pelo papo, meu irmão.
7: Eu agradeço a oportunidade aí e tamo junto.
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1: Ó, veio o modão!

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3: Olha, a bateria não escolhe dia, hora ou lugar para dar problemas. Ó, no dia que eu fui fazer essa matéria, aconteceu justamente isso. Eu cheguei na oficina pela manhã e o gerente, o Álvaro José Moreira, e o mecânico Luiz Gustavo de Souza foram surpreendidos por ela, a bateria. Ouve a história aí.
4: Esse caminhão aqui, ó, encostou ontem à noite para poder fazer a manutenção nos freios. Só que o Álvaro foi dar partida agora. E aí, Álvaro? Nada?
5: Não dá nada, bicho. Ó, só o barulhinho, ó. Tem alguma coisa roubando corrente. Pode ser bateria encantando. Tem alguma fuga de corrente, alguma coisa que não esteja funcionando. Fuga da lanterna. Tem alguma coisa. Então tem que avaliar para poder ver. É uma coisa que acontece, coitado do caminhoneiro. Imagine à noite, você para viajar e tem que depender de alguém para poder te ajudar e não tem. Qual o profissional que vai ter à noite para poder te ajudar? Não vai ter. Agora fica nessa situação.
3: É, bateria é campeã em dar rasteira no motorista, fala a verdade. Por isso, é bom ficar atento. Começou encoste no auto elétrico e faça a revisão.
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5: E domingo é Dia das Mães. E você, parceiro, vai conseguir estar com ela? É? Boa! Ó, mas se não der, faz o seguinte, manda uma mensagem, faça uma ligação de vídeo. O importante é sempre se lembrar dela. Eu estive no trecho e encontrei com a Débora e a Helena, mãe e filha. A mãe é caminhoneira. Escutem essa reportagem que é inspiradora. Paulinho, aperta o play aí, garoto.
6: Eu trabalho desde meus 6 anos de idade. O meu pai era um abusador, a minha mãe ajudava, nisso eu fugi de casa. Desde então estou pelo mundão, sem família, sem ninguém. Minha família, meus filhos. Morei na rua, passei fome, fui abusada na rua, apanhei muito. Eu trabalhava no circo do Beto Carreiro. Sim. Quando eu engravidei dela. Aí eu fui trabalhar num parque de diversão. Eu tive ela dentro de um baú. Ela com 3 dias de vida, eu estava trabalhando. Aí fui batalhando, batalhando. Consegui alugar uma casa em Peruíbe. Lá era faxina, eu fazia faxina, roçava quintal. Eu pintava casa, vendia sorvete, catava reciclagem, vendia bala no farol.
5: É, gente, a história dessa mãe aí, ó, é de emocionar. Podia faltar tudo. Mas o principal em casa nunca faltou, viu? Amor e carinho.
6: Eu tirei minha primeira habilitação com o salário das férias. Só que eu pagava aluguel, babá, mais um monte de coisa. Então era muito difícil eu conseguir mudar minha carta. Toda moedinha que sobrava eu guardava e falava, eu vou ser motorista, eu vou ter uma profissão para dar uma vida boa para os meus filhos. Muitas vezes só tinha arroz em casa para comer, muitas vezes não tinha nada, tinha que pôr leite, água no leite para dar para os 3. É igual eu falo para ela, falo para ele, falo para outra. Se vocês querem alguma coisa, luta, não dependa de ninguém. Porque o que eu mais ouvi, você está abandonando seus filhos, você não presta, você não vale nada. Eu catei uma malinha, fiz cera e xadrez, fiz pretinho. Fui passar pretinho, puli tanque, trabalhei muito tempo fazendo isso e falava para todo mundo, meu sonho é ser motorista porque eu quero dar uma vida boa para meus filhos. 6 anos atrás eu fui despejada. Aí eu construí um barraquinho, eu e ela aqui, construímos um barraquinho, nós duas, né? Martelamos os dedos, martelamos tudo, mas nós construímos o nosso barraquinho. Aí eu parei de pagar aluguel e nós ia catar papelão. Ela falava que ela era a rainha do papelão, né? Com 12 anos de idade, tava lá catando papelão, junto comigo, batalhando. E ela disse que vai trabalhar 2 anos de empregada, vai comprar o caminhão dela. Fala a sua meta de vida.
7: Primeiro, eu vou ter que tirar minha carta, né? Ah. Aí vou mudar e tal. Aí a minha mãe vai estar trabalhando, onde ela estiver trabalhando, ela vai me indicar lá. E aí eu vou entrar lá, e aí eu vou trabalhar, e nisso eu vou juntar dinheiro. Aí eu vou trabalhar um pouquinho, né? E aí, como meu nome vai ser limpo, eu vou trabalhar muito, muito, muito, muito. Isso. E vou comprar meu caminhão. Nisso que eu vou comprar meu caminhão, aí eu vou comprar vários caminhões. Nós vamos trabalhar junto e vai crescer junto.
5: O amor é o combustível para dar uma vida melhor a eles. Muitas mamães viajam com a saudade e orgulho, dividindo espaço no peito. No fundo, elas sabem que nenhuma distância é maior do que o amor que elas sentem por seus filhos. Um feliz Dia das Mães para todas vocês que estão longe de casa para cuidar da gente.
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3: Sou caminhoneiro há 25 anos. Foi logo no começo, trabalhando de ajudante de caminhão, aproveitei a oportunidade e tirei a habilitação e fiquei como motorista. Fiz o teste, passei e até hoje na estrada aí, já faz 25 anos. Eu transporto produtos químicos, trabalho mais com óleo, lubrificante, né? Mas trabalhamos com diversos produtos perigosos aí. A experiência a gente vai adquirindo no dia a dia, no trabalho mesmo, sozinho ou com uma equipe também. E lógico, a empresa dá uma preparação todinha pra gente, entendeu? Sou casado e tenho 2 filhos. A gente sente saudade da família, mas Deus acompanha a gente e a gente vai tranquilo, sossegado. Com segurança, a gente vai sempre pensando, volta pensando, que sempre tem alguém sorrindo em casa e, logicamente, com saudade. E a gente sai de casa, deixa a saudade e volta com fé e esperando um abraço deles, né? Então, a gente... é esse clima que a gente vive na estrada.
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4: E por aqui ficamos. Fim de mais um Brasil Caminhoneiro, que é uma realização da Cobran, Companhia Brasileira de Marketing. Hoje, com uma homenagem especial ao Dia das Mães. Lembrando que essas mulheres são força, carinho e inspiração em cada quilômetro da nossa jornada. Para você, caminhoneiro, que muitas vezes está longe de casa, fica o nosso abraço e o desejo de que esse amor siga sempre, sempre presente, mesmo à distância. Feliz Dia das Mães!

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0: Oi, oi. Oi, oi. Oi, oi, oi, oi. Oi, bom dia, bom dia, bom dia, bom dia, com alegria para você que tá ligado com a gente na programação Espacial FM 105,5 e tá começando para você a partir de agora o nosso encontro, tá começando Viola Brasil. Vamos mexer o doce, minha gente, toque o berrante, Benny. Vamos acordar esse povo. Esse povo não quer nada com a dureza, só quer moleza. Cadê, cadê, cadê, cadê, cadê? Vamos acordar, minha gente. Olha a hora, feliz. Olha a hora, Carmelita. 5:06. Que prazer mais uma vez estar com você aqui nas ondas da 105,5, Rádio Espacial FM e o melhor da música sertaneja, contando com seu carinho, sua participação. Uai, você tá doido? Hoje é sexta-feira, peleja. 8 de maio de 2026, estamos prontos e preparados para mais um dia abençoado, para mais uma... mais uma conquista aí diária, não é verdade? Sempre sob a graça de Deus, agradecendo sempre a Deus por essa oportunidade, né? De estar aqui com você. E agradecendo a Deus pelo dom da vida que Ele nos dá todo dia de manhã, né? Então um abraço pra você que tá ligado com a gente aqui. Bora lá, peleja! 5:06. Vamos mandar abraço, Benny! Vamos mandar alô pra essa galerinha que não quer nada com a dureza? Essa turminha que não quer nada com a dureza. Pega a siriema, Benny! Cadê a siriema, peleja? Corre atrás da siriema, gente! Vamos correr atrás da siriema, gente! Matar o leão é fácil, quero ver correr atrás da siriema! É, isso, anda em casale, né? Quero ver pegar o casale de siriema. Pega lá, pega, pega, pega, pega, pega, pega. Aô, peleja, pega nada. Ai, manda um abraço aí pra galerinha que tá ligadinha com a gente. Cadê a turminha do volante, volantinho, volantão? Bom dia, bom dia, bom dia. A turminha do trecho. Já estão nessas BR-2 e meia loucas desse mundão de meu Deus. Muito obrigado pela companhia, obrigado pela audiência. Aos amigos caminhoneiros, carreteiros, aos amigos motoristas de aplicativos, taxistas, aos amigos mototaxistas também, claro. Um abraço para vocês aí, viu? Os entregadores, né? Indo, vindo, levando e buscando. Muito obrigado pela sintonia, os motoristas de vans também. Alô, turminha das vans! Essa turminha não é fácil não, beleza. A turminha da van que tá ligadinha com a gente. Levando a criançada pra escola daqui a pouquinho. Vamos que vamos, peleja. Cadê a criançada, Benny? Cadê a criançada? Aô, peleja. É as pelejinhas. Um abraço aí pra vocês, viu? Muito obrigado pela companhia. Deus abençoe. Te mando abraço pros amigos nos postos de combustíveis, aos amigos frentistas, nas conveniências. 24 horas com nós. Muito obrigado pela audiência. Bom dia, bom dia, bom dia. Aos amigos vigias noturnos, seguranças das empresas, guaritas, condomínios. Bom dia. Daqui a pouquinho, bora descansar, né? Já, já. É, seus pelejas. Um abraço pra vocês aí, viu? Muito obrigado pela companhia. Obrigado pela audiência também aqui na programação, viu? Vamos mexer o doce, minha gente. Olha a hora, peleja. 5:08. 5:08. Tem mais alô pra demandar? Tem, peleja. Cadê a turminha dos sítios, chácaras, fazendas? Aos amigos das comunidades rurais. Bom dia, bom dia, bom dia. Bom dia, com alegria, amigo retireiro, meu amigo dono de casa. Cadê o cafezinho? Cadê o cafezinho doce, doce, doce, feito mel? Cadê o queijinho? Ô, vontade de comer um queijo, comer um... né, um pão na chapa. E tomar um café doce, doce, doce, feito bem. Ô, Benny, fez café ainda não, Benny? Minha boca tá seca quando eu tomo café. Você tá doido? Ô, te contar um trem, viu, senhor? Um abraço. Hoje não deu prazo fazer café, não. Hoje não deu prazo, não, Benny. Chegou em cima da hora. Que nós chegou na porta da rádio e já tava ligando caminhão pra ir embora. Você tá doido? Falei, calma, rapaz. Nós chegamos agora, peleja, né? 5:09. Hoje não deu prazo, não, de comer. Ô, Magrelo, hoje deu prazo de comer um pão com carne, não, fi. Hoje falhou. Nem em casa lá tem uma carne de lata. Comprei, sabe? Eu não fiz, não. Eu não sei fazer, não, sabe? Tem que ter as manhas. Minha mãe sabe fazer as carnes de lata lá, mas eu não tenho as manhas, não. Mas nem em casa tem umas carnes de lata que eu comprei lá, só. Você pediu ver os pedaços de carne? Rapaz, eu trago na marmita, aí ao invés de comer na marmita, eu comendo pão. Cada pedação de carne, você não tem noção não, viu, peleja? É, cada pedaço de carne é meio quilo de, né? de pedaço lá. Vai desfiando, sabe? Vai desfiando assim, ó. A carne vai... Ô, Reinaldão, motora. A carne vai desfiando, sabe que a carne vai desfiando assim, ó? Cheio de gordura. Nossa, mãe do céu. Ô, trem doido, só. Bom demais a conta. É, hoje não tem carne de panela, hoje não tem pão, não tem café, não tem nada. Tá bom também. Deixa eu mandar um abraço aqui, ó, pros amigos padeiros. Cadê a padeirada, velho? Bom dia. Essa padeirada não quer nada com a dureza. Cadê a padeirada? Bom dia, bom dia, bom dia. Vamos acordar, minha gente. Deixa eu mandar um abraço pra dormir ligadinho com a gente, né? Essa padeirada aí, ó, da nó em goteira esconde as pontas. Você tá doido. Roberto Fúria, bom dia pra você. Muito obrigado, chegou cedinho. Renatinho São Pedro também. Sextou, hein, Renatinha? Graças a Deus. É, um abraço pra você lá no São Pedro, ligadinho com a gente. O Pimenta, Dona Alessandra, bom dia. Toca o berrante pro Toninho Pedreiro, Gordo Batuta e Penha e Jaguara. Vamos que vamos, velho. Toca o berrante pra esse povo aí. Beleza. Vamos que vamos, trem. A Maria Patrícia. Ô, Maria Patrícia, já chegou de Curitiba, mulher? É, mulher. E você, aposta, nem trouxe uma xicrinha de Curitiba pra mim, né? Você fala que escuta a rádio lá em Curitiba, mas nem lembrou trazer um xicrinho pra nós, Benny. Lá de Curitiba. É, Maria Patrícia, você não quer nada com a dureza. É, beleza. Cadê a xicrinha? Cadê? Cadê a xicrinha curitibana? Vai ter que voltar lá e pegar, comprando pra mim. Bom dia, Rodrigo. Homem Cheio Doce, a Penha em Jaguara, tá ligadinho com a gente. Repoio também, muito obrigado pela sintonia. O Reinaldão do São... rapaz, que isso, hein? Aí você caprichou, hein? A mesa do rapaz tá farta, gente. Olha só. Trem doido. Tem um queijinho, tem um cafezinho que não tá... Parece que não tá doce, feito meu nome. O café dele parece que meio... O café do Reinaldão parece que meio nervoso, hein? Ei, Reinaldão, aí sim, hein? Vou mandar pra Expedita aí, essa mesa de café da manhã. Você tá doido? Fala aí. Fala, meu jovem.
1: Bom dia, Rodrigo.
0: Bom ou não?
1: Na paz.
0: Graças a Deus.
1: Vamos aproveitar mais um dia, né?
0: Bora.
1: Deus não dá pra nós aproveitar ele.
0: É isso aí.
1: E agradecer a Deus por mais tudo, né? Por tudo mais nessa vida que ele nos dá.
0: Amém.
1: Um abração pra essa galera toda aí, essa galera especial aí, da Espacial.
0: Obrigado, Peleja.
1: Essa turminha toda aí, fofarruda aí, todos são fofarrão.
0: Esses prosa ruim?
1: E o bigode surubim.
0: Ah, bigode surubim tá ali, Peleja.
1: Os padeiros, corta essa padeirada aí, ó. Corta essa linha maneira aí, põe essa pra levantar. Pra toda a galera aí, e pra vocês aí da rádio aí, um abração pra todo mundo aí.
0: Vou mexer o doce, Reinaldão. O café da manhã do homem tá bom. Já lá pra você ver? A outra, hein, doido.
1: O fala café aí, ó. O café tá pronto, ó. Tá na mesa. Vamos tomar um café?
0: Bora.
1: Manda esse café aí pra Expedita aí, ó. Que eu falo que eu não mando café pra ela.
0: É, Expedita.
1: Eu só falo. É. Manda pra ela aí, ó. Nossa. Vamos falar a cor do café aí pra ela aí.
0: Reinaldão, esse aqui tá caprichado, viu? Esse aqui tá caprichado. A Expedita. Cadê a Expedita? Aí, Expedita. Olha o café do homem aí, ó. Ei, Expedita, a Expedita chegou, hein? A Expedita chegou chegando aqui no nosso encontro. Reinaldão, esse café tá caprichado. Rapaz, deu vontade. Sabe por que eu falei que deu vontade de comer um queijo agora? É, Peleja. O Ednei Brasil também tá ligado com a gente. Fala, Ednei Brasil. Ô bigode surubim, ô cara de baiacu. É, Peleja. Olha lá.
2: Parece bom dia, lá. Rodrigo Reis. Rodrigo Reis, o careca azul não espacial.
0: Fala aí, desembucha.
2: Sextou, né, garoto?
0: Desembucha,
2: bebê. Desembucha. Bora lá, né?
0: E que diferença faz? Você não trabalha dia de semana?
2: Espacial é FM, que Espacial FM, sucesso é sempre aqui mesmo, com certeza. Ainda mais um. Daqui a pouco você vai falar assim comigo assim. Não, tem que ter um Pix. Não.
0: Claro.
2: Um programa sensacional. Ih, é do Rodrigo Reis. Olha, não puxa um saco, não, mas não, é mesmo. Imagina. Continue assim, sim, garoto. Uhum. Pessoa que tá, você bom, é maravilhosa, que não é só eu que falo, todo mundo fala, né? Uhum. Continue assim, garoto.
0: Tô devendo pra vocês,
2: não esquece,
0: né,
2: de ninguém. Manda os áudios mesmo, manda os áudios mesmo. Né? Nem Igor Araújo, não.
0: Vagabundo,
2: não. Viu? Ouvindo a Espacial.
0: Vou contar pra ele, você vai ver.
2: Um abraço pra.
0: Rapaz.
2: A Dejanira.
0: Cadê a Dejanira?
2: A Aparecida.
0: Cadê a Aparecida?
2: A Jussara.
0: Cadê a Jussara?
2: É vagabundo do que é Vailson.
0: O rapaz.
2: Alô? É, o hino é, espacial. A padeirada já acordou, Careca Azul?
0: Por enquanto,
2: Careca Azul, já acordou?
0: Só o Jorjão que apareceu por aqui.
2: Bom dia, Rodrigo Reis. Rodrigo Reis. Rodrigo Reis.
0: Bora. Desembaça, desembaça.
2: Espacial.
0: Desembaça, Dinei. Desembaça. Vamos mexer o doce. Vamos embora.
2: Vamos acordar também, viu? É. Só ficar falando de Dinei Brasil, né? Não é bigode surubim, não.
0: Não é não.
2: É, um abraço, não, meu amigo. É, Reinaldão, né?
0: É, ué. E... Você falou
2: também. Bigode tá surubim, não. É Dinei Brasil. Zil na espacial.
0: Rapaz, viu?
2: Reinaldão.
0: Você não quer nada com a dureza mesmo, hein? Ô, Dinei, que juízo. Você
2: tem... pegar no pé desse Careca Azul aí.
0: Eu não, ué.
2: Alô?
0: Eu, hein?
2: Eu. Bom dia, Careca Azul na espacial.
0: Vamos mexer o doce, Perejo. Ó, quem tá ligado com a gente aqui, ó, diz ele que tá dentro da meia-noite agarrado. Ô, Júlio, você tá igual a Direi Brasil? Você tá fanfarrão demais, velho? Que é isso? Aqui.
3: Aô, Rodrigo Reis, manda um abraço pra nós aqui, meu querido.
0: Bora.
3: Ah, Deus das meia-noite.
0: Ah.
3: Vamos que vamos, Rodrigo. Ué, chegou tarde hoje.
0: Que tarde hoje, rapaz? Na hora que eu cheguei aqui, você tá fazendo meia-noite. Ô, Gil, lá que você fanfarrão, você tá aí dentro da meia-noite? Você tá doido, Peleja? Eu quero dar um açougue aqui no centro da cidade. Ô, Júlio, aí não, você me quebra aí. Você me quebra, Beleza. Eu não achei que você era fanfarrão, senão. Até igual o Direi Brasil, eu conto mentira aqui. É, beleza. Ô, beleza. O Cândido tá ligadinho com a gente. Bom dia, Rodrigo. Bom dia pra todos que estiverem vindo no programa. Deus abençoe todos nós. E vamos que vamos, Cândido. Alô, onça de Pitangui. A Cleusa em Divinópolis tá ligadinha. Cleusa, bom dia pra você. Muito obrigado pela companhia. Uma ótima sexta-feira pra você. Bitocas e mais bitocas pra Sossô. A Sossô já acordou? Cadê a Sossô, Beni? Toca o berrante pra Sossô. Acorda, Sossô. Vamos que vamos, Peleja. Reinaldão Torres, ou motorista, também tá ligado com a
4: Fala,
0: gente.
4: Fala, Peleja. Bom
0: aí?
4: Dia, PPP, Lili, já.
0: Vamos que vamos.
4: Sextou, bebê.
0: Sextou, meu jovem.
4: Detalhe grandioso.
0: É. Fala aí.
4: Feliz Dia das Mães é todos os dias.
0: É verdade. Eu concordo
4: com obrigado, você. E obrigado, Papai do Céu.
0: É verdade.
4: Por ter minha mãe. Sou apaixonado com ela, amo ela demais.
0: Muito bom.
4: Vamos que vamos, tamo por cá, viu?
0: Bora que bora,
4: Peleja. Abração.
0: Abração, Peleja. Vamos, Reinaldão Torres.
4: Peleja.
0: Oi.
4: Recadinho aí. De sextor.
0: É.
4: Principalmente para as mães idosas e os pais idosos. Ontem, quase que uma idosa pede sua tão bênção que é a vida, né? Os idosos andam muito acelerado, cara. E se a gente não tem a percepção de ter uma direção defensiva, a gente acaba... eles acabam entrando, né? Debaixo do ônibus. E diversos outros veículos. Eu peço para os idosos desacelerar um pouquinho. A gente não sabe por que eles andam tão acelerado, querendo fazer tudo ao mesmo tempo. Eles já têm o tempo todo para resolver as coisas. Aconteceu um tempo atrás aí do idoso sair correndo de uma lotação e um espera o outro. Não anda atravessando na frente de ônibus, não. Eu ainda tive a percepção de ter a direção defensiva, né? Graças a Deus. Mas se fosse outra pessoa inexperiente, teria acontecido uma tragédia. Desacelera um carro.
0: Mais uma, né?
4: Idoso. Vamos que vamos. Vamos por cá. Pose.
0: Olha, Renaldão, fica a dica então, né? Na verdade, Renaldão, eu concordo com você no que você disse aí, para ter atenção e tal, os nossos, né, queridos idosos, claro, sempre, né? Mas também a mocidade, né? Mocidade também que é tem uma grande parcela aí de responsabilidade em relação ao acidente de trânsito, né? Principalmente também a mocidade. Acho que vale para todo mundo, não é verdade? Um abraço para você, meu amigo, tamo junto e misturado. Ô, Magrelo, bom dia para você, meu amigo Magrelo. Como é que você tá, Peleja? Vamos, Magrelo, mexeu doce. Cadê o maracujá, meu filho? Ô, Peleja.
2: Ô, Peleja, opa. Bom dia, Peleja.
0: Bom dia, Peleja.
2: Mexeu doce, Peleja.
0: Mexeu doce, Pelejão.
2: Raspaco e é no maracujá aqui,
0: mas
2: não,
0: bom bicho também. Pega, viu? Aí sim, hein?
2: E raspaco não, bicho pega.
0: É, Peleja.
2: Manda um alô pra galera aí, Expedita, a Penha, Repui, deve estar levantando agora pra fazer almoço pra... Ô, Antônio Repui, né?
0: Será?
2: Ah, Penha, isso não é fácil, não.
0: Será?
2: O Pedrito tá lá fazendo um cafezinho lá, docinho.
0: Feito mesmo.
2: Manda um alô também pra Rebeca, que já tá reclamando que eu não mando alô pra ela, então manda hoje.
0: Ô, Rebeca.
2: Alô, Rebeca.
0: Ô, Rebeca.
2: Vamos mexer o doce lá na escola, vamos.
0: Ô, Rebeca, vamos mexer o doce, Rebeca.
2: Espacial, sucesso é aqui.
0: Ô, Magrelo, bom dia pra você. Você tá sumido, Magrelo. Posso sumir, não, meu jovem? Um abraço pra você, muito obrigado pela companhia aí. Toda a turminha, viu? Bom dia, Peleja, né? Aqui é a Preta do Recanto. Um abraço pra vocês e muito obrigado pela companhia, viu? Aqui, ó. É, não tava ligado em você porque meu rádio estragou. Hoje eu vim ligar no telefone. Sempre que eu puder, tô ligadinho em você. Na hora que eu mal o rádio, eu te falo. Oh, Preto, um abraço pra você, minha querida. Muito obrigado pela companhia. De uma forma ou de outra, é um prazer muito grande ter você com a gente aqui, tá? Roberto Gomes, tá ligadinho com a gente? Bom dia, cheguei chegando. Gente, chegou chegando. Roberto, ô segurança, ô vigia noturno, muito obrigado. A Leia tá ligadinha, ô Leia, bom dia. Você acordou cedo hoje, Leia? Ontem você acordou mais tarde, né? E hoje acordou mais cedinho. Um abraço pra você, viu? Tudo de bom, uma sexta-feira maravilhosa. Final de semana maravilhoso pra você, viu, Leia? Muito obrigado pela companhia. Que dia que você vai vir aqui pro lado de Pará de Minas, menina? Muito obrigado pela sintonia, obrigado pela audiência. A Jussara tá ligadinha com a gente. Vamos, Jussara.
5: Manda um abraço pra Dianira, pra Penha, pra Angela Maria. Traga o Dinei Brasil pra nós ir trabalhar.
0: Dinei Brasil trabalhar hoje? Mas não trabalha nem de segunda a quinta, vai trabalhar sexta. Você tá doida, menina? Dinei Brasil? Beleza, que é nada que a dureza.
6: Bom dia, Pele.
0: Oi, Dani.
6: Sextou, viu, Peleja?
0: Sextou, Dani, e aí?
6: Ô, Peleja, hoje é panelada de feijoada e farofa,
0: nossa,
6: viu?
0: Nossa, mãe do céu. Ô, Dani, como é que eu faço pra poder pegar marmitinha aí, minha filha? Eu já falei com você, mas você não me ajuda, você não quer me ajudar, ué? Me fala a hora que você sai aí do serviço que eu vou aí, ué. Te contando, mas tá difícil demais, Dani. Nossa senhora. Quero pedir a música pra todos da Fazenda Olaria, pra você, sua família, todos da rádio. E também, ó, pra Aparecido, Manoel, Jussara, Reinaldo, Zé do Bar e Família, em Onça. E também Penha, Antônio de Jaguar, Dejanir e Lagoa Branca. E também o Délio Alves. A Expedita Mariano, que chegou chegando aqui na nossa. Olha só, a Expedita chegou com um cafezinho, Bene. Cafezinho doce, feito mel. E biscoitinho assado. Olha só que bandejada de biscoitinho assado, hein, Expedita? Aí sim, hein? Ô, Beni, cadê a moda do biscoitinho da roça da Expedita, Peleja? Ei, Expedita. Expedita, achei engraçado. Eu tava lá em casa lembrando da participação aqui da turma, né? E aí eu tava lá em casa lembrando da Expedita. Semana passada, ou se foi semana passada, ou é a semana que ela participou comigo aqui. Ela mandou um bolo aqui, né? Ela mandou um bolo e tal. E eu falei com o bolo, era de um... Não sei se era... Se eu falei que era de fubá, não sei, não vou lembrar, não. Aí eu falei, não, esse aí é bolo de fubá meme e tal. Só que não deu tempo de mandar o áudio dela, que ela mandou depois. Ela falou assim, uai, Peleja, eu que fiz o bolo, eu que sei, hein? Você quer saber mais que eu que fiz o bolo? Tava lembrando, tava rindo em casa sozinho. Ei, Expedita, você tá doida? Essa mulher aqui do programa... Essa mulher aqui tudo braba, Beni, você tá doido? Oxi, crê em Deus, Pai. Oxe Maria. O Pimenta, ó, o Pimenta metendo café da manhã lá, Beni, ó. Peleja. O Pimenta, ele pega o pãozinho bisnaguinha, né? Olha lá. Coloca na misteira. Aí sim, hein, Peleja. Coloca um queijo, olha lá. Trem doido. Aí sim, hein. Me empresta 2 mil? Uai, só me empresta 2 mil. Aí empresta 4. E te arrumo 2. Ai, ai, vamos que vamos, Peleja. O Jorgilton, bom dia. Aqui, ó, a fã da Maria Patrícia aqui, ó. É pra você, ô capivara, ó. Acho que ela trouxe um filhote de capivara, hein. Que o Dinei não arruma um horário só pra ele ir na rádio. Vai falar assim, credo, tô falando com você, ué. Falando com você, Dinei Brasil,

0: ter que ir lá dar uma mão pra vocês lá, ou como é que é? Fiquei sabendo que tá precisando de funcionário lá, como é que é, beleza? Vou lá dar uma, né? Vou dar um salve lá pra vocês lá, ué. É que tá precisando de lá, garçom, cozinheiro, o que que é? Me fala que eu resolvo o problema, né? Me fala que eu resolvo o problema, beleza? Hã? É, garçom, se você precisar que eu fique no caixa, também eu fico. Fica tranquilo que não faço caixa 2, não. Pode ficar sossegado. Hein? Fala comigo, beleza? É, Leonida. Não, tá precisando de quê? Fala aí. Só falar que eu vou lá e resolvo. Balconista? Ah, tranquilo demais da conta. Você tá doido? Deixa comigo. Deixa com o pai, que o pai resolve. Onde que eu mando meu currículo? Hã? Ah, beleza. Ô, oh, beleza. É... Ai, ai. Ô, Tina. A Tina tá ligadinha com a gente. Fala, Tina. E aí?
1: Bom dia, Reis. Fala comigo. É a Tina.
0: Como é que você tá?
1: Foi a Daniela, a Crisane. Meus sobrinhos, afilhados, meus netos, na oração do poder, na oração do amanhecer.
0: Muito bem.
1: Alô?
0: Falou, feliz.
1: Passa estrelinha pra mim aí, por favor.
0: Estrelinha? Boa da boa.
1: Alô? Falou. Você é aqui, a Tina.
0: Ô, Tina, você não pede, você manda aqui no nosso programa. Muito obrigado pela companhia, obrigado pela audiência. Vamos que vamos, Pelígia. Ó, Fernando Lilico, Vivico, tá lá em Limas do Pará. Ô, rapaz. Rapaz, mas cês, hoje vocês estão querendo fazer, né? Covardia comigo aqui demais da conta. Você tá doido, bem, né? Lá? Aí você me quebra aí. Ô, Fernando, aí não, ué. Rapaz, a mesa do cara tá lá. Duas garrafas de café, né? A sacola cheia de pão. Ô, rapaz. Ô, Peleja.
2: Bom dia,
0: você me quebra.
2: É Fernando de Rico.
0: E aí?
2: Condomínio do Bairro de Engenho. Na rota Benjamin de Oliveira.
0: Alô.
2: Lima, aqui cê, do Pará.
0: Você sumiu, Peleja. O que, que foi?
2: Bom dia pra todos nós, né? Bom dia pra todas as mães.
0: Todas as
2: e
0: mamães,
2: que a nossa mãe, a mãe de todos, Nossa Senhora Aparecida, abençoa o dia de todas as mães, que sejam todas felizes, tenham muita paz, amor no coração, né?
0: É isso aí,
2: todos os filhos têm a compreensão de dar um abraço em todas as mães, não é verdade?
0: Verdade, verdade, verdade. Claro, sempre, né, ô Fernando? Um abraço para você. Rapaz, mas que mesa mais bonita é essa aí, rapaz? Agora, por que dos galos de café, rapaz? Pra você ver. É, te contar uma coisa, Aparecida me tá ligada aqui, ó.
1: Bom dia, Rodrigo.
0: Bom dia.
1: Tudo bem? Aqui. Manda música para a Penha, Expedita, da Janeira, a Dona Carmen. A
0: Dona Carmen tá lá.
1: Dinei Brasil.
0: Dinei Brasil.
1: E que pra, não quer nada, que pra todo mundo, viu? E pra Ângela Maria, lá em Sete Lagoas.
0: Muito bem. Quem mais?
1: E coloca a nossa família e orações, viu?
0: Daqui a pouquinho, oração de manhã, oração do
1: um
0: poder.
1: Um abraço pra você.
0: Pra você também, Aparecida. Muito obrigado, minha querida.
1: Você é muito companhia. Especial pra nós, viu?
0: Ô, Aparecida, muito obrigado. Vocês são especiais pra mim.
1: Família, viu? Pra cá, nós tá aguardando ela aqui.
0: Ei, Dejaneira. Dejaneira também, eu te contar.
1: Obrigada. Assume demais. Parabéns pra sua mãe de dar as mães pra mim, viu? Dá nela um abraço pra mim, viu?
0: Pode deixar,
1: especial,
0: viu, Aparecida?
1: Pra mim.
0: Ah, pra muito obrigado. Com certeza, viu? Com certeza. Pode deixar. Pode deixar, viu, Aparecida? Um abraço pra você, muito obrigado pela companhia, obrigado pela audiência. Olha ela aí, ó. Ela aí, ó.
3: Bom
0: ela aí, ó.
3: Dia, bom dia. Que alegria.
0: Ô, trem doido.
3: Boa sexta-feira abençoada pra todos nós, né, Rodrigo?
0: Amém.
3: Coloca toda a minha família, a sua família, a família de todos os ouvintes e a família de todos os locutores na oração e na oração do poder.
0: Muito bem.
3: Eu queria ouvir uma música, Milionário José Rico. A carta.
0: A carta, moda boa. Moda boa, moda boa, moda
3: e
0: boa.
3: E ofereço essa música para todos os ouvintes, viu?
0: Muito bem.
3: Rodrigo.
0: Muito bem, muito bem, muito bem.
3: Obrigado, Rodrigo.
0: Obrigado, Angela Maria.
3: Foi muito prazer conversar com você.
0: O prazer é todo nosso,
3: Rodrigo.
0: Angela Maria.
3: Ei, obrigado. Angela Maria.
0: Um abraço pra você, viu? Muito obrigado. O Marcelo dos Reis, meu xará. Bom dia, Rodrigo Reis. Peço oração da manhã pra mim, toda a minha família e amigos. Uma ótima sexta-feira pra você, toda a família espacial e ouvintes. Né? Sextou na espacial, bora mexer o doce patrão. Bora, Marcelão. Muito obrigado pela companhia, obrigado pela audiência também aqui no nosso encontro, viu? Deixa eu mandar um abraço aqui pro Vinícius da Nova Serrana também. Tá ligadinho com a gente. Fala aí, ô jovem.
4: Bom dia, meu amigo Rodrigo Reis.
0: Bom dia, Peleja. E aí?
4: Famoso Chaninho.
0: E aí, beleza? Como é que você tá? Mandou um videozinho pra nós aqui? O que que tá acontecendo aí?
5: Ô, conta, meu amigo, bom dia, bom dia, bom dia.
0: E aí?
5: Deixa eu falar com você. O
0: conta
5: que
0: aí,
5: sobrou
0: conta.
5: Do bolo foi só esse.
0: É?
5: Bolinho de cenoura, pensa.
0: Ô, coisa boa.
5: Bom.
0: Bom também.
5: Foi feito... cuida. Fazer coada agora.
0: Ô, rapaz, olha lá que você vê.
5: A banheira, tomei banho ontem, agora eu vou coar as plantas.
0: Aê, coisa boa, hein,
5: fala
0: rapaz.
5: Com o Ben aí, se você quiser um campinzinho molhado, essa aí eu vou vir aqui no Lago Azul.
0: Aô! Cola no Lago Azul. Ô, Vinícius, rapaz.

0: Mais um abraço pra você, muito obrigado. Ô, Vinícius, tô percebendo que você tá com o braço machucado, senhor. O que aconteceu com o seu, ué? Conta pra nós aí, ué. E esse cafezinho aí, né? Tá no murinho lá comendo um cafezinho? Comendo um bolinho? Que coisa boa. Agora me conta aí, esse machucou o braço aí onde, rapaz? O que, que foi? Conta pra nós o que aconteceu aí, meu filho. Ô, beleza. Deixa eu mandar um abraço aqui pro Pelezinho também, tá ligadinho com a gente. Pelezinho da 262. Fala aí, meu filho. Um abraço pra você. Conta pra nós
1: bom
0: aí.
1: Bom dia, beleza, beleza.
0: Bom dia.
1: Te dá um tapa na orelhinha.
0: Rapaz, é rapaz.
1: Ô, oh, Dona Expedita, qualquer dia desse eu mandei pra você a foto do café. O cafezinho doce, doce feito mel.
0: Ah, o cara aí. Você faz café, peraí, você não sabe fazer café, só?
1: No alô, tá Guilherme dos Santos. Guilherme Santos, lá de Torneiros. Torneirense.
0: Muito bem, Peleja. Um abraço aí pro Torneirense. Vamos que vamos, Pelezinho. Vamos mexer o doce.
1: Ô, o Dinei Brasil e dá até, até em goteira d'água.
0: Assim. E esconde as pontas. É, ué. Sabia,
1: ô,
0: não?
1: O Dinei Brasil é mentiroso.
0: Ali eu te contar uma coisa.
1: Ô, Peleja.
0: Oi.
1: O Júlio tá agarrado desde meia-noite no travesseiro.
0: É,
1: esse magrelo é vagabundo mesmo.
0: É.
1: Cadê o alô do Pelezinho?
0: Aí, ó.
1: Ai, gente, é magrelo.
0: É, magrelo.
1: Você tomar um pouco de maracujá.
0: É, magrelo. Você esqueceu do Pelezinho, magrelo. Ele ficou sentido, levou pro coração, olha lá, ó. É, Pele, levou pro coração mesmo. Bom dia, Pelez. Bom salve pro Guilherme, o Zezinho, o Isaías, puro de Neymar Taocha, Oswaldinho do Biadi. Vamos que vamos, toca a vida de fazenda aí, ó. O Andrezinho, o confeiteiro, padeiro, padeiro, confeiteiro. Mandou um videozinho pra nós aqui, ó. Ei, rapaz, né, ó, você vê? Olha só, gente, lá tem pudim, lá tem pudim, olha lá, ó, tem que mais? Tem bolos, rapaz, mas que bacana isso aí, hein? Rocambole, que mais? Tem rocamboles, é, André, caprichou aí, hein, rapaz? Você tá caprichado aí, hein? Olha lá, quem gosta de pudim? Tem pudim, que se do lado que você, ó, né? O doce lá, como você quer, de maracujá. Eu tô achando que esse maracujá é da polpa de maracujá do magrelo? Se não for, sei não, hein?
2: Bom dia, Peleja. Manda um salve aí pra Branca de Neve.
0: É.
2: Agarrado lá na padaria lá.
0: Tá lá agarrado.
2: Hoje já tá de boa, né? Deve ter passado um gloss, usado uma make, né?
0: Rapaz, deve ter,
2: viu? Tá feliz hoje.
0: Tá participando hoje com nós aqui.
2: Manda um bom dia na Oswaldinho do Bialdi.
0: É.
2: Tá tomando um suquinho detox agora.
0: Ah, com certeza. Certamente.
2: Manda um bom dia também lá pro Filipão, agarrado lá na padaria União.
0: Filipão não quer nada com a dureza, né? Filipão só quer moleza.
2: Cadê o menino internacional, o menino do café em cápsula?
0: O Bruno? O Bruno Cabeça? Patinete. Daqui a pouquinho ele aparece por aqui. Cadê o Brunão do Patinete? De Portugal, daqui a pouco ele aparece aqui, né, Leonilda? Ei, deixa eu contar uma coisa. O Márcio Frota tá ligado com a gente.
3: Ô,
0: aqui Pedro, também.
3: Bom dia.
0: E aí, bom dia. Tá sumido o Márcio Frota?
3: Se colocasse meu cuidado em oração, sou eu, o Ronaldo Nizete Freitas.
0: Uhum.
3: 2 semanas que eu tô internado no CTI, tô boado, Pedro.
0: Melhoras pra ele, Peleja.
3: Que Deus possa restaurar a saúde dele.
0: Amém.
3: Pedir os ouvintes aqui pra rezar pra ele aí, viu?
0: Deus abençoa, viu?
3: Pra que ele possa voltar pra casa, ficar com a mãe dele e com nós.
0: Amém.
3: Todos pastores tenham um sucesso aqui, tamo junto, meu amigo.
0: Mas fala, Deus abençoa, daqui a pouquinho a oração da manhã, do poder e intenção aí dele, viu? Deus abençoe e cada vez mais. Te mando um abraço aqui pra Jéssica, o Andra, bom dia, Peleja, manda alô aí pra mim, um grande abraço aí pra todos, sextou, bora viajar pra Matheus Leme, hoje nada de mexer o doce. Menina, você vai pra minha terra natal? Sabe minha terra natal, Peleja? Eu sou de Matheus Leme, Jéssica. Um abraço pra você, muito obrigado pela companhia aí. Obrigado pela audiência e bora lá, né? Bora lá, Peleja. Fala aí.
4: Fala, Peleja.
0: Oi.
4: Tô ouvindo a Ângela Maria falando na rádio aí.
0: Ah.
4: Depois você põe nós por dentro aí.
0: Ah.
4: Como é que tá ela e o Dinei aí.
0: Rapaz, tão incógnita.
4: Mantém nós informados aqui.
0: É, rapaz, eu não gosto de fofoca, não.
4: O Adão tá na área.
0: O Adão tá na área.
4: Saiu.
0: Pois é, rapaz.
4: Como é que tá a história? Tá igual a novela da madrugada.
0: Rapaz, vou acordar com você, viu? Eu não gosto de fofoca, não. Eu detesto as fofocas, mas sei não, viu? Tá achando que mata ali, sai com ele mais não. É, beleza. É, vocês gostam de fofoca, hein, André?
5: Meu amigo Janinho.
0: Fala, Vinicinho.
5: Beleza. Deixa eu falar com você, meu querido. Diga aí. Eu quebrei a cavícula, né? O que tá acontecendo que você tá sumido aí? Já tem um mês que eu tô escutando esse especial aqui, agora que que eu acordei de manhã cedo aqui e topei mal você. Ué, era zero titone. Depois, que mexida é essa que você tá arrumando aí? Meu Deus,
0: ô, rapaz.
5: Saudade de você, meu Peleja.
0: Ô Peleja.
5: Agora eu tô de volta.
0: Que bom,
5: ué. Tô lagazo aqui.
0: Ô Peleja, eu tô aqui, ué, todo dia.
5: Quebrado.
0: Ô Peleja, eu todo dia, Peleja. O Titone tá fazendo as férias de Carlos Leite, que ele voltou pro Conexão. E eu tô aqui de manhã, ué. Você tá doido? Um abraço pra você, meu amigo. Muito obrigado pela companhia, obrigado pela audiência, viu? Ô, Miguel, Miguel da Barra, muito obrigado pra gente. Beleza. E aí, Miguel, bom dia.
6: Barros,
0: beleza?
6: Passar aí, pedir oração, beleza? Pra minha família, pra sua família.
0: Uhum.
6: Pra todos os pessoal de Capoeira Grande, Roça do Pitangui, né?
0: Uhum.
6: Zé do Bar lá, condomínio.
0: Zé do Bar tá lá, galera.
6: Paulzinho também, né? É. Aliro.
0: Sumiu, viu? Sumiu.
6: Pra todos os pessoal da área de saúde lá, o Arthur, né? Da área de saúde.
0: Uhum.
6: Pra todos os pessoal. Beleza? Fui lembrar da nova pescada, meu filho, que pescada, viu?
0: É boa.
6: Tava tão bom, nós entrava pelo, pra dentro da barraca, quando nós já estava dentro d'água. Pernilongo arrastando a gente pra dentro d'água.
0: Que isso, rapaz? Você tá doido? Passando
6: 8 quilômetros, eu cheguei em Morada Nova, eu já tava topando com nós no caminho.
0: Que isso, você tá doido? Vai ter
6: pernilongo, tem peixe mesmo, neca. Alô, um abraço, que Deus abençoe vocês todos aí.
0: Aí não valeu, não.
6: Família, viu?
0: Ô Miguel, não valeu não, você tá doido. Um abraço pra você, muito obrigado pela companhia, obrigado pela audiência, viu? Ai, dona Carmen tá lá, hein, Cláudio, vindo na programação. Ei, dona Carmen, um abraço e muito obrigado pela companhia. Tá na cidade de Carinho, tá ligadinho com a gente aqui na programação, né, Cláudio? Ei, Cláudio, velho. Deixa eu mandar um abraço aqui pra quem mais? A Jéssica, né? Ah, você também é de Mateus, minha conterrânea. Ô mãe, aliás, a Jéssica é conterrânea minha lá, ó, lá de Mateus Leme, lá. É, beleza, já achei o parafuso faltado na sua cabeça. Ai, pois é. Olha lá, desse tamanho aí, não, isso ficou pesado, Jéssica, aí não. Ô, Peleja, um abraço pra você, muito obrigado pela companhia. Ô, Leonilda, vamos que vamos. Ó, Leonilda, aqui, ó, mandou pra mim a vaga de... Ó, já tem informação aqui, ó, tem esse número aqui que eu vou ligar pra poder mandar o currículo? Pode deixar, viu? É, Peleja, que a bocada lá é boa igual a rádio não, viu? Aí na rádio você tira 3 férias por ano, lá só uma vez por ano, não dá pra você não. Ô, Leonilda, aqui não, menina. Férias, o que, que é isso? O que é férias? Eu não tô entendendo seu linguajar, não. O que, que é isso? Que palavra é essa, férias? Não tô te entendendo. Ah, deixa com nós, Peleja. Deixa comigo. Você pode tirar esse panfleto aí de vaga de emprego, que essa vaga já tá ocupada. Essa vaga é minha. Tá bom? Pode divulgar mais não, tá? Se divulgar isso aí, ele não vai desentender. Então você pode deixar aí que a vaga é minha, eu vou lá hoje. Saindo daqui, eu tô indo pra lá. O Bruno vai combinar o horário de trabalho e o capileco, né? Deixa comigo, Peleja. Ó, pode tirar esse da divulgação, tá? Pode tirar esse do Instagram, Peleja.
7: Fala comigo, meu amigo Peleja.
0: É?
7: Bom dia, abençoado senhor e meu filho. Papai do céu, abençoe seu dia. Positiva?
0: Positiva e operante.
7: Já estamos nós aqui, viu? Fazendo descarregamento aqui,
0: bom,
7: viu?
0: Também.
7: Só ouro e diamante.
0: Assim que é bom, né?
7: Manda um alô aí pra galera aí da Grande Brasília. Positiva?
0: Positivo.
7: Manda um alô aí pro Pelezinho, pro Breu. Pro Pancinha. Positivo, Peleja?
0: Positivo.
7: Vá com o Pelezinho que eu vou tapiar a orelha dele.
0: Que isso?
7: Tá doido.
0: Que isso?
7: O Pelezinho falou que vai assar uma carne pra nós, Peleja.
0: Mas esse sério?
7: Sábado agora.
0: Ah, é?
7: Dizer que é fé da
0: zoa. Pô, ele é tão vagabundo que falou, nem fala nada com
7: não
0: nós.
7: Não sei se é verdadeiro, viu?
0: Por que não fala com nós aqui na rádio, né? É um vagabundo.
7: Daqui a pouco manda um recado pra você aí, Positivo.
0: Manda nada, só.
7: Manda um alô pra galera da Telea Transporte, Positivo, Peleja?
0: Positivo.
7: Manda um alô pro Tigrinho aí, pro Elcio, Positivo?
0: Positivo também.
7: Tá por cá, viu?
0: Vamos que vamos.
7: Achando. Manda um alô pro Lourinho também. Lourinho deve nem acordar ainda, acordou pelo homem preguiçoso. Você tá doido?
0: É, de jeito, né?
7: Que chofezada, viu?
0: É, Peleja. Você não quer se nada, Gabriel. Se
7: você sucesso aqui onde você estiver.
0: Vamos que vamos, Peleja. Valeu, Tom John. Um abraço pra você. Oi.
8: Eu acho que você vai começar a tomar café agora. É café de cápsulas, então?
0: É, café de cápsulas.
8: O nosso amigo lá vai mandar pra você.
0: Agora eu vou, aqui, ó, vou tomar café de cápsula e com açúcar mascavos. É, Peleja.
9: Bom dia. Bigode Surubim tá achando ruim? Chama ele Bigode Surubim. Fala que é Bigode Leão Marinho.
0: Credo, hein?
9: Não é Bigode Surubim, não. Bigode do Leão Marinho.
0: Você tá doido, hein?
9: Ô Rodrigo, manda um alô aí pra todos, retirei toda a minha família.
0: É.
9: Todos os ouvintes, pro Pelezinho, pro Johninho.
0: Uhum.
9: Pro Pimenta, a esposa. Pro Ronaldão do Grão-Pará, pra Expedita. Pra Ângela de Sete Lagoas. Pro Magrelo. Pra Aparecida. Pra Dejanira, a dona Carmen, sua mãe, todos vocês na espacial. Ô Rodrigo, você não tocou minha música ontem, né?
0: Não, deu não.
9: Eu tô de olho.
0: Deu não. Deu passar a música
9: Fátima
0: ontem, não.
9: Leão, pecado de amor.
0: Muito bem, Peleja.
9: Bom dia pro fofo de Pitangui Espacial FM, o sucesso é aqui.
0: É.
9: Alô também para todos os motoristas, todos os volantes grandes, volantes pequenos, todos.
0: Tá certo.
9: Estiver ouvindo.
0: Muito bem.
9: Toca o berrante aí, buzindo pro Antônio, pro Jax.
0: Muito bem.
9: Levantar.
0: Muito bem, um abraço para vocês de Jaguar. Valeu, muito obrigado pela companhia, obrigado pela audiência. Ô, Dejanira, bom dia, Dejanira. E aí?
10: Rodrigo, quero mandar um abraço para a Aparecida, para a Jussara, para a Penha, para a Expedita, para o Adão lá em Fortuna de Minas, para o Dinei Brasil.
0: Adão sumiu hoje, hein?
10: Quero desejar um feliz Dia das Mães para todas as mães que estão ouvindo o programa. Quero mandar um abraço para sua mãe.
0: Obrigado.
10: Desejar ela um feliz Dia das Mães.
0: Tá lá ouvindo, o programa.
10: Um abraço e tchau.
0: Obrigado, Dejanir. Obrigado pela companhia. Obrigado pela audiência. E bora mexer o doce, minha gente. Vamos que vamos, Edirei Brasil. Mandou mais áudio aqui, pelo amor de Deus. Tá? Olha lá, dizer que acendeu fogão de lenha, né?
11: Não, depois de Edirei Brasil, agora é 8, 10 horas da manhã, né, cara? Casou.
0: Lá que você bolsa.
11: Fogãozinho de lenha. Olha aí. Aí, Caracazu!
0: O que que tem, fogão de lenha? E aí, o que que tem, fogão de lenha? O que que tem?
11: É?
0: Não. Ah, não. Sai pra lá, senhor. Fogão de lenha, você pôs fogão de lenha, foi ontem. Foi hoje não, seu fanfarrão. Claro que você me tirou, senhor.
12: Bom dia.
0: Tá de noite aí? Tá de dia já.
12: Obrigado, minhas amigas. Obrigado a todos que mandaram abraço pra mim. Eu mando um abraço pra todos vocês. Viu? Obrigada, viu?
0: Muito bem, Dina Maria. Ô, gente, a Leia falou assim, eu tive semana passada. Uai, Leia, sério? Uai, Leia, mas você tem que avisar nós, Peleja. Tem que passar aqui na rádio também, uai, não? Leia. Ô, Peleja, 19 minutos para 6, minha gente. Daqui a pouquinho mais participações. Deixa eu ir de moda aqui, senão, né? Falação danada que vocês ficam nela, pelo amor de Deus. Tô parecendo por... Sei não, esse programa aqui da rádio é muito esquisito. Isso aqui. Falação danada, não passa música, não passa nada.

0: 7 minutos, agora 6. 6 minutos faltando para 6. Irid Irineu, o menino e a rosa. Milionários é rico, a carta para você. Tinha um Carreiro Pardinho, a coisa ficou bonita. E também tem o Cadê o Queijo da Valdomira. Sucesso é de 1981, na voz de César de Paulinho. Moda boa. 6 minutos para 6. Deixa eu mandar um abraço pro Rinaldão, que mandou aqui um áudio falando sobre essa questão, né, o Rinaldo, do trânsito em si, né? O Rinaldo já era motorista do coletivo, né, que dá de Pará de Minas, e ele vive todo dia aí, né, sob pressão, vamos dizer assim, né, sob pressão. Por que sob pressão? Porque, na verdade, todos os dias, né, o coletivo, lotação cheia, né, é um trabalho que exige muita atenção e tem que cuidar tanto dos passageiros quanto também de outros motoristas, né, que, na verdade, interagem ali no trânsito. Então, tem que realmente ter tem que saber medir algo com fubá, né, o Renato, senão, realmente, fica difícil, né? E falando sobre a questão dos acidentes, né? E ele mandou aqui um recadinho sobre um complemento, na verdade, do áudio que ele mandou anteriormente, né, Renato?
1: Fala aí. Verdade, Peleja, verdade. Tem toda a razão. Pará de Minas, vou falar com você. Eu tava falando sobre essas bicicletas elétricas aí.
0: Ontem, é verdade.
1: Você tá andando em cima do passeio, você tá respeitando nada, sem capacete, sem nada.
0: Verdade.
1: Não sei como é que vai fazer com esse negócio, não. Você tem toda a razão.
0: Tem que tomar muito cuidado, muito cuidado. Realmente, aquele ditado, aquela frase que a gente fala muito, né? E todo mundo fala, a gente tem que dirigir pra gente e pelos outros também, né? E tem que tomar muito cuidado. Agora, principalmente em relação aos veículos elétricos, né? Principalmente as bicicletas elétricas, né? Quem compra, né, tem que entender que tem regras, tem leis também de trânsito para que a pessoa possa vincular. Na verdade, ela possa transitar aí, né? Nas ruas, né? E passeio não é lugar disso também não, né, gente? Nem de bicicleta elétrica, nem do comum, né? Eu acho que tem que ter regras, né? Como sempre tem que ter. Deixa eu mandar um abraço aqui, ó, pro Enio, tá ligadinho com a gente? Lá em São José da Varginha, o Enio tá ligado com nós. O Enio, a Enia, o Elias, e aí?
2: Oi, Pelê.
0: Oi.
2: Hoje é o último dia de escola, vou levar um brinquedo que meu pai vai arrumar ele.
0: Muito bem, Peleja, aí sim, hein?
2: Deixa eu ser aqui.
0: Aí sim, Pelejinha. Você vai na escola hoje só porque tem brinquedo, né? Pelejinha. Deixa eu mandar um abraço aqui pro Vitor Gabriel. Bom dia, Peleja. Você tá apaixonado. Eu sou um homem apaixonado, meu amigo Vitor Gabriel, sabia? Eu sou um homem apaixonado, meu filho. Todo dia, o dia todo. Só música boa. E sextou, Peleja. A Siriema, canta a Siriema, que Siriema tá aqui, Peleja. Quadra dela, hein, Vitinho? Pega a Siriema, Vitinho. Ótimo dia, abençoado para nós. Amém. Muito obrigado. A Conceição Silveira, no bairro Nossa Senhora das Graças, tá participando com a gente. Pedindo orações para os filhos Ricardo, Renata, as netas Cecília, Maria Clara, Ana Luísa e todos da rádio. Obrigado, bom dia, dona Conceição. Muito obrigado pela sintonia. Obrigado pela audiência. Uma sexta-feira abençoada para a senhora e toda a família, tá? Final de semana maravilhoso aí para todo mundo. Muito obrigado pela companhia. Todos da van do tio Hudson ligados com a gente. Cadê a meninada, tio Hudson? Cadê a meninada da van do tio Hudson? Muito obrigado pela sintonia também. Obrigado pela audiência. Fala aí, ô Pelezinho.
3: Ô, Pelez.
0: Oi.
3: Esse Elton John é um vagabundo. Ele tá prometendo churrasco em 2 anos.
0: E você também, né?
3: Você dá doido.
0: E você? Você é negro catimiriba,
3: né? Ele é um vagabundo fafarrão.
0: É.
3: E ele tem que fazer o churrasco.
0: É.
3: Seu vagabundo.
0: É, cadê o churrasco? Eu quero churrasco.
3: Eu sei que você tem aí tomar café com não sei o quê. Essa falinha sua tá escorregando demais.
0: Ei, não é eu não, só. É o cara.
3: Sei não.
0: Não é eu não, só. É o Bruno Cabeça lá de Portugal, só. Toma café de cápsulas, açúcar mascavo. Bom dia, manda abraço aí para Lurdinho Vaval, no bairro Jardim dos Piteiros, o Anderson, Michel e Miguel Arcanjo, que tá mandando a Juliana e Miguel Henrique, em Carmópolis de Minas, oferecendo também a oração da manhã e do poder, né, para todos nós aqui na nossa programação. A Beth Gleice, olha só, que sumida. Ô, Beth Gleice, e aí, menina?
4: Bom dia, com muita alegria.
0: Bom dia, com alegria, minha querida.
4: Lurdinha, né?
0: Você sumiu, hein?
4: Vocês todinha, viu?
0: Obrigado, minha querida. Você sumiu mesmo, hein? Um abraço para você. E tem um recadinho do Vinícius aqui, ó. O Luiz mandou um recadinho aqui, gente. Eu achei muito legal o recadinho que ele mandou aqui. Porque, na verdade, eu já vou chamar a pessoa. Ô, Priscila. Priscila, tem um recadinho pra você aqui, menina. Aqui, ó.
5: Ô, Charlinho.
0: Oi.
5: Deixa eu falar com você, meu querido.
0: Fala comigo.
5: Eu sei que você é o cara que você manda o áudio mesmo, você encaminha mesmo, você fala mesmo aí, sem dó, sem piedade.
0: Sem coré-coré.
5: Manda um bom dia. Em especial pra mim, uma pessoa muito querida que mora aí nesse Pará de Minas aí, é muito querida mesmo.
0: Muito querida.
5: Gosto dela demais.
0: Ei, coisa boa.
5: O nome dela é Priscila.
0: Você tá apaixonado, Vinícius?
5: Eu não sei o nome da empresa que ela trabalha, não, mas...
0: Tem problema,
5: com certeza
0: não.
5: Eles devem ouvir o rádio. Eles pegam o serviço 2 horas da manhã.
0: Priscila.
5: Com certeza eles estão te ouvindo.
0: Muito bem. Agora o lance agora é o seguinte.
5: Depois que você mandar essa declaração de amor aí pra essa pessoa aí, você... Mandar a foto pra ela também. Preparando pra trabalhar. Capinão Lote.
0: Vamos lá, vai o Capinão Lote. Mandar a foto. Vamos lá, vamos por parte. Peraí, que tem um vídeo que mandou aqui, ó. Tem outro videozinho aqui, ó. Vamos lá.
6: Bora pra cima, bora Capinão Lote, beleza.
0: Bora, beleza.
6: Bora agarrar.
0: Bora agarrar.
6: Fala com o Bele que a tarefa hoje é bruta.
0: O Bento tá aqui, Vinícius. Ô, Vinícius. Ei, te contar uma coisa, esse Vinicius é fácil não, beleza. Ei, rapaz, vamos lá, agora vamos por parte. Ô, Vinícius, presta atenção aqui, ó. Primeira coisa agora é achar a Priscila. Quem que é a Priscila? Priscila que pega serviço numa empresa 2 horas da manhã. Vamos em busca da Priscila, gente? Vamos caçar a Priscila? Ô, Priscila! Menina, aqui é o Vinícius da Nova Serrana, ó. Tá te mandando um alô especial aqui. Agora tem que achar a Priscila, hein, Ben? Vamos achar a Priscila, hein? Conto com a... Agora, mas tá muito... Ô, Vinícius, pois você tem que saber o nome da empresa que trabalha, fica mais fácil pra nós, mas... Alô, Priscila. Priscila, que pega serviço 2 horas da manhã, uma empresa aqui em Pará de Minas, hein? Presta atenção, hein? Recadinho pra você aqui, Priscila. Fala aí, ó.
6: Aô, Pelê, ó.
0: Aô, nego.
6: Deus abençoa.
0: Amém, beleza.
6: Só tenho a agradecer.
0: Amém.
6: Com benefício, sem benefício, ombro, sem ombro.
0: É isso aí, beleza.
6: Obrigado, meu Deus, por esse dia. Obrigado por essa vista que eu tenho maravilhosa, senhor.
0: É isso aí, Vinícius. Grato, né? Gratidão. E, na verdade, só para vocês entenderem aqui, gente, o recadinho do Vinícius. Deixa eu mandar o outro áudio aqui para gente poder fechar essa participação.
5: Se você achar essa Priscila aí, meu filho, se você achar ela, eu vou te dar um presente.
0: Aí, ó.
5: Vou levar um queijo, um requeijão e uma galinha caipira para você.
0: Nossa senhora, Priscila, aparece, menina. Aparece que eu quero um queijo, requeijão e uma galinha caipira. Ô, gente, me ajuda a achar a Priscila, que eu quero um queijo, um requeijão e uma galinha caipira, hein? É, Pelê. Ô, Priscila, vamos, minha filha. Ó, gente, só pra vocês entenderem, é o seguinte, que o Vinícius, ele é de Nova Serrana, né? E, na verdade, ele tá com como ele comentou aqui no áudio anterior, ele tá com a clavícula, né? Destroncada, quebrada. E tá trabalhando. Tá capinando lote. Tá lá, tá na roça, tá agarrado, né? Igual aí falou aqui, ó, com benefício, sem benefício, tá, né, do afastamento. Grato, gratidão. É isso aí, essa é a palavra do dia, né? Gratidão. Né, Vinícius? Um abraço pra você, Deus abençoe você muito, viu? Agora vamos achar a Priscila, gente. Vamos achar a Priscila, gente. Ô, Priscila. Pessoal, são 6 horas em ponto, momento de fé, de oração no seu rádio, na programação espacial.
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8: Salve, Rainha. Bom dia, filhos e filhas, povo amado de Deus, nesse mês de maio, mês de Nossa Senhora e praticamente as vésperas do Dia das Mães. Ter imenso prazer de levar o nome de sua mãe e de sua família em oração. Você manda pelo site www.padrereginaldomanzotti.com.br. Vamos rezar? Em nome do Pai, do Filho, do Espírito Santo. Amém. Nossa Senhora, Mãe de tantos nomes, de tantos títulos, mas a mesma Mãe de Jesus e nossa. Nossa Senhora, no início deste dia, nós queremos pedir, Mãe, suplicar, pedir em favor de nossas mães, as vivas. Interceda teu filho para que tenham saúde, discernimento e possam educar os filhos como educaste Jesus, obedientes a Deus, devotos, fervorosos. Nossa Senhora, interceda teu filho pelas mães aqui na terra, para que possam, na vida, serem testemunhas vivas da ternura de Deus. Nossa Senhora. Tocai no coração dos filhos que sejam obedientes às mães, aos pais, mas que todos na família busquem viver a exemplo da Sagrada Família de Nazaré. Nossa Senhora, pelas mães que já partiram, interceda teu filho para que lhes dê o descanso eterno e a luz perpétua. Nossa Senhora, de muitos títulos, de muitos nomes, mas a mesma Mãe de Jesus e nossa. Ajudai-nos, Mãe, na batalha deste dia, nos problemas que vamos enfrentar, no suor que vamos derramar, nos conflitos que iremos superar. Nossa Senhora, esteja ao nosso lado, nos protegendo, nos amparando. Nossa Senhora, nós te consagramos cada minuto e cada hora deste dia. E por isso, oferecemos uma rosa no início deste dia, nesta recitação da Ave Maria. Ave Maria, cheia de graça, o Senhor é convosco. Bendita sois vós entre as mulheres, e bendito é o fruto do vosso ventre, Jesus. Santa Maria, Mãe de Deus, rogai por nós, pecadores, agora e na hora de nossa morte. Amém. Nossa Senhora, protegei as mães aqui na terra e as que já partiram, dai-lhes o descanso eterno e a luz perpétua. Nossa Senhora, seja para as mães um exemplo de maternidade e de zelo. Ó Deus, por intercessão de Nossa Senhora, Mãe de todas as mães, abençoai a água, a roupa dos enfermos, as fotos de família. Em nome do Pai, do Filho e do Espírito Santo. Amém. Rogai pelas mães, Santa Mãe de Deus, para que elas sejam dignas das promessas de Cristo. Amém. Fique em paz. Um bom dia.
9: Deus de toda força e poder, dá-me hoje a segurança do teu amor e a certeza de que estás comigo. Peço-te ajuda e proteção para o dia de hoje, porque eu preciso de tua assistência. Eu preciso de tua misericórdia. Tiras de mim o medo que me invade. Tiras de mim a dúvida que me perturba. Esclarece o meu espírito abatido com a luz que iluminou o caminho do teu divino Filho Jesus Cristo aqui na terra. Que eu possa hoje, Senhor, perceber toda a tua grandeza e a tua presença em mim. Sopras o teu espírito dentro de minha alma, para que eu sinta o meu interior fortalecido com a tua presença, minuto por minuto, hora por hora, dia por dia. Que eu sinta hoje a tua voz dentro de mim e ao meu redor. E em minhas decisões eu perceba qual é a tua vontade. Que eu sinta o teu maravilhoso poder através da força da oração. E com esse poder, a minha pessoa seja atingida pelo milagre que pode se realizar ao meu favor, suavizando os meus problemas, acalmando meu espírito e aumentando a minha fé. Não me abandone, Senhor. Fica comigo para que eu não me desespere e nunca te esqueças. Levante meu espírito quando encontrares abatido. Ajuda-me a seguir-te sem vacilar e sem olhar para trás. Entrego-te nesse dia toda a minha vida e a vida de toda a minha família. Livra-nos, Senhor. Livra-nos de todo o mal que possa estar nos infringindo. Ainda que seja por milagre, eu sei, Senhor, eu sei que vais me atender porque me amas e me escutas amorosamente. Desde já, eu te agradeço, meu Deus, meu Pai. E embora eu esteja com minha alma inquieta, eu te suplico, dá-me poder de aceitar, acima de tudo, que se cumpra em mim a tua vontade e não a minha. Amém.
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1: 6:12.
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1: Muito bem, de volta, 6:12. Bom dia, bom dia. Vamos, magrelo, vamos mexer o doce. Até às 10 para as 8, eu tô por aqui com você na programação Espacial FM, então bora lá.
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1: Bora mexer o doce. E aí, magrelo, mete essas modas aí. Mandou outro áudio aqui, ó. Fala aí comigo.
4: Ô, Peleja.
1: Oi.
4: O negócio é o seguinte, eu vou te ajudar a você encontrar essa Priscila aí, ué.
1: Rapaz,
4: aí você vai dividir os prêmios comigo aí.
1: Você tá doido, bora?
4: Aí vai chegar o queijo, o requeijão aí.
1: Aê,
4: aí você vai dividir, boa. Manda um pedaço pra mim aqui.
1: Com certeza.
4: Combinado?
1: Combinado.
4: Vamos achar essa Priscila.
1: Vamos achar essa Priscila aí, Magrinho.
4: Tá apaixonado, coitado.
1: É, Peleja.
4: Manda um alô pro Pelezinho aí, ele ficou com raiva de mim aí.
1: Ficou.
4: Eu mandei alô pra ele, ele também tá mandando pra mim mais também.
1: Eu vou pro coração,
4: só
1: viu?
4: Só quer saber de correr nessa... 262 aí,
1: é,
4: né?
1: Que é nada
4: nem vai pra trás, só caçando a Siriema aí.
1: Pois é.
4: Aqui que não vai pegar a Siriema, não, que é a avô quando chega perto dela. Espacial, sucesso é aqui.
1: É, Peleja. Ô, Magrela, um abraço pra você. Muito obrigado pela companhia, obrigado pela audiência. E vamos lá, vamos mexer o doce, né? É, Priscila, vamos achar essa Priscila, gente. Vamos achar essa Priscila, porque, ó, tá valendo um queijo requeijão, a galinha caipira. Você tá doido, é claro que eu quero. E o Guilherme também lá da padaria já mandou um áudio aqui, ó. Cadê? Cadê? Só achou, não mandou áudio não, mandou foi um texto, né, aqui, ó. Ah, não, foi áudio sim, aqui, ó.
4: Ô, Beleza, se você falar que vai fazer a galinha pra nós, eu te ajudo, hein.
1: Bora.
4: Parece, Priscila.
1: Ô, Priscila, aparece, Priscila. Aparece, menina. Vamos achar a Priscila, gente. Deixa eu mandar um abraço para a Rosinete do Grão Pará. Tá ligadinho com a gente também?
5: Oi, Vindinho.
1: Oi.
5: Bom dia. Abençoado dia para você, para todos os ouvintes, para todos nós.
1: Para
5: que
1: todos
5: Deus
1: nós.
5: Nos abençoe.
1: Amém.
5: Manda aí um alô para mim, para toda a minha família e amigo lá nos Penhas, para os poderosos, para todas as minhas amigas, aquele abraço, e para todos vocês aí na Espacial.
1: Obrigado.
5: Beijo, Vin Diesel.
1: Valeu.
5: Ótimo final de semana para todos nós.
1: Para você também, Rosinete. Muito obrigado pela companhia, obrigado pela participação e todos aí no Grão Pará. É um prazer muito grande, uma alegria. Gente, agora 6:15, 6:15. Ah, participações não para, né? O Nilton da Van. Um abraço para você, Nilton. Muito obrigado pela sintonia. Ai, ai. Ô, Nilton. Ô, você não tem base não, cara. Você pode largar pra lá. Você tá doido, cara? Ai, ai. Deixa eu mostrar pra você. Ele tá falando aqui a receita do... língua de boi à milanesa. Fala lá com você não, viu? Ô, Benel, lá, cheio de graça. Deixa eu mandar um abraço pro Cleiton Rios. Tá ligadinho com a gente. Bom dia. Alegre e abençoado para todos nós. Sou Cleiton, um abraço para você. Muito obrigado pela companhia. O Lecão, tá ligadinho com a gente. Bom dia, amigo. Deus abençoe. Manda aquele alô para mim. É o Lecão do Recanto. Tô aqui garrado já na reforma da hamburgueria. Ouvindo a rádio. Um abraço para você, Lecão. Ah, rapaz. E aí? Como é que tá essa hamburgueria aí, meu filho? Você sumiu, ué. Muito obrigado pela companhia. Obrigado pela audiência. E vamos que vamos. Deixa eu mandar um abraço aqui pro João também. Ô, João, e aí?
6: Bom dia, Peleja.
1: Bom dia.
6: Deus abençoe nossa sexta-feira. Sextou, você não apareceu, vamos pegar o torresmo.
1: Aê, torresmo.
6: Um abraço custoso. Aí pra mim, pro Vanturil, meu irmão.
1: Eu, Vanturil.
6: Pro Vinícius.
1: Cadê o Vanturil?
6: E a Patrícia hoje chegou. Patrícia hoje já tá aqui,
1: não,
6: já, viu, Peleja?
1: Não tô acreditando.
6: Um abraço.
1: Mentira.
6: E nós já tá aqui raspando o dedo na faca, meu querido.
1: Rapaz, o tempo tá virando. Patrícia chegou cedo, uma hora dessa, já tá aí? A Patrícia já tá aí? Não, o tempo vai virar. Ô, João, você trouxe guarda-chuva, você embora? Um abraço pra você, muito obrigado pela companhia, obrigado pela audiência.
7: Ô, Peleja,
1: bom dia, Zé Libé.
7: Manda barquinho de ouro pra nós aí.
1: Aê, moda boa, Peleja.
7: Alô, Peleja.
1: Alô, Pelejão.
7: Tem que fazer igual o Carly, cantar também.
1: Não, rapaz.
7: Alô, Peleja.
1: Vou cantar não, rapaz. Deixa só pro Carlos Leite.
7: Um sucesso aqui, um bom dia a todos ouvindo aí.
1: Valeu. Valeu, um abraço, Zé Ribeiro. Muito
7: tá
1: obrigado
7: pelo convite. Tá fazendo frio aí, Peleja.
1: Tá uma friagem danada, Zé Ribeiro. Ô, Zé Ribeiro, não vou cantar igual o Carlos Leite, não. O Carlos Leite tem uma voz bonita, né? Uma voz de veludo. Ele canta bem, sabe cantar, né? sabe cantar. Rapaz, eu não sei nem falar direito, rapaz. Deixa cantar só pra quem sabe, né? Pra quem entende o assunto. Ei, a Leia falou que não ouviu o Adão hoje. Pois é, o Adão hoje não apareceu, não. Cadê o Adão? O Adão, uai. Cadê o Adão? Ô, Bené. Vamos buscar o Adão. Tá com o berrante pro Adão, peleja. Ê, Adão, velho. Aô, peleja. 6h17. Vamos dar um abraço aqui, gente, pra toda a galerinha também que tá ligado com a gente. Lá na feirinha de Pará de Minas. A turminha já tá lá, hein? A turminha tá lá agarrada lá. E ouvindo a nossa programação. Ô, Diga, um abraço pra você. Pra todo mundo aí, muito obrigado pela companhia. Solange foi hoje, não? Cadê Solange? Seu Antônio tá aí também? Cadê a turminha? Hã? Essa turminha não é fácil, não. Beleza, um abraço pra vocês, muito obrigado. Deus abençoe, viu? Hoje é dia de feirinha, né? Tem show ao vivo lá também, hein? Tem um show ao vivo lá, especial Dia das Mães, né? É, beleza. A feirinha hoje tá bombando, beleza. A feirinha tá bombando. Tenho certeza que o Edgar não mandou mensagem aqui ainda, porque lá deve estar dentro que é naipe, né? Um abraço pra você, viu? Ô, Edgar, coloca a linguiça na chapa aí, beleza. Linguiça caseira, da melhor qualidade. Bom dia com Jesus, aqui é o Felipe Vasconcelos de Limos do Pará, também tá ligadinho com a gente, um abraço para você, muito obrigado pela companhia, obrigado pela audiência, agora 6h18, minha gente. Fica um pouquinho mais participações, mais abraço, mais alô. Agora tem Zezé Luciano, Rédeas do Poçante. Outra ainda. Toca a buzina,

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4: Pessoal, 18 graus, a temperatura nesse momento em Prat Minas, a umidade 87%, o céu está aberto, sem previsão de chuvas. Máxima hoje pode chegar aos 28 graus e a mínima na madrugada foi de 17 graus.
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4: Muito bem, de volta, 6 horas e 36 minutos. Bora lá, chamando abraço aqui para Sônia. A Sônia Aparecida Américo, em Caetano Preto, tá ligado com a gente aqui na programação. Bom dia para você, Sônia. Foi mal. Muito obrigado pela companhia, obrigado pela audiência. Bora mexer o doce, Sônia. Deixa eu mandar seu áudio aqui, peraí. Peraí, peleja. Seu áudio vai, agora vai. Agora vai, Sônia. Um abraço para você e fala comigo, dona Sônia.
9: Eu sou a Aparecida Américo, Caetano Preto. Se mandar um abraço para toda a minha família, todas as minhas amigas, meu pai João Américo, Juca, Marcelão da Vila Maria, o menino de vó, a dona Nilce, a Silvia, o Pompeu do Barrião, a Andréia, a Lifoncina, minha amiga, menina poderosa, e todos os ouvintes, uma música para nós também, um abraço também, peleja.
4: Obrigado, Sônia. Deixa eu mandar um abraço também aqui para o Reinaldo, Reinaldão, o mestre de obras. Tá ligadinho com a gente? Bom dia, peleja. Alô para o Fofonete de Pitangui. Eita, tô te falando, hoje é sexta-feira, Reinaldão. Sextou, Reinaldão. Tô aqui arrumando um galo para fazer um galopé amanhã pro meu pai. Amanhã ele completa 74 anos. Essa aqui é a Karina, no Jardim Américo. Ô, Karina Sumida, um abraço para você. Muito obrigado pela companhia. Bom dia, Xanin. Bora mexer o doce. Bora, Karina. Você tá sumida, menina. Cadê o peixe? Um abraço para você. O peixe, de vez em quando, dá uma hora da graça aqui, viu? Muito obrigado pela companhia. Mandou aqui a bandeja, né? A bandeja aqui, ó. É, peraí, esse galo aí já tá, né? Isso aí, olha lá. A pela Marilinha, peraí, olha lá. Eita, a Teresina, os cariocas, tá ligadinho com a gente também. Deixa eu mandar um abraço aqui pro Edgar. Aí, ó, falei, o Edgar tava agarrado igual o carrapato no sovaco do capivara lá, ó. Agora que mandou áudio aqui pra nós,
10: Fala, amigão.
4: Tá na feirinha.
10: Tá? Bom dia.
4: Bom ou não?
10: Tranquilo, hein?
4: Bom.
10: Só pra lembrar, a turma aí hoje tem feirinha.
4: É, coisa boa, hein?
10: Foi feirinha de Paraty Minas. O nosso amigo Santonho, ele foi pescar.
4: Santonho foi pescar? Danado, hein?
10: Aqui tem showzinho ao vivo hoje aí, hein?
4: É.
10: Dia das Mães especial aí, tá?
4: Coisa boa.
10: Manda pra galera aí.
4: Um abraço.
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4: Um abraço, a turminha da feirinha ligadinha. Vamos, Guilherme. E a Solange, voltou da praia já? Ei, Solange, foi pra praia na friagem? Te contar uma coisa. O peixe tá dormindo. É, deixa o peixe dormir, Karina. Deixa o peixe dormir. Deixa ele dormir, menina. Ai, ai. Chama de abraço pra quem mais aqui? Chama de... O Lecão tá lá agarrado na obra, né? Ei, Lecão, tá ficando bacana, hein, rapaz? É, depois dá um salve pra nós aqui, viu? Um abraço aí pra você. Muito obrigado pela companhia e obrigado pela audiência. Vamos lá. A Penja agora mandou o quê? Marmitinho, seu Antônio? Já tá pronto também? Ó, ó, ó. Aí, ó.
11: Aí, Rodrigo.
4: É disso que eu falo, tá vendo?
11: Aí, ó.
4: Olha lá.
11: Dá pra você?
4: Dá, oi.
11: Um cafezinho.
4: Aí sim, hein?
11: Você quer?
4: Tem uma rosquinha, tem um cafezinho com leite. Cadê? Cafezinho com leite? Não, tem um café.
11: Minha música até agora, Nega da Catibiriba.
4: Nega da Catibiriba.
11: Bom dia, bom dia.
4: Bom dia.
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4: Aí sim, a gente tem uma macarronada. Tem uma macarronada? Tem um macarrão ali na... Ali óleo, né? Na Marmita de São Antônio. E tem ali a pá do frango que eu mais gosto. É o Santo Antônio. Olha lá. Cadê o outro Santo Antônio? O outro Santo Antônio é meu, dona Penha? O outro Santo Antônio é meu? Segura ele aí pra mim. Não deixa ninguém pegar o outro Santo Antônio, não. Senão não vai desentender. Ai, ai. Ó, tomando cafezinho agora, viu, gente? Ó, só pra poder vocês entenderem aqui a visão que eu tô tendo aqui agora, do vídeo. É tá servindo um cafezinho.
11: Vamos na pequena aqui desmontada.
4: Aí, ó. Cafezinho bom.
11: Ó.
4: A mesa cheia de biscoito, aí. Ó. Rosquinhas. Rosquinhas de natas. Ei, coisa boa. Bom café da manhã, viu, dona Penha? Muito obrigado pela companhia aí. Obrigado pela audiência. O Rondon tá ligadinho com a gente. O Xingu, falei.
12: Ô, Biel, bom dia, bom dia. Manda uma música boa pra nós aí.
4: Bom,
12: e
4: não?
12: Outra coisa, olha.
4: É.
12: É. O colega meu pegou uma piabinha ali, dois traíras na barriga, uma de 1 quilo cada um.
4: Ah, que isso?
12: Ah, nem, eu não dou conta disso, não. E manda a música boa pra todos os ouvintes, pra mim. E você vai lá no show, você vai dar buio. Ô,
4: beleza.
12: Tô perguntando, tá?
4: O da Boyu?
12: Obrigado, se passar
4: rapaz,
12: o sucesso aqui, onde é que nós tiver.
4: Eu vou lá no da Boyu hoje, você sabia? Hoje é no da Boyu, né? É. Ai, amanhã é da Boyu e amanhã tem Viola Brasil assim, que tem Blitz também amanhã. É, hoje pra amanhã vai ser uma maravilha, não vou nem dormir, vou passar direto, Rondon. Um abraço pra você, viu? Muito obrigado pela companhia, obrigado pela audiência. Rapaz, agora me conta aqui, você pegou uma piabinha, abriu a piabinha, foi limpar ela, tinha... Duas traíras de 1 quilo cada uma na barriga da piabinha? Você tá pior que Dinei Brasil, rapaz. Você tá fanfarrão. Aí agora você pegou pego, Rondon. Você pegou pesado. Se você falasse o contrário, eu ia acreditar, não sei. Eu peguei uma traíra e tal, e tinha duas piabinhas dentro dela. Agora você pegou uma piabinha. Rapaz, eu tô impressionado. Para que isso. Não faz isso, não, só. Você tá igual Dinei Brasil. Você tá igual Bigode Surubinha. Não faz isso, não. Ei, te contar uma coisa. Ei, bom dia, manda abraço pro meu marido Newton, lá no Cavalão, que tá mandando aqui essa mensagem. É a Quinha, tá ligadinha? Oi, Quinha, bom dia pra você, minha querida. Muito obrigado pela companhia. Bem-vindo aqui no nosso encontro, viu? Bora tomar um cafezinho gostoso? Ó, cafezinho no naipe, hein? Na canequinha esmaltada, aí sim, hein? Um abraço pra você, Quinha. Muito obrigado pela companhia, obrigado pela audiência. Pro Newton também, lá no Cavalão. Muito obrigado pela audiência, obrigado pela participação, viu, ô, Quinha? Seja bem-vinda sempre. Claro, e sempre nos ofereça um cafezinho, que cafezinho não pode, né? Não pode deixar de beber, não. É um pouco cheio d'água aqui, ó, pra você ver, tá vendo? Até agora eu não bebi um golinho de café aqui, ué. Nossa senhora. Ai, Quinha. Eu aceito o cafezinho. Sirva-nos. Sirva-nos, por gentileza. Né, Karina? A Karina falou que, ó, chegou tarde o frigorífico ontem, o peixe, né? Semana de dia das mães, o bicho pega. Assim que é bom, né? Assim que é bom. É bom que dá sossego. Né, ó, Karina? Ô, gente, agora 18 minutos faltando para 7, o tempo passa, o tempo voa e nós aqui continuamos numa boa, né, Andrezão?
13: Ô, beleza, fala com ele aí. Se a Priscila não servir, nós temos a Branca de Neve.
4: Não, só tem que ser a Priscila, Andrezão. Tem que ser a Priscila lá pro Vinícius, né? Tem que ser a Priscila pro Vinícius, senão tem que ser a Priscila. Não vai achar a Priscila. Só tem que achar a Priscila, beleza. Aliás, ele mandou aqui outro áudio aqui, ó. Ah, manda alô pro meu sobrinho, o Juan Vilaça, de Itaúna. É, ficou com ciúme da Priscila. Que isso, Pereja? Fica com ciúme da Priscila. Não tem que achar a Priscila, né, Pereja? Tem que achar a Priscila, Pereja.
14: Ô, Xabi, você vai ter que dividir esse prêmio aí, hein? Ai, ai, ai, eu tô quebrado, meu filho.
4: Ô.
14: Nossa, nossa.
4: Ô, Vinícius.
14: Vai ter que dividir esse prêmio aí com a galera aí.
4: Vou te contar um trem.
14: Meu Deus.
4: Vou te contar um trem.
14: Um abraço pra todo mundo aí. Vambora atrás da Priscila. Vambora atrás da Priscila.
4: Não, aqui, ó. Ô, Ben, para a trilha aí. Ô, Vinícius, te contar um trem. Te contar um segredo. Só entre eu e você. Deixa eles ajudar nós a achar a Priscila. Eu vou dividir nada. Não vou dividir nada.

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2: 10 para 7.
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2: 6 para 7.
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4: 4 para 7.
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0: Moda chonada, essa aqui pra quem tá apaixonado é um tiro certeiro no coração. Cê tá doido, depois das 6, Mato Grosso e Matias. 7:06, daqui a pouquinho eu tô de volta com muito mais pra você. Lembrando que eu tô contigo até logo mais às 7:50, a partir das 7:50 tem o Jornal da Cidade, você muito bem informado. Então segura o ponto de vela que já volto com mais.
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0: 7:07.
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12: 7:11.
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12: Então, de volta para você agora, 7:12. Mais abraços, mais alôs para poder mandar para essa galerinha que tá ligadinha com a gente aqui no Viola Brasil. 7:12. Daqui a pouquinho o Jornal da Cidade para você, aqui no nosso encontro. Vamos lá, peleja, 7:12. O David Ageleia, a dona Vera Lúcia Diniz, do bairro de Fátima, tá ligadinha com a gente aqui na programação?
13: Bom dia,
12: Flor do Dia.
13: Um abraço a você, sua família, a todos da emissora. Também os ouvintes.
12: Obrigado.
13: Para Penha, para Rosinete, para Dona Maria, mãe do Marcelão e Tonzinho,
12: uhum.
13: Pro David, pro Né e o Espacial FM. O sucesso é aqui.
12: Obrigado.
13: E nos nossos corações também.
12: Obrigado. Dona Vera Lúcia Diniz, do bairro de Fátima, ligadinha com a gente. Muito obrigado pela participação sempre. Fico feliz com a sua participação sempre aqui no nosso encontro, tá? A Leila, tá no Walter Martins, também tá ligadinha com a gente. Beleza, bom dia. Tô aqui ligadinha, hein? É a Leila do Walter Martins. Queria participar da promoção aí. Aliás, queria ser a mãe sorteada desse prêmio espacial. Beleza. Participe lá, Leila. Tá no aplicativo. Tá se cadastrada lá? Tá se cadastrando? Tá concorrendo? Boa sorte pra você, hein? Eita, beleza. Vamos que vamos, beleza.
14: Bom dia novamente. Opa. Estamos aqui novamente, né?
12: E aí?
14: O Rodrigo Reis,
12: gostaria
14: de ser
5: pedisse, mandasse um abraço para nós, para Patrícia, minha irmã, e o Cláudio, seu marido, e a Laura, Vitória, e o Dudu, né? E minha irmã, Dênia, também, que está lá na padaria.
12: Um abraço. Zé Panhoça,
5: lá em Esmeralda, viu?
12: Esmeraldas. Obrigado. Um abraço pra vocês e muito obrigado pela companhia. Gente, esse é o Enio lá de São Zé da Varginha, tá ligadinho com a gente. Essa turminha que tá ligadinha conosco, que é a Patrícia Família. Tem gente lá na padaria Esmeralda, ligadinha com a gente também na programação. Enio, um abraço pra você. Toda a família abençoada, muito obrigado pela audiência. Que felicidade ter vocês com a gente, participando aqui na nossa programação. Né, Fofonete? Uai, Fofonete, você chegou mais tarde hoje, Fofonete.
14: Bom dia, Xani. Mandou um abração pra Penha, Pubinho, Bombonzão, Cremosão, Reinaldão.
12: É, gente, tô falando com você. Uma hora de negócio vai dar ruim aqui, hein? Vai dar ruim esse negócio aqui. O sanfoneiro, ele é baixinho, mas é perigoso. É brabo. E o talarico do Reinaldão tá lá. Deixa eu mandar um abraço pra Janaína ligadinha com a gente. Oi, Janaína, bom dia pra você, muito obrigado. Bom dia, abençoado. Gostaria de participar do sorteio do Dia das Mães, Janaína Esther. Oi, Janaína, um abraço pra você. Muito bom ter você com a gente também aqui no programa, tá? 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Se você já tem aplicativo aí, ó, é só você lá em promoções e se cadastrar. Se você não tem aplicativo, vai lá na sua loja de aplicativos, baixe lá de graça, viu? E você vai fazer o seu cadastro e vai concorrer. Janaína, é o seguinte, você ou qualquer outra pessoa, qualquer outro ouvinte que tiver alguma dúvida, alguma dificuldade com o aplicativo, fique à vontade para poder entrar em contato com a gente aqui na rádio, para poder falar com a gente e vamos tirar suas dúvidas. O mais importante é que você se cadastre e não fique de fora desta promoção. Claro, Semana das Mães, Semana da Rainha, né? E também das outras promoções que tem o ano todo. Então, o mais importante é baixar o aplicativo, tá bom, Janaína? E se cadastrar por lá. Se tiver alguma dúvida, fica à vontade para você entrar em contato com a gente aqui, tá bom? Muito obrigado pela companhia aí e obrigado pela sua participação também. Como é que é o negócio aqui? Bom dia, Careca Azul. Ah, meu Deus do céu. É o Marcos... Ô, Marcos, tu tá folgado, hein, rapazinho? É, rapazinho, você tá folgado. Um abraço pra você. Muito obrigado pela companhia, obrigado pela audiência. Vamos que vamos. Ô, Luciano, um abraço pra você, Luciano. Cheio de graça também. Muito obrigado pela companhia, obrigado pela audiência. Cadê a Adriele, Luciano? Um abraço pra vocês, muito obrigado pela sintonia, obrigado pela audiência também.
15: Bom dia, Rodrigo Reis.
12: Opa!
15: Sextou, meu amigo.
12: E aí?
15: Fala.
12: Bom?
15: Graças a Deus.
12: Mais uma.
15: Vamos romper pra esse final de semana.
12: Bora que bora.
15: Ai, papai.
12: Vamos que vamos.
15: Dia das Mães chegando.
12: É isso aí.
15: Né? Aquele modelo. Aquele Dia das Mães para todas as mamães, ouvintes da Espacial. Um forte abraço para todo mundo. Ô, Rodrigo.
12: Fala comigo.
15: Será que eu saio Gustavo Lima?
12: Sai. Nossa.
15: Você tá doido.
12: Você chegou tarde, Pedro. Pela
15: vagabundo.
12: Oi, cê...
15: Homenageia a todos os homens fiéis aí de Pará de Minas.
12: Ô, cê
15: só
12: chegou...
15: os homens fiéis que tem em Pará de Minas.
12: Você chegou tarde demais.
15: Bora que bora, Rodrigo Reis. Mexeu doce. Cadê o cafezinho doce?
12: Doce, feito mesmo. O Pedro já mandou o cafezinho pra cá. O cafezinho já acabou já. Né, Bruno? Você chegou tarde, Pereja. Ô, gente, manda um abraço aqui pra Nívia. Bom dia, Peleja. Tudo bem? A Nívia do Walter Martins. Nívia, bom dia pra você. Muito obrigado. A Rosalina também tá ligadinha com a gente. Limas do Pará.
16: Bom dia, Peleja.
12: Bom dia
16: com alegria.
12: Bom dia com alegria, Rosalina. Tudo bem com você, sua sumida? Manda um abraço aí pro Evandro aqui na obra. Hoje é aniversário dele, é o Júlio encarregado dele. Ué, tá bom, é o Júlio. É o Júlio Pedreiro, Júlio encarregado. Aô, beleza. Parabenizando aí o Evandro pela passagem do aniversário. Um abraço, tudo de bom sempre. O Nivaldo Júnior, tá lá em BH. Tá
17: bom dia, Peleja.
12: Opa,
17: bom ou não?
12: Bom e bonito.
17: Nivaldo Júnior e Ana Júlia aqui curtindo essa programação hoje aqui de Belo Horizonte.
12: Opa!
17: Vamos mexer o doce.
12: Vamos mexer o doce.
17: E não esqueça de tocar o Folha Seca pra nós aí, viu?
12: Pelo amor de Deus.
17: Um abraço.
12: Ô, Nivaldo, você é de tão longe, rapaz. Tá capital mineira, falando de Folha Seca aqui, rapaz. Ei, Nivaldo, um abraço pra você. Muito obrigado pela companhia. Obrigado pela audiência. Bem-vindo aqui na nossa programação. Uma alegria. Um prazer ter você com a gente aqui, viu? Chega mais aí.
18: Ah, meu querido, bom dia, bom dia, bom dia. Como é que você tá, firme?
12: Bom também.
18: Adriel, se você devier onde agarrar, você ganha um brinde sexta-feira. Você tá rapaz. Doido? Vai vendo que aquilo tá atolado de bala coberta na hora dessa, moço.
12: Ah, rapaz, você vê. Aí...
18: Bora por cá, um grande abraço. Tudo de bom, a sexta-feira abençoada pra todos aí.
12: Vamos mexer, doce. Valeu, Luciano. Vamos, Adriel, vamos acordar, menina. 7h18 agora. Nossa senhora, tem um passo pra demais, né? Vamos que vamos.

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2: 7h26.

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3: Em Pará de Minas, marcando para você agora 19 graus, umidade 81%, céu aberto, 29 graus, marcando a temperatura máxima que hoje pode chegar.
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3: 7h29.
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3: 7h30.
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1: 7h38.
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1: 18 para as 8.
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1: Ah, acabou-se o que era doce. Chamando um abraço aqui para Cleusa em Nova Serrana, Fernando César e família, também ligadinho, agarrado do serviço que ouvindo a nossa programação. Oswaldinho, chegou tarde, Rinaldo Torres, Patrícia Esmeralda. Gente, muito obrigado a todos. E também a Sueli, o Foca lá na biscoiteria. Meninos e meninas, muito obrigado pela companhia, obrigado pela audiência. Amanhã mais, tem mais viola para você a partir das 5 da manhã. Na sequência agora, tem o Jornal da Cidade. Você muito bem informado. Ótima sexta para você. E a gente se encontra por aí. Bora, Beni. Obrigado, gente.

0: 7:50.
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0: Dupla é detida após denúncia de ameaça com arma em bar de Limas do Pará.
2: Polícia procura suspeito de furtar par de tênis em loja do centro de Pará de Minas.
0: Suspeito de tráfico é preso com grande quantidade de drogas em residência.
2: Polícia Civil deflagra operação contra extorsão e cobrança de juros abusivos.
0: 3 são presos por comércio irregular de medicamentos.
2: E você confere ainda hoje aqui no Jornal da Cidade. Cidade Ozanã celebra os 119 anos de seu Levino.
0: SESEC abre vagas para curso gratuito de auxiliar de contabilidade.
2: E sexta é dia de agenda cultural aqui na Espacial. Confira as opções de diversão para curtir o fim de semana.
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0: 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Agora são 7:53, 19 graus é a temperatura de momento aqui em Pará de Minas. Está no ar a edição deste dia 8 de maio de 2026. Hoje é sexta-feira e eu sou Hugo Lacerda.
2: E eu sou a Júlia Mendonça e agora você fica muito bem informado sempre no nosso
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2: Hoje é comemorado o Dia do Profissional de Marketing, Dia do Artista Plástico e Dia da Vitória. Um bom dia a todos vocês, uma ótima sexta pra gente. Bom dia, Hugo Lacerda.
0: Bom dia, Júlia Mendonça. Já que é Dia da Vitória, vamos pra cima. E quem tá vencendo ano a ano é esse senhor que você vai contar a história agora, né?
2: É verdade, porque na última quarta-feira, o Lar de Idosos Cidade Ozanã, aqui de Pará de Minas, esteve em festa novamente devido ao aniversário de um morador da instituição, o seu Levino da Costa de Jesus, que pode ser o homem mais velho do mundo, que completou 119 anos. Os parabéns a ele foi marcado por muita alegria e celebração dos presentes.
0: Olha, o seu Levino chegou na cidade de Ozanã com 100 anos. Nascido no povoado de Ascensão, morou boa parte da vida na comunidade da Gameleira, em Florestal. O aniversariante da semana trabalhou na roça e depois virou andarilho.
2: Pois é, até chegar no Lar de Idosos, que hoje, com 51 assistidos, incluindo a dona Almerita, de 104 anos, a segunda pessoa mais velha da instituição. E durante a festa, o seu Levino passou a maior parte do tempo dormindo em sua cadeira de rodas devido à idade. Mas seu estado de saúde é considerado muito bom, com lucidez, tomando apenas medicação para diabetes e pressão arterial. Diariamente, faz pilates, além de suas fisioterapias. E segundo os membros da cidade Ozanã, o idoso se mantém feliz, tranquilo, cantando em alguns momentos do dia, como confirma a Renata Monteiro, que é cuidadora de idosos.
3: Seu Levino, eu chamo ele do nosso meninão, né? Há 119 anos, não é pra qualquer um. E assim, a rotina dele é aquilo ali, quietinho, na dele, poucas palavras. Tudo que você pergunta a ele, ele fala, a mãe sabe, se a mãe deixar, se a mãe puder ir. Então, assim, é um exemplo pra gente, né? Espero que ele continue com a gente. Hoje ele tá um pouco debilitado, ontem ele passou um pouquinho de mal, mas é o nosso amor. Ele canta, ele conta caso, ele fala da mãe, ele lembra a vida dele todinha que ele passou.
0: O seu Levino nunca se casou, não teve filhos, mas recebe visitas frequentes de um sobrinho, o João Rodrigues, de 74 anos, que é morador da Gameleira, onde o qual esteve na festa.
4: Ele é muito católico, mas muito mesmo. Minha mãe era muito católica, então isso é Deus que está fazendo com que ele viva até agora, né? Já com 119 anos. Então, a gente só tem que agradecer a Deus por isso. Eu convivi com ele de 7 anos, né? Até lá os meus 15, 16, 17 anos. Eu morava lá na roça. De lá da roça eu vim aqui para Pará de Minas.
2: E E entra ano, sai ano, fica a pergunta: será que ele é o homem mais velho do mundo? Apesar dos 119 anos de seu Levino, atualmente o Livro dos Recordes reconhece o cearense João Mirinho Neto, de 113 anos, como o homem mais velho do mundo.
0: Ah, não, vamos lá no Guinness, vamos bater lá na Irlanda para poder reconhecer esse recorde do seu Levino, viu, Júlia Mendonça? Agora eu fico com uma pergunta: será que essa longevidade do seu Levino é porque ele nunca se casou? Fica a dúvida, hein? 7 horas e 57 minutos. Eu me casei, então não vou até os 119. SESEC abre vagas para curso gratuito de auxiliar de contabilidade. A Júlia ficou pensativa, falou assim: gente do céu, dá para me salvar ainda? Intervalo chegando, daqui a pouquinho a gente fala do SESEC, tem previsão do tempo e tem muito mais. É o Jornal da Cidade, sexta-feira, sempre com muita informação, mas também bom humor.
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2: Estamos de volta e agora são 7 horas e 59 minutos, está quase virando e é momento de conferir as condições do tempo. Sexta-feira de clima agradável, tempo firme e vento chegando a 18 km por hora. Para hoje, a umidade do ar fica em 57%. Vamos conferir a variação da temperatura. Em Pará de Minas, mínima de 17 com máxima de 27 graus. Em Pequi, a mínima também é de 17, com máxima de 28 graus. Em Itaúna, os termômetros registram mínima de 18, máxima de 27 graus. Já em Belo Horizonte, a mínima também é de 18, mas a máxima chega aos 26 graus nesta sexta-feira.
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0: Agora são 8 horas em ponto e você confere as manchetes dos principais jornais em circulação pelo nosso país. Jornal O Globo: Ciro Nogueira recebia propina de 500 mil por mês de Vorcaro, diz Polícia Federal. Folha de São Paulo: Lula e Trump se reúnem e discutem taxas e combate ao crime organizado. Estado de São Paulo: Auxílio Saúde da Advocacia Geral da União, que inclui até cunhados e sogros, é suspenso. Estado de Minas: em Bambuí, grupo de pacientes recebeu água ao invés de vacina. O Tempo: governo troca comando da CEMIG e coloca engenheiro da Casa da Presidência na estatal.
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2: 8 horas, 1 minuto e ainda dá tempo de garantir a sua vaga de emprego. No Cine tem auxiliar de linha de produção, operador de caixa, operador de negócios, técnico em laser e vigilante patrimonial. Essas vagas, então, estão na agência do Cine. Ele está localizado na rua Capitão Teixeira, número 39, no centro de Pará de Minas, no local onde funcionava o antigo Colégio Técnico São Francisco. E o telefone de contato é o 3233-5691.
0: Agora são 8h02, vamos falar do SESEC, que está com vagas abertas para o curso de auxiliar de contabilidade aqui em Pará de Minas. A formação faz parte do Pronatec FIC e surge como uma oportunidade de qualificação profissional para quem busca a inserção ou crescimento no mercado de trabalho.
2: E com duração de 3 meses, o curso será realizado no período noturno. Além disso, os alunos contam com uma ajuda de custos de R$ 5,00 por hora de aula, podendo chegar a cerca de R$ 100,00 por semana.
0: A diretora Idalila Mara destaca ainda que ao final da formação, os participantes recebem um certificado, o que fortalece o currículo.
8: E reconhecido, porque é do MEC, né? É do Ministério da Educação. Então, é um certificado que é reconhecido e que gera aí uma melhoria da qualidade da certificação da pessoa para estar aí competindo no mercado de trabalho.
2: As aulas começam ainda neste mês de maio e, para participar, é necessário ter pelo menos 15 anos e o ensino fundamental completo. A diretora reforça que restam poucas vagas e que a formação vai muito além do conteúdo técnico.
8: É um curso importante porque, além de melhorar a qualidade do trabalhador, né, para o mercado de trabalho, é um curso também que a pessoa tem uma ajuda de custo. E isso a população, principalmente quem está desempregado, sofre com isso, né? Então eu convido a população de Pará de Minas, né? Temos 40 vagas, ainda temos poucas matrículas, e a gente tem que preencher esse número aí para a gente não perder o curso, né, que veio para nós.
0: As inscrições devem ser feitas presencialmente no SESEC, que agora funciona na Escola Estadual Professor Ferreira da Costa, na rua Antônio Praxedes, número 390, no bairro Nossa Senhora das Graças. Confirmando, a Escola Estadual Professor Pereira da Costa, então na rua Antônio Praxedes. Vale lembrar que é preciso apresentar cópias dos documentos pessoais e o número da conta bancária.
2: E o atendimento ocorre de segunda a quinta-feira, do meio-dia às 10h15 da noite, e às sextas-feiras, das 7 da manhã às 9h45 da noite. Para mais informações, o telefone de contato é o 3232-2909.
0: Agora são 8h04. Olha, tá no arroba Espacial FM, tá movimentando as nossas redes sociais, muitos relatos e muitas pessoas enviando pra gente fotografias a respeito dos produtos da marca IP. O que se sabe sobre a decisão da Anvisa, né? Ela suspendeu a fabricação dos produtos de IP. E olha só, a Agência Nacional de Vigilância Sanitária determinou na última quinta-feira, ontem, né, o recolhimento de detergentes, lava-louças, sabões líquidos para roupa e desinfetantes da marca IP fabricados na unidade em Amparo, no interior de São Paulo. A medida vale para todos os lotes, atenção, hein, dos produtos cuja numeração termina em 1. Inclui também a suspensão da fabricação, comercialização, distribuição e uso desses itens. De acordo com a Anvisa, foram identificadas falhas graves em etapas críticas do processo produtivo, incluindo problemas no sistema de garantia da qualidade, produção e controle da qualidade, que poderiam causar contaminação microbiológica com presença indesejada de bactérias, fungos, leveduras, vírus ou parasitas. Até o momento, a solicitação é que não se use esse tipo de produto. A gente, claro, vai aguardar posteriormente para entender qual será o posicionamento tanto da Anvisa quanto da empresa com o que se fazer com esses produtos. Então, não descarte de forma irregular. Deixe ali no cantinho da sua casa, retire do alcance das pessoas, principalmente das crianças, mais produtos da marca IP, onde o código final termina com o número 1, devem, nesse momento, ser preservados. 8h06, isso bombou no arroba Espacial FM. 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Já vou adiantar que hoje o quadro do Elbert Moreira é especial para as mamães e tem sorteio daqui a pouquinho no Super Sucesso. Alexa, ontem saiu a Airfry no sorteio do programa Revista e hoje tem o último prêmio dessa semana especial das nossas rainhas. Tem a Alexa, daqui a pouco o Elbert Moreira vai trazer mamães de destaque aqui na nossa cidade e a gente também ainda está com a promoção. Dá tempo, baixe o nosso aplicativo e se cadastre. Júlia Mendonça, vamos para o intervalo, né?
2: Bora pro intervalo, Hugo, porque depois dele tem a agenda cultural e ó, dá pra escutar também na Alexa, hein? Esse prêmio é muito especial, com certeza.
0: Só pedir, Alexa, tocar Espacial FM. Aí ela responde, tocando Espacial FM. É isso aí, bora pro intervalo.
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0: Agora são 8 horas 9 minutos. Para quem nos ouve nesse momento na Alexa, vai saber que a agenda cultural está no ar. Para quem nos assiste no aplicativo, vai ver que Sara Faria já está nos nossos estúdios. Não é isso mesmo, dona Júlia Mendonça? Bom dia, Sara.
2: É isso mesmo, Glacerda. Ela já está preparada para trazer toda aquela agenda recheada para a gente aproveitar o fim de semana que está só começando. Bom dia, Sara.
13: Um bom dia para você, Júlia, para você, Hugo, e para todos os nossos ouvintes. Hoje é sexta-feira, dia de agenda, um dia muito especial por si só, mas que fica ainda mais especial quando a gente lembra que esse final de semana será comemorado o Dia das Mães, uma das datas mais importantes tanto no calendário como também no comércio. E foi pensando nisso que hoje selecionamos opções variadas e para todos os gostos, garantindo que você celebre esse momento da melhor forma possível. Então vamos começar com hoje, dia 8 de maio. Sonora Club vai ter Firmino, Ronaldo e Ian Matos sanfoneiro. Nagiros, show do W. Bar do Flavinho vai contar com o Bidei do Flavinho e Baile das Mães com Edmar e Josimar. No Recanto Beer vai ter Pedro Rodrigues. Já no Casa Velha vai ser dia de Baile das Mães com Wilcinho da Floresta. Renatinho Bar vai contar com Trem Diferente. E o Teatro Municipal vai apresentar a Comédia do Cego com João Paulo Amaro. Agora a gente segue para sábado, dia 9. Nagiros vai ter Tribo da Periferia. O Casa Velha vai contemplar um dia de forrozão com forró sem preguiça. E o Bar do Rodrigo vai contar com Paulo Vitor. No Galeria Cultural vai ter muita eletrônica com a festa Cosmic Frequency. No Bar do Flavinho, Alessandra Couto. Já na Churrascaria do Francesco, dia de muita picanha e modão com Giovanni Fernandes. E para fechar com chave de ouro, domingo, dia 10. O Casarão Bir vai ter almoço especial do Dia das Mães com Graciane Duarte. O Bar do Flavinho conta com especial Dia das Mães com resenha do Gago. O Bar do Rodrigo também terá Dia das Mães especial com Cleiton Lucas. No Resenha Bir vai ter almoço das mães também com Arthur Santos. E o Palazzo também vai participar dessas comemorações do Dia das Mães com a Chapara Acústico. E a gente finaliza o agenda com o Domingão do Forró na Casa Velha com Christian e Cleiton. Vale lembrar que todas essas informações vão ficar salvas no nosso site JC Notícias. Além disso, gostaria de desejar adiantado um bom Dia das Mães para todas as mamães que nos escutam, incluindo a minha. E antes de me despedir, eu gostaria de saber de você, Hugo, que virou papai recentemente. Onde você e sua esposa vão passar essa data?
0: Ô, Sara, pois é. O primeiro Dia das Mães da Gisele, né? Ano passado ela passou grávida. A gente vai almoçar em algum lugar, depois a gente vai ficar de boa em casa. Agora, fiquei sabendo aqui antes do jornal começar que dentro dessas atrações aqui da Agenda Cultural, tem um pessoal da rádio aqui que hoje estará lá na Giros, viu? Igor Araújo, a Renata, todo mundo lá no Please Don't Go de Double U, não é isso mesmo, Júlia Mendonça? Estávamos até aprendendo a dançar Double U aqui antes do programa.
14: Presenças ilustres, eu acho que isso aí já vai ser um show por si só.
0: Ah não, eu imagina só, juntou aquela turminha da espacial ali na Giros, eu tenho até medo das notícias do sábado de manhã.
14: Imperdível, segunda-feira a gente conta aqui no jornal.
0: E você, minha amiga Sara Faria, vai passar com a sua mamãe aonde o dia dela? Sua mamãe Rose, todo mundo conhece a Rose.
13: Eu vou passar exatamente assim como você falou anteriormente, com o pessoal da espacial na Double U.
0: Ah, vai Double U hoje também?
13: Vou.
0: Ah, meu Deus do céu, mais uma que tá nesse clã. É, Júlia, nós dois estamos perdendo, viu? Sara, muito obrigado pelas infos. Gente, olha só, Júlia Mendonça, essa é novidade. Sabe que ela andava com o Igor assim, não? Toma cuidado, viu? Obrigado, Sarinha.
14: Agora a gente dá continuidade, então, aqui no nosso Jornal da Cidade. Sabe por quê? A Câmara Municipal de Pará de Minas vai realizar na noite desta sexta-feira, hoje, uma solenidade em homenagem às mães que se destacaram por sua trajetória, força e contribuição ao município. O evento será realizado às 7 horas da noite, no plenário do Legislativo, e toda a população pode participar.
0: No total, serão homenageadas 28 mães escolhidas pelos 17 vereadores parabinenses, como confirma o vereador Lucas Arquiteto, que é o idealizador do evento denominado Mãe de Ouro.
15: O evento foi feito com muito carinho, com muito amor e atenção pela Câmara Municipal. Eu propus ele ano passado, esse ano ele está na sua segunda edição. Nós vamos receber, cada vereador vai homenagear duas mães e nós estamos muito esperançosos que vai dar um público bacana na Câmara. E a Câmara é o que a gente sempre fala e é o que tem que acontecer. Ela tem que estar de portas abertas para a gente receber o povo. E não tem forma melhor do que aquecer o nosso comércio, homenagear as mães. E muitas pessoas acham que tem que homenagear quem fez grandes atos, quem fez grandes feitos em Pará de Minas. Não é só isso não, a mãe é o que fez o maior feito aqui na nossa cidade, na nossa região, nas nossas famílias. Sem mãe, tudo fica mais difícil. Com a mãe as coisas ficam leve, fica tudo equilibrado, tudo com muita sabedoria. Então a gente tem que homenagear. E eu estou muito animado para o evento, estou muito animado em receber o povo na Câmara Municipal. E é um evento aberto para todos que quiser comparecer. Começa às 19 horas e nós estamos todos de portas abertas para receber o povo de Pará de Minas.
0: Então, olha, quem não for para Giros no W hoje pode ir na Câmara Municipal, as homenageadas receberão uma placa dos vereadores durante o evento. Tá aí, homenagem legal a mamães paraminenses.
14: E agora são 8 horas e 15 minutos e a gente vai de intervalo, porque antes do Dia das Mães e do fim de semana tem noticiário esportivo aqui no Jornal da Cidade.
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0: Vamos lá de esporte, porque visando se afastar novamente da zona de rebaixamento do Campeonato Brasileiro, o Cruzeiro entra em campo amanhã, sabadão. Às 9 horas da noite, a Raposa enfrenta o Bahia pela 15ª rodada do torneio. Será o início de uma sequência de 4 jogos decisivos, nos quais, em sua maioria, o time celeste ficará longe da sua torcida. O próprio duelo contra o Bahia é fora de casa na Fonte Nova. O confronto é fundamental para o Cruzeiro se manter fora do Z4, uma vez que está apenas um ponto do Santos hoje, que é a primeira equipe dentro da zona de rebaixamento. Cruzeiro é o 15º colocado com 16 pontos, Santos e Corinthians estão com 15 pontos. Em seguida, o Cruzeiro volta ao Mineirão para jogar com o apoio da sua torcida. Outro jogo decisivo, terça-feira, 9h30 da noite, contra o Goiás, aí é a volta da Copa do Brasil. No jogo de ida, os times empataram e a Raposa precisa vencer para ir às oitavas de final do torneio. Qualquer derrota elimina o Cruzeiro, qualquer empate novamente, disputa de pênaltis. Depois, outros dois jogos difíceis para o Cruzeiro, ambos fora de casa. Pelo Brasileirão, no sábado, dia 16, o time enfrenta o Palmeiras no Allianz Parque às 9 horas da noite, jogo válido pela 16ª rodada. Sem perder tempo para o cansaço, o time azul já vai para a Argentina. Em Buenos Aires, vai enfrentar o Boca Juniors pela 4ª rodada da Libertadores. Então, olha, Cruzeiro com vários jogos, esse jogo contra o Boca é o último dessa sequência pesada e vários jogos decisivos, né? Essa partida agora contra o Bahia, eu acho que o Cruzeiro, gente, com a questão de elenco, qualidade do time, eu não vejo hoje o Cruzeiro como um time que no final do campeonato vislumbra a zona de rebaixamento. Mas é muito ruim estar na zona de baixo da tabela do Campeonato Brasileiro. Então esse jogo contra o Bahia é importante para se afastar dessa zona chata de rebaixamento. Depois tem jogos complicados, né, no Brasileirão contra o próprio Palmeiras, que hoje é líder. Pela Copa do Brasil, um jogo decisivo contra o Goiás. Acho também que o time do Cruzeiro é muito mais qualificado que o time do Goiás. Mesmo não tendo a vantagem adquirida na primeira partida, o Cruzeiro tem boas possibilidades. Aí sim, confronto chato contra o Boca Juniors. Confronto que pode definir já praticamente o futuro do time celeste na Libertadores da América. Agora, 8 horas 20 minutos, o ídolo atleticano Hulk, que foi anunciado como reforço do Fluminense, não vai poder atuar pelo tricolor carioca contra o Atlético nas partidas deste ano em Belo Horizonte. O acordo foi costurado entre as duas equipes e o jogador na negociação. Inicialmente, o único confronto marcado entre Atlético e Fluminense em BH nessa temporada é na 27ª rodada do Brasileirão. Apesar de não ter um dia certo ainda, o duelo deve ser entre os dias 12 e 14 de setembro, de acordo com a tabela divulgada pela CBF. Caso Atlético e Fluminense consigam se classificar na Copa do Brasil, pode haver outra partida na capital mineira, a depender dos sorteios das oitavas de final. Aí esses jogos podem ser disputados em agosto. Outra possibilidade é se o Atlético ficar na segunda colocação no grupo dele na Sul-Americana, o que é mais provável hoje, e o Fluminense em terceiro no grupo dele na Libertadores, o que também é mais provável, já que Atlético e Fluminense são os lanternas dos seus grupos na Libertadores e na Sul-Americana. Dessa forma, os dois clubes poderiam também se enfrentar em um play-off da Sul-Americana, a depender do sorteio. Bom, independente disso tudo, o Hulk fará sua despedida com a camisa, fala despedida com a camisa atleticana, não. Se vai se despedir da torcida atleticana lá na Arena MRV neste domingo, essa despedida já por muitos atleticanos contestada, já que ele foi anunciado no Fluminense. A despedida começa às 15 horas e logo em seguida às 16, o Atlético pega o Botafogo. Agora são 8 horas e 22 minutos, duas notícias bem rápidas que eu vou te falar. Se pudesse até mudar a trilha e colocar a sirene policial, ninguém iria se assustar. O primeiro falando do Flamengo, que deve receber os 3 pontos da vitória por WO contra o Independente Medellín após a partida da Libertadores ter sido cancelada na noite de ontem por falta de segurança. Porém, a confirmação dessa definição deve ser somente durante o dia de hoje. O episódio de ontem, um ambiente muito hostil, foi por conta da crise do clube colombiano. Os torcedores impediram a realização da partida no estádio, usando bombas, sinalizadores e confrontos com os policiais. O jogo foi paralisado com menos de 2 minutos e cancelado após cerca de 1 hora e 10 minutos de espera. O presidente do clube foi para dentro do campo, foi lá discutir com torcedores, enfim, uma confusão danada. O Flamengo deve ganhar pelo famoso WO, é quando um dos times não comparece à partida. Agora sim a sirene iria tocar, hein? O goleiro Bruno Fernandes Souza foi preso na noite desta quinta-feira em São Pedro da Aldeia, na região dos Lagos do Rio de Janeiro, saindo um pouquinho do mundo do esporte, mas falando aí desse ex-atleta. A prisão foi confirmada pela Polícia Militar do Estado do Rio de Janeiro por meio das redes sociais. Segundo a corporação, o ex-jogador foi localizado por policiais e a ocorrência foi encaminhada à delegacia da região. O mandado de prisão contra Bruno estava aberto desde o dia 5 de março. A Polícia Militar informa que a prisão ocorreu após troca de informações entre as polícias de Cabo Frio e Minas Gerais. O goleiro foi encontrado no bairro Porto da Aldeia. Durante a ação, Bruno não apresentou resistência e colaborou com as equipes. O goleiro era considerado foragido após a Justiça do Rio de Janeiro revogar o livramento condicional concedido a ele. A decisão foi assinada pelo juiz responsável, Rafael Nóbrega, da Vara da Execução Penal. Então tá aí, goleiro Bruno, mais uma vez envolvido em polêmica, voltou para trás das grades depois de descumprir as normas judiciais. 8 horas e 24 minutos, numa mistura aqui de noticiário esportivo com finalzinho de noticiário policial, a gente finaliza num oferecimento Universal Tintas. Depois do intervalo, tem uma homenagem às mamães. Elbert Moreira selecionou algumas histórias especiais junto com a Sara Faria para contar aqui no comentário depois do intervalo.
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1: Oito horas, 28 minutos e domingo é dia das mães. Nada melhor que honrar o amor, carinho, dedicação das mamães nesta data.
2: A comemoração é um momento de união e reconhecimento que sustenta a família, reforçando a importância de celebrar a maternidade. E no quadro de hoje temos belas histórias. Elbert Moreira, bom dia.
3: Bom dia, Hugo. Bom dia, Júlia. Bom dia, ouvintes da Espacial FM. Ah, eu vou começar aqui falando da Semana da Rainha, tá? É. Ao longo da semana, nós sorteamos prêmios todos os dias, e dentre esses prêmios, né? Micro-ondas, airfry, e hoje, sexta-feira, nada de conjunto de panela pra mamãe, tá? Pra ficar esquentando a barriga na beira do fogão. Não, mamãe não quer isso, não. É, vamos acompanhar a modernidade, gente. Vamos entregar hoje uma Alexia. É, Alexa, Alexa! Toca Espacial, é na hora, no programa Super Sucesso, tá? Então tá valendo, é só você, portanto, acessar aí a Espacial, né? Pra participar, é só acessar o aplicativo da Espacial. E aí, meu amigo, tá concorrendo, presentão pra mamãe. Agora sim, vamos lá falar do Dia das Mães, gente? É realmente uma data muito, muito importante, né? E como o Hugo disse, nós temos histórias sensacionais. E eu já quero chamar a atenção, porque todas as mamães que participaram dessa entrevista demonstraram, na essência, qual que é o significado dessa palavrinha cheia de amor, né? Que é ser mãe. É. E mãe, mãe é sinônimo de força, de proteção, de carinho, de afeto, de acolhimento. Dá para acrescentar muito aqui ainda, né? Obviamente. E é o seguinte, quando a coisa aperta, a primeira coisa que a gente fala, né? Tô pensando aqui agora. Coisa aperta mesmo, a coisa tá feia, a gente grita, mãe, não é? E mãe pra outras coisas também dentro de casa. Mãe pra isso, mãe pra aquilo, mãe onde tá isso, mãe onde tá aquilo. Mãe faz isso pra mim, não é? Mãe! É. E como o Hugo disse, né, o quadro de hoje realmente é pra ouvirmos histórias maravilhosas. E eu vou começar com a primeira aqui, da Maria Eugênia. A Maria Eugênia é mãe do Marcos Vinícius, 27 anos. E o Marcos precisa de cuidados especiais por ter espectro autista, né? Então, a Maria Eugênia é uma mãe atípica. A Maria Eugênia, então, define o que significa ser mãe para ela. Vamos ouvi-la?
4: A maternidade em si, né, é a coisa mais preciosa. Né? É uma bênção. E ser mãe atípica ainda é uma tarefa muito especial. Sabe? É algo de Deus mesmo. Eu acho que Deus seleciona as mães, as mulheres mais fortes. Eu aprendo muito com ele, né? É um amor, assim, diferenciado. É, a mãe, ela tem vários filhos, mas ela ama aquele que mais precisa, de uma forma diferente. O amor da mãe é por todos, mas em especial aquele que mais precisa, né? Não tenho palavras para expressar, né? O amor e o cuidado que eu tenho pelo Marcos e ele por mim, porque ele acaba cuidando de mim também.
3: É bacana de ouvir isso? É sensacional. A gente está só começando, viu? Tem outras histórias interessantes também. Chega recadinho, 8 horas 30 minutos. 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

0: 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Vamos lá? É, tem um momento certo de ser mãe, gente? É uma pergunta, tá? Ser mãe jovem ou quando a gente tiver já aquela certa maturidade, estabilidade financeira? Que é um ponto a se considerar também, não é? Muitas mães foram mães jovens. Por exemplo, a Carole dos Santos, ela fala dos desafios que teve.
1: Quando isso acontece na juventude, a gente acaba amadurecendo mais rápido do que a gente imagina, do que a gente esperava, né? A gente aprende na prática sobre as responsabilidades, sobre as escolhas e principalmente sobre cuidar de outra pessoa, de alguém além de si mesma. E com o tempo eu fui entendendo o quanto é importante a gente ter uma estrutura antes de ter filhos. É uma estrutura emocional, financeira, porque quando a gente é jovem, muitas das vezes a gente ainda está construindo tudo isso. E é aí que o desafio acaba sendo maior. Por isso hoje eu vejo o quanto essa base faz toda a diferença para viver a maternidade de forma mais leve e mais segura, tanto para as mamães quanto para os filhos.
0: Seguindo aqui com outras histórias, a Michelle Amaral engravidou quando era jovem também, sabe? Uma história parecida com a da Carole. Ela estava com 20, 21 anos ali, mais ou menos, né? E ela conta como foi a experiência desafiadora também, afinal, estava no auge, né? Ali do primeiro momento ali, jovem, muito jovem ainda. E olha o que interessante, a Michelle engravidou agora recentemente aos 40, né? Então, assim, quando era jovem, por volta de 20, 21 e agora aos 40, 20 anos depois, né? Conta a sua história pra gente, Michelle.
2: E hoje, 20 anos depois, eu recebi a graça, né, de gerar um novo ser. E estar hoje com o Raí nos meus braços é um presente de Deus. Eu agradeço a Deus todo dia, né, por ter me proporcionado essa missão, né, que eu falo que os filhos são bênçãos de Deus. E meus filhos são bênçãos na minha vida. Eu me considero uma pessoa melhor, né, eu acredito que eu nunca tive que abrir mão de nada na vida por causa deles. Eles me transformaram numa pessoa melhor e me transformam todo dia. E ser mãe hoje, 20 anos depois, é uma experiência totalmente diferente. Hoje eu me sinto uma pessoa mais segura, mais calma, tranquila. Tá sendo uma experiência muito diferente. E criar com a ajuda dos meus filhos, né, que já são adultos. Então, assim, a minha casa hoje é uma casa feliz, alegre, porque é isso que uma criança traz.
0: Experiência legal de contar, né? Mãe jovem, mãe aos 40 também, e os filhos que até então, né, eram crianças, cresceram, obviamente, né? Já estão aí na casa de mais ou menos quase 20 também, e ajudando o pequeno agora. Vamos para outra ponta? E como é ser mãe solo? Aquela que cria o filho sem ter o pai por perto, né? Ou seja, ela é mãe e pai ao mesmo tempo. Se a gente pudesse resumir, eu acho que seria mais ou menos isso. A Ruth Leia Rezende nos conta.
3: Se for olhar, a gente tem desafio toda hora. Mas eu falo que não é um desafio lidar com o fato de ser mãe e pai ao mesmo tempo. É um aprendizado. Do mesmo jeito que eu aprendo, meus filhos aprendem comigo também, para não cometer alguns erros no futuro. E a minha maior motivação é ter Deus e ter a presença dos meus filhos comigo. A dificuldade que eu vejo é que para ser uma mãe solo, a gente tem que medir. Aí você mede tempo para um, tempo para outro. Como a minha vida é muito corrida nessas partes, aí tem que balancear os passos certinho. Tem dias que é mais corrido que os outros, mas tem dia que fica mais tranquilo.
0: Eu imagino, né? Mas realmente, sozinho fica mais complicado. Mas a mãe consegue, né? Ela dá um jeito mesmo. Tem mais recadinho e mais história também, 8h36. 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Até aqui nós ouvimos as histórias de mães que passaram pela fase de gestação, as adaptações com o corpo, o crescimento da criança na barriga, passando ali, obviamente, por cada ciclo, né? Ali dentro daqueles 9 meses. Por outro lado, tem mulheres que têm o sonho de ter um filho, mas não conseguem gerar a criança. Porém, lutam de outro jeito para poder chamar uma criança de filho ou filha, né? Estou falando de adoção. E adotar uma criança é amá-la do mesmo jeito, né? E claro, acho que um dos maiores exemplos de ser supermãe, né? Porque é aquela vontade de conseguir, e precisa de passar pela justiça, obviamente, né? Uma fila aí também, para se adotar.
4: Elvis, teve um probleminha na conexão, a gente estava aqui trazendo as informações e olha só, ele trouxe vários relatos, como da Michelle, da Ruth Leia, e agora ele ia falar um pouquinho da Ivani, não é isso mesmo? Adotar uma criança e amá-la do mesmo jeito, é amá-la do mesmo jeito e é um belo exemplo de uma super mãe. A Ivani Pereira é uma mãe adotiva e que tem esse lugar de fala, vamos ouvi-la.
5: Eu sempre quis ter uma filha, mas eu nunca pude engravidar. E eu sempre queria adotar, mas o meu marido não aceitava. Eu trabalhava muito e era muita ocupação, o menino dá muito trabalho, mas eu falei, eu não quero saber, eu quero ter uma companhia, mas no final da minha vida eu tenho que ter uma companhia. Aí apareceu uma amiga da gente que falou, que um amigo da gente que falou que ele trabalhava no hospital, que tinha uma pessoa que queria doar essa criança. Até que um dia chegou a hora certinha. Eu sei que ele passou lá no meu restaurante e falou para mim, Vani, compra um leite e a fralda, porque ela vai nascer hoje. Assim eu fiz. Quando foi 21h30, me ligaram, Vani, acabou de nascer sua princesinha. É uma menina que pesou 3,6 kg. Falei, uau, que bom. E foi com a preocupação, porque teve que ajustar advogado. Para eles virem na minha casa para ver se eu tinha condições de criar. E nisso, eles mandam uma carta ou põe um jornal para a mãe. Então, fica, a mãe tem 30 dias para arrepender. Então, aquele dia, a gente ficou desorientado, pensando: 30 dias, gente, não passava aqueles 30 dias para a gente saber. Porque se a mãe dela arrependesse, nós teríamos que devolver. Mas, graças a Deus, ela nem tinha. Aí fizemos trampo todinho lá, né? Que foi adoção direitinho, registrar. E foi muita alegria, muita alegria. Apesar que hoje eu dou uns xingos, né? De vez em quando. Mas faz parte da vida. Amo demais. É meu chão, é minha vida, é meu caminho.
0: Estou de volta, gente. É isso. É, que história maravilhosa, né? Da gente te ouvir agora, Ivani Pereira. É, obrigado por ter chamado a entrevista. Problemazinho de conexão, mas já estamos de volta aqui. É isso, gente. Tem tanta coisa que a gente pode falar sobre mãe, né? Que é como isso, é força, é amor, é carinho, é representar na vida da gente tudo, né? Então, aproveitar esse momento aqui também para deixar o meu grande beijo e abraço especial à minha mãe, Terezinha. Tá ouvindo o programa agora nesse momento. Ela escuta todo dia. Mãe é mãe, né, gente? E todas as mães, né, que estão nos ouvindo, todas as mães que estão aí com seus filhos, independentemente da situação, é um dia muito importante, então sintam-se todas abraçadas. E pro filhão que ainda não conseguiu comprar aquele presentinho, deixou pra última hora, lembrando que tem um sorteio hoje da Alexa, tá, gente? Tá valendo, um super sucesso. Dá tempo, é só entrar no aplicativo aí da Espacial. 8h41, um abraço e feliz dia das mães a todas as mamães. 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Gente, amigo, fico por aqui. Um abraço a todos, até a segunda e tchau, tchau. Aproveitem bastante o final de semana com as mães.

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1: Agora são 8 horas e 44 minutos. Eu vou pedir pro Igor só baixar um pouquinho a trilha do policial, só pra eu e pra Júlia Mendonça desejarmos também um feliz Dia das Mães pras nossas mamães, né? Pra minha mãe, Filomena, que nos ouve sempre pelo aplicativo lá de Guarapari, no Espírito Santo, tá vindo esse final de semana. Pra minha sogra, dona Vânia, que é uma mãe que eu tenho aqui, mas especialmente neste ano e agora daqui pra frente em todos, pra minha esposa Gisele Martins, que tá com o Luquinha agora lá em casa nos ouvindo. Primeiro Dia das Mamães dela. Ela que é muito especial pra gente, e agradecer ela por tudo que ela faz pelo nosso filho, pela nossa família. Ela é uma mãe muito especial, viu, Júlia Mendonça? Meu menino é lindo, eu falo com ela. Meu menino é lindo, porque é a cara dela, graças a Deus.
2: E eu confirmo, gente, o Luquinha é uma gracinha. Eu estendo aqui o Feliz Dia das Mães pra todas as mães que nos acompanham, pra minha irmã Thalita, pra minha sogra Luísa e, claro, pra minha mãe, pra dona Sandra. Um dia muito especial, de muito amor e muita gratidão.
1: Agora sim, meu amigo Igor Araújo, solta a sirene porque tá no ar o noticiário policial. Já trouxe a notícia, já roubei um pouquinho sua cena hoje falando do goleiro Bruno, viu, meu amigo? Mas não fica chateado comigo, não tem muita informação pra você. Igor Araújo, um bom dia, bom trabalho.
3: Hugo Lacerda, bom dia, bom trabalho. Júlia Mendonça também, um abraço, bom final de semana pra vocês. 8 horas 44 minutos. Neste momento, vem chegando a informação policial no Jornal da Cidade.

0: dupla é detida após denúncia de ameaça com arma em bar de Limas, no Pará. Polícia procura suspeito de furtar par de tênis em loja do centro de Pará de Minas. Suspeito de tráfico é preso com grande quantidade de drogas em residência. Polícia Civil deflagra operação contra extorsão e cobrança de juros abusivos. Três são presos por comércio irregular de medicamentos. São 8h46. 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E atenção, daqui a pouco, três são presos por comércio irregular de medicamentos. Porque agora... Uma perseguição policial terminou com a prisão de um homem, 38 anos, na cidade de Divinópolis, nesta quinta-feira. Segundo a PM, ele é suspeito de roubar uma caminhonete em Luz. De acordo com a polícia, assim que o motorista chegou à cidade, os policiais tentaram abordá-lo, mas... ele desrespeitou a ordem de parada e fugiu pela MG 050 até o bairro Resende. Em seguida, perdeu o controle da direção e abandonou o veículo em uma mata. Após abandonar a caminhonete, o homem tentou continuar a fuga a pé, mas foi detido. Com ele, foi apreendida uma arma de fogo. O suspeito foi levado para a delegacia da Polícia Civil junto ao armamento. O veículo foi removido ao pátio do Detran. 8h48. 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E atenção, dentro de uma investigação que apura o comércio irregular de medicamentos destinados ao emagrecimento e de substâncias voltadas à performance física, a Polícia Civil aqui de Minas Gerais prendeu em flagrante na cidade de Arcos, região central aqui do nosso estado, duas mulheres de 18 e 44 anos e um homem de 49 anos em posse de produtos desta natureza. O material foi localizado durante cumprimento de mandados de busca e apreensão, 5 no total. Durante a ação, os policiais recolheram diversos medicamentos e substância, além de itens utilizados para aplicação e envio dos produtos. Também foram encontrados seringas, agulhas hipodérmicas e também embalagens, folders com instruções de uso e materiais de acondicionamento. Durante a apuração, a Polícia Civil identificou ainda o uso indevido do nome de um médico para conferir a aparente credibilidade aos produtos anunciados. O profissional foi ouvido formalmente e informou não ter autorizado a utilização de seu nome, além de manifestar preocupação quanto à possível falsificação dos medicamentos, armazenamento e também das substâncias, né, que colocam risco à saúde pública. Com base nos elementos reunidos, a Polícia Civil representou judicialmente pela expedição dos mandados de busca e apreensão deferidos pela Justiça e cumpridos ontem. Suspeitos foram autuados por falsificação, corrupção, adulteração ou alteração de produtos destinados a fins terapêuticos ou medicinais. Após os procedimentos na delegacia, houve então encaminhamento dos indivíduos ao sistema prisional. As investigações prosseguem para completa apuração dos fatos e identificação de possíveis outros envolvidos. São 8:51. Um abraço a você, amigo internauta, que nesse exato momento acompanha o Jornal da Cidade assistindo a gente aqui no nosso canal do YouTube. Então, um abraço a você, amigo internauta, no nosso canal aí do YouTube da nossa Espacial FM. 8:51. Daqui a pouco, suspeito de tráfico é preso com grande quantidade de drogas, hein? É daqui a pouquinho, porque agora... Investigação da Polícia Civil. A PC, nesta quinta-feira, na cidade de Arcos, ela iniciou uma operação Juros Sombrios, decorrente de investigação que apura a prática de usura, extorsão e associação criminosa armada. Durante a ação policial, foram cumpridos 6 mandados de busca e apreensão, resultando na apreensão de 14 aparelhos celulares, 5 tablets, 12 notebooks, 1 pendrive e carregadores diversos. Materiais também que serão analisados no curso dessa investigação. Também no curso dos trabalhos, uma mulher de 44 anos foi presa em flagrante por resistência e conduzida à delegacia para a adoção das medidas legais cabíveis. Agora preste atenção. As investigações tiveram início após requisição do Ministério Público e registros de ocorrências apontarem a atuação de um grupo suspeito de realizar empréstimos irregulares a pessoas físicas mediante cobrança de juros abusivos e utilização de ameaças para obtenção de vantagens econômicas indevidas. Segundo o apurado, os empréstimos eram concedidos à margem da regulamentação legal, inclusive a pessoa em situação de vulnerabilidade. Os levantamentos indicaram ainda que, diante da inadimplência, vítimas e familiares, então, passavam a sofrer cobranças insistentes e intimidações. No decorrer das investigações, a Polícia Civil reuniu, então, depoimentos comprovantes de transferência bancárias, boletos, mensagens, áudios e outros elementos que apontam para a possível existência de uma estrutura organizada voltada à concessão ilícita de crédito e à cobrança coercitiva de dívidas. As apurações também indicaram a existência de múltiplas vítimas. As investigações prosseguem. Daí a Polícia Civil, nesta investigação, mostrando o trabalho, né? 8:54. 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São 8:55. Um homem, 25 anos, suspeito de tráfico, foi preso com grande quantidade de drogas na última quarta-feira na cidade de Santo Antônio do Monte. Durante realização da operação batida policial no bairro Maria Angélica, a PM recebeu então denúncia de tráfico de drogas em uma residência. Alguém viu? No local, os militares abordaram um usuário de entorpecentes que havia acabado de adquirir drogas. Em continuidade às diligências, o autor foi localizado no interior da residência e abordado. Durante as buscas, foram apreendidos 200 pinos de cocaína, 59 pedras de crack, a substância do bicho ruim, 169 buchas e 30 tabletes de maconha, além de cartuchos de armas de fogo, balança, celular, R$ 1.331 em dinheiro. Diante dos fatos, o autor foi preso e conduzido à delegacia da Polícia Civil, junto com os materiais apreendidos. Olha, daqui a pouco, dupla é detida após denúncia de ameaça com arma em bar, hein? 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E atenção, a polícia está à procura do suspeito de furtar um par de tênis em uma loja de calçados da Rua dos Expedicionários, no centro aqui de Pará de Minas, na última quarta-feira. De acordo com a Polícia Militar, a vítima relatou que um indivíduo, aparentemente sendo um jovem, branco, cabelo vermelho, entrou no local demonstrando interesse na compra de calçados. Durante o atendimento, o suspeito pediu para experimentar um tênis. E aproveitando-se de um momento de distração da vítima, fugiu correndo do estabelecimento utilizando o produto furtado, seguindo pelas vias centrais da cidade. Olha aí, hein? Foram realizados então rastreamento nas imediações, porém, até o momento, o autor não havia sido localizado. A vítima informou ainda que, infelizmente, o comércio não possui sistema próprio de câmeras de segurança. São 8:58. A Polícia Militar prendeu dois homens de 36 e 37 anos após denúncia de ameaça com arma em um bar no povoado de Limas do Pará, zona rural aqui de Pará de Minas, na noite da última quarta-feira. No local, os militares então identificaram suspeitos com as características repassadas na denúncia. Durante a abordagem, os indivíduos desobedeceram às ordens policiais, sendo necessário o emprego de técnicas de contenção devido ao risco da ocorrência e à grande quantidade de pessoas presentes no estabelecimento, inclusive crianças. Com o suspeito, 37 anos, foi localizado um canivete e uma arma cromada, aparentemente um revólver, cuja perícia determinará se é uma arma de fogo ou réplica. Também foram apreendidas munições que estavam no objeto localizado. Ambos suspeitos não possuíam prontuário policial. Segundo relatos de frequentadores, suspeitos apresentavam comportamentos agressivos e sinais de embriaguez, causando temor às pessoas presentes no local. Os envolvidos foram presos pelo crime de desobediência e encaminhados à delegacia da Polícia Civil, junto com os materiais apreendidos. 9:00 em ponto! E com esta, termina aqui o nosso noticiário policial desta sexta-feira, 8 de maio de 2026, no oferecimento de SAMI Materiais Hidráulicos e de Acabamento e Farmácia Cruzeiro, a sua rede de vantagens. Tá bom? Tá falado? Tá contado, tá registrado. O Jornal da Cidade, em sua primeira edição, vai ficando por aqui, mas volta hoje ainda, em sua segunda edição, na apresentação de Hugo Lacerda, a partir das 18 horas, dentro do nosso programa Sertanejo Bom Demais. Um grande abraço e um ótimo dia pra você.
1: Termina aqui a edição de hoje do Jornal da Cidade. Voltaremos amanhã ou a qualquer momento direto da redação. Tenham todos um bom dia.
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3: Leva a blusa de frio. Se eu for aí e achar, você vai ver. Você não é todo mundo.
4: Pois bem.

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0: Agora são 9h07. Bom dia para as Minas e toda a região. Agora é com você e comigo, meu irmão. Mais um campeão de audiência na programação. Agora são 9h07. Obrigado pela agradável companhia. Obrigado você fazer acontecer mais uma vez. Eu só tenho que agradecer. Ó, posso falar um negócio? Bora pra cá que sextou, meu xará. É alegria alta astral. Com certeza daqui a pouquinho Edinho Sanfoneiro vai estar na área para a alegria da Fran. A fã número um do Edinho Sanfoneiro, sem sombra de dúvida. Passadona também, curte a sanfonada do Edinho. Ah! E claro, pro fofo original morrer de ciúmes. Então daqui a pouco vai acontecer a festa por aqui, eu tenho certeza disso. São 9h08 e você junto comigo fazendo acontecer. Dá um tapa no volume pra direita mais uma vez. Ó, não perca tempo não, hein? Não perca tempo não. Você junto comigo fazendo acontecer, eu só tenho que agradecer. Vamos fazer o seguinte? Vamos fazer acontecer? Então dá um tapa no volume pra direita mais uma vez. Sextou, bebê! É super sucesso que tá no ar, mais um campeão de audiência, tá? Você me chamando de Titon, hein? E eu te chamando de amigo ou amiga. Bora pra cá, vai!
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2: 9h20.

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3: Muito bem, galera. Tempo e temperatura, eu vou te informar. Tempo e temperatura no Pará. Nesse exato momento, 23 graus. A máxima para hoje é 29, tá bom? E a umidade relativa do ar de 63%.
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3: 9:24.
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3: Muito bem, gente. 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

0: Pode ser? 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
0: Ô, gente, 9h30.
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1: Tamo de volta, hein? Tamo de volta. Vamos trazer Matheus e Cauã. Olha quem chegou. Ô, Edinho, chega mais, meu querido. Hã? Não, não, pode ficar aí, pode ficar aí. É, puxa essa cadeira aí, ó. Isso. O quê? Ah, ligar. Tá, me dá aí, me dá aí. Ligar a sanfona na mesa, gente, tá? Vou ligar aqui agora. Faz o seguinte, vamos trazer música pra esse povo. Enquanto o Matheus e Cauã vai cantando, vai ligando sua sanfona aqui. É bom que você passa o som também, testa, né? Você tá bem? Passou bem de ontem pra hoje? Parece que você nem dormiu, cara inchada. O que é isso? Cachaça? Matheus e Cauã, vai.

0: Diga, tá muito bem, já passou o som, Edinho, já passou o som. Tá afinadinho, diga, etc e tal. Ó, domingo é domingo das mães, né, Edinho? Graças a Deus. É que o Reinaldão, ele falou uma frase, Edinho. Ele falou uma frase, é aquela frase clichê, né? Que dia das mães é todo dia e ele tem razão, é isso mesmo. O que eu vou chamar sua atenção não é por essa parte, não. Isso aí eu concordo com ele plenamente, todos nós concordamos. Eu quero chamar sua atenção, Edinho, de quem tá ouvindo aí a Espacial. Depois disso, o que que ele fala? Depois disso, rapaz, o grupo da família vai estar muito gostosinho a partir de hoje. O grupo da família do Reinaldão vai estar gostoso. Eu queria muito estar nesse grupo. Gente, eu tô imaginando o grupo da família. Vocês viram? Vocês ouviram? O que o Reinaldo falou lá na rádio? E não sei o quê. É verdade isso, mãe? É verdade isso? Se liga. Pensa num domingo das mães em paz. Que vai ser na casa do Reinaldão, vai.
1: Ô, tio!
0: E aí?
1: Dia das mães é todo dia.
0: Verdade, concordo.
1: Dá um graça pra Maria das Graças, minha mãe.
0: Amém, abraço pra ela.
1: Fica mais gosta é eu. Eu falo isso com propriedade, porque lá são dois irmãos, da sei. Joana e o Joel. O que ela mais ama é eu, vejo o olhar dela. Te amo demais, mamãe.
0: É o filho predileto. É o filho querido, é o predileto.
1: Mamãe olha pra mim e fala assim, isso aí é angústia em caroço, isso aí resolve. Isso aí resolve o trem.
0: Sem falar da modéstia, né, Edinho? Além disso tudo, ainda é o mais modesto, tem isso também. Grande Reinaldo todo, filho predileto, segundo ele mesmo, né? O filho querido, o mais amado, o predileto, o escolhido pela mãe. Entre três irmãos, ele é o sensacional. De acordo com ele mesmo, né? De acordo com... O Instituto de Pesquisa chama RT, Reinaldo Torres, entendeu? Tá parecendo aqui as pesquisas, né? Esse ano vai ter muito, por sinal, né? Que esse ano é ano eleitoral, né? Aqui as pesquisas, sabe aquelas pesquisas? Pois é. Vai, vai!

0: Rita Caracatá. Ó, deixa eu te falar, João Gabriel, Laura Vitória e todos aí do Santo Antônio, filho predileto. Tá mais pra filho pródigo, né? Precisa espalhar. Elisângela Duarte também tá curtindo a gente na Vila Ferreira. A Lidiane na Matinha. O Fabiano Antônio. Ô, Titão, estamos por cá novamente, rapaz. Já virei a noite e tamo aqui garrado. Raspando o dedo no volante e curtindo o seu trabalho. Ô, Fabiano Antônio. Grande Fabiano Antônio Fernando. Ele que é motorista de aplicativo, tá sempre dando carona pra gente, cortando pra lá e pra cá. Sempre dentro das leis de trânsito e cortina espacial, né, Fabiano Antônio? Um abraço pra você, meu irmão. Obrigado pela carona. Um abraço pra você, pra todos os passageiros. A Dayara, do Belvedere, tá curtindo a gente também. A mamãe dela, Pretinha. Toda a família do Belvedere, obrigado pela agradável companhia.
1: Bom dia, Tito.
0: Bom dia!
1: Um abraço pra Franco, Bruno, Emozão, Reinaldão. O Edinho vai atrasar hoje, porque tá derrubando o barranquinho.
0: Ele já chegou.
1: Mais alegrinho aí.
0: Então por isso que ele chegou, é igual um passarinho. Ô, Fofo, já chegou, já tá tocando aquele negócio todo. Então quer dizer, então, que você derrubou um barranquinho antes de vir pra cá? Você tá com essa cara inchada de jeito, essa cara lavada, sem vergonha, Edinho. Edinho, toca uma música aí, Edinho. A música do barranquinho, qual seria? Pica-pau, é?

0: pica-pau na madeira. Essa é a música do Barranquinho de Logo. Entendi. A música. Entendi. Olha o Barranquinho aí, ó. É o pica-pau na madeira.
1: Bom dia, espacial.
0: Bom dia.
1: Um abraço para todos os irmãos de Paradiminos e para nós, viu? Gregório.
0: Boa, Gregório. Um abraço para você, meu irmão. Obrigado pela agradável companhia. Lidiane tá na matinha. Elisângela Vila Ferreira. O Fabiano Antônio dando carona pra gente. A Nayara e a Pretinha curtindo a gente lá no Belvedere. A Adriana e o Arthur no Santo Antônio. O Sérgio, a filha Cecília no Quilombo do Gaia. O Edmar mandando um abraço pra dona mãe, a dona Maria. E também para a irmã Edilene, lá no Grão Pará. Um abraço pra toda a família. Obrigado, viu, Edmar? Quem mais? Quem mais? Quem mais? A Tininha também tá na área.
2: Bom dia, Titão.
0: Bom dia. Sextou, bebê.
2: Eu também fico com você em frente à Rádio Espacial.
0: Sério?
2: Quase 4 horas da tarde.
0: Foi.
2: Onde você tava todo black.
0: Ah.
2: Que chique.
0: Você viu?
2: Tava de luta. 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É a Tininha.
0: Oi,
2: tava
0: Tininha.
2: Tava eu e a Ana Lara.
0: Ah, coisa chique. Ah, que legal. Não vi você. Que pena. Ah, se bem que alguém mexeu comigo. Era você? Alguém mexeu comigo, eu ouvi, agora eu tô lembrado. É verdade, ontem ali por volta de umas 4 horas da tarde, né? Eu vim aqui na Espacial, rapaz, preciso pra... Ontem foi o dia, né? Chama! Ontem foi o dia mais feliz do mês, né? Ei, Edinho, falar nisso, pode ficar tranquilo, o senhor já tá garantido de hoje, tá? Tininha, Artuzinho, Ana Laura, Dona Maria, Luciano e toda a família. A flor é o mesmo, vai ouvir mesmo, Tininha. Eu só não vi de onde que veio o grito, de onde que veio o que é isso, gente? Karma, gente? Muita karma nessa hora. Peraí, deixa eu colocar esse tanquinho de silencioso. Tá doido aí? Só porque eu falei que o trem caiu ontem aqui, os cobradores. Olha, ó, não para não. Ô, gente, não adianta procurar não, demorou. É... Caiu ontem 4 horas da tarde. Como foi 5? 4 e meia, não tinha mais nada, não. demorou. Você viu, Edinho? Falei do trem que ontem deu, né? Ontem, hein? Ontem clareou, como diz a minha mãe, ontem clareou. Olha os cobradores aqui, rapaz. Na minha morte, então. clareou. Então manda aí pra mim, já tá mandando aqui as. Pelo amor de Deus, mandando os pix aqui pra gente fazer. Olha, até o Arley apareceu aqui. Você tá doido? Calma, Arley. Você sabe que eu já falei com você que eu não vou te devendo. E eu não tô com pressa de morrer. Eu não é, Edinho.

0: É o Bini! É o Bini. Não, é o Anderson Drummond.
1: Bom dia
0: pra todos os ouvintes.
1: Bom dia, Anderson Drummond.
0: Titão, eu vou falar com você uma coisa. Eu não era o filho preferido, não.
1: Não, sabe? Não era.
0: Mas agora eu tenho certeza que eu sou.
1: É, por quê? O que você deu de presente?
0: Porque era três irmãos, né? Dois. Deus chamou, oh, só eu.
1: Sério?
0: Agora eu sou o queridinho da mamãe.
1: Nossa, mãe.
0: Checarro.
1: Nossa, será? Senhora. Jesus amado. Ô, Anderson Drummond, aí você jogou a... Né, Diego? Aí jogou. Nossa Senhora. Jogou energia lá pro pé. Nossa, coitada da sua mãe. Não de ter você de filho. Eu falo pela circunstância, entendeu? Pela história, por tudo. Nossa Senhora, agora ficou... Ah, não, Edinho, toca um alegre aí agora. Toca um alegre pra levantar aí o alto astral, porque o Edinho... Nossa Senhora, o Edinho não, tô até confundindo. O Anderson Drummond jogou energia lá no chão, hein? Toca uma pra animar, vai!

0: uma pra animar, porque o Anderson Drummond quer derrubar. É, tá doido.
1: Você não tem nada de energia pra baixo, não. Só minha mãe é alta astral.
2: Graças a Deus, Deus seja louvado.
1: Todo mundo tem o tempo aqui na Terra.
2: Boa, garoto.
1: A astral dela é lá em cima.
2: Graças
1: nada
2: a Deus.
1: De energia baixa. Pode.
2: Posso pecar.
1: Chamar o fôlego na viola aí.
0: Ah, muito bem. Então emenda uma na outra, Edinho. Emenda uma na outra, Edinho. Não para não, Edinho. Não para não. Essa é pra mamãe do Anderson.

0: Ticaracata.
1: Fala, Titões.
0: E aí? Amigo. Tudo
1: bom
0: bem?
1: Dia.
0: Bom dia.
1: Como é que você tá, meu
0: bem
1: irmão?
0: Bem demais, graças a Deus. E você, aqui. Lucas? Ah, lá vem.
1: É nós aqui da Quatro Rodas.
0: Ah, não. Pelo amor de Deus. Tem jeito, não pode confiar. Não pode confiar. Não pode. Bloqueia. Bloqueia o Lucas. Pode bloquear. Bloqueia ele. Não. Já cansei de falar. Não adianta não, né, Edinho? Não, pode parar também, Edinho. Pode parar. Não, hoje a turma quer me derrubar. Já percebi, né? Quando não quer brincar, não brinca. Não desce pro playground, aquela história toda. Feijão que não aguenta pressão, não pula na panela. Não é assim as frases? E por aí vai. Não, Edinho, precisa trocar mais não, Edinho. Pelo amor de Deus. Bloqueia o Lucas aí, bloqueia ele. Bloqueia, já pedi, já falei, 1 milhão de... Não adianta, isso, né? A gente confia na pessoa. Ai, meu pai. Vou dizer o seguinte, Edinho. Vamos trazer um flashback sertanejo? Vamos? Pra ver se eu acarmo. Eu acarmar. Nossa, mas essa é boa demais aí. Isso é um flashback sertanejo de verdade. É Bruno e Marrone. É regravação. É Fagner. É Borbulhas de Amor. Faltando apenas 16 para as 10, meu amor.

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3: 9:50.
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2: 9:55.
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2: Agora são 10 horas.
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bem, estamos de volta, agora são 10 horas em ponto, tô aqui ouvindo áudio, tem áudio pra chorar, graças a Deus, muita participação, daqui a pouquinho vou colocar seu áudio no ar, e claro, o Edinho Sanfoneiro também tá na área. Mas agora é a vez do Panda, para a alegria do Reinaldo Torres, né? Ele adora essa canção. Reinaldão, essa é pra você, meu irmão, obrigado, viu? O filho predileto favorito, de acordo com ele próprio, né? Agora são 10 horas, vai lá, segura, vai!

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2: Galera, agora são 10 horas e 10 minutos.
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2: 10h20.
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Sextou, bebê, alegria alta astral, não quer saber de mais nada. Dá um tapa no volume pra direita, vai. Daqui a pouquinho tem sua participação.

0: Esse Edinho é bom, viu? Mas bom pra chorar. Grande Edinho Sanfoneiro, meu do Pará.
1: Bom dia,
0: e aí?
1: Aqui é o Natanael.
0: Grande Natanael.
1: Nós tá cá em Nova Serrana.
0: Opa.
1: Limpando as represas pra colocar um peixinho aqui pescoço.
0: Aí sim, abraço todos de Nova Serrana.
1: 7 hectares de represa pra limpar, ver se é fácil.
0: Nós debaixo dessa lua, hein? Debaixo dessa lua, hein, Natanael?
1: Nós é aqui da Terra Forte.
0: Um abraço, obrigado pela agradável companhia, Antônio, Tereza e toda a galera aí dos guardas. Um abraço pra você e obrigado. Quem mais?
2: Bom dia, Titã.
0: Bom dia!
2: Não sei o que eu vou fazer, não. Que não é nem meio dia da sexta-feira ainda, já tô doido pra tomar um.
0: Aí eu, rapaz, aí eu. Fala não.
2: Cachorro louco.
0: Se espalhou. Toca uma pra ele, então. Ele que já tá doidinho pra lavar os cursinhos por dentro. Qual que seria? Qual que seria, Edinho? Ah, segura o Anderson!

0: Diogo João. Aqui é o Carlos Palibério aqui para de Minas.
1: Fala, meu querido.
0: Manda um abraço aqui pro Rogério.
1: Na hora, parceiro.
0: Pro Foco de Pitanguinho. Manda um abraço pra ele, viu? Foco de Pitanguinho.
1: Na hora, todos
0: manda
1: aí.
0: Manda um abraço pro Rogério da obra aqui, ó.
1: Certo,
0: tô
1: abraço.
0: Ouvindo aqui.
1: Toma raspando a mulher.
0: Tem curtindo esse galera passeio. Aqui, Gabriel de Minas, na área com nós aqui.
1: Certo.
0: Todo mundo tá te ouvindo aqui, ó.
1: Coisa boa.
0: Manda um outro pra nós, viu?
1: Deixa comigo.
0: Gustavo Lima, embaixador.
1: Gustavo Lima, vai rolar. Deixa comigo, Cal, vai rolar o embaixador na melhor, na espacial. Quem mais?
2: Ei, Titon, sextou, né?
1: Sextou, bebê.
2: Chegou sexta-feira, o Edinho fica igual arroz de primeira, né? Soltinho.
1: Verdade, Dani. Fica igual a Ariel e o Daniel, quando pega seu celular aí. É, soltinho, manda mensagem pra Deus e o mundo. Se espalhar, vai. Facilita, viu, Dani? Facilita! O Geraldo também tá curtindo a gente na Lagoa Preta. Um abraço, obrigado pela agradável companhia. 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Ô, Bruna, é só você entrar no aplicativo da Espacial e se cadastrar. Finalzinho do programa de hoje tem uma Alexa. Olha, no máximo daqui 1h20. No máximo. Tá vendo, gente, como é que passa rápido? Gurinha mesmo, eu falei que era 2h20, não foi? Agora 1h20. Passou 1 hora e você nem viu. Passa rápido, Bruna. Bruna Ferreira, entra lá no aplicativo da Espacial, faça seu cadastro e boa sorte. A promoção da rainha tem uma Alexa pra gente sortear, pra se presentear ou presentear sua mamãe, no caso, né? Ô, Titon, manda um beijão para o amor da minha vida, já são quase 9 anos juntos. Bom final de semana pra você. Muito bem, a Stephanie mandando abraço pro Léo. Esse casal apaixonado, quase 9 anos juntos e esse amor todo, hein? Que Deus conserve, Deus abençoa cada vez mais. Nosso Senhor Jesus Cristo te ilumine, te proteja e te guarde. Um abraço pra esse casal lindo e apaixonado aí, Stephanie e Léo. Um abraço pra vocês mais uma vez. Obrigado.
3: Oi, Ti. Bom dia.
1: Bom dia. Tudo bem, querida?
3: Ti, se possível, tô aqui pra gente ouvir aí.
1: Qual?
3: Quero uma do João Paulo e Daniel.
1: Opa.
3: Se possível, tá
1: aí
3: bom?
1: Sim,
3: oferecer
1: tá bom,
3: pra todas as poderosas, pra todos os ouvintes e pro nosso grupo Inimigos do Fim. E logo mais tem

0: vai Edinho.
1: Uma mais rápida. Vai. Não, Edinho. Mais rápido, eu sou.
0: Oh, meu Deus do céu.
1: É toca que quer, viu, gente? Repara não. Aqui, tá, aqui vem na cabeça dele, que tá com vontade.
2: Titão, bom dia.
1: Bom dia.
2: E eu tô indo à lua.
1: Fala, Tom, xará.
2: Desejar um feliz.
1: Um abraço. Valeu, Tonho, um abraço pra você e obrigado a todos aí no São Cristóvão, grande Tonho da Lua. A Laurinha também tá curtindo a gente, tá no Sítio Novo. Pede a sanfoneira, Tonho, pra tocar uma do Mato Grosso e Matias. Boa. Edinho, sanfoneiro, meu querido, toca uma que o Mato Grosso e Matias já gravou. É. Nossa, mas tem o repertório do Mato Grosso e Matias, não tem nada igual, não. Uma que eles já gravaram, Mato Grosso e Matias, qual?

0: Fala, time.
1: E
0: meu
1: aí?
0: Querido.
1: Bom dia.
0: Abençoada sexta-feira pra nós.
1: Amém, amém nós todos.
0: Abençoada aí, que eu tô aqui moendo piscocinho por dentro.
1: Ah,
0: eu
1: mentira.
0: E a galerinha aqui.
1: Sério, moleque.
0: É o Muleto, Espanha FM, sete aqui.
1: Já começou os trabalhos? Já tá tomando aquela? Precisa espalhar. Rapaz, que maravilha, hein? Que coisa boa, lavando piscocinho por dentro, só não vai dirigir. Daqui a pouquinho tem mais Edinho pra você e pra mim. Você sabe.

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2: 10:35. 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
2: Ô galera, vamos falar de coisa boa. 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Põe duas cobertinhas pra nós dormir, por aí vai. É ou não é, meu irmão? 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
2: Muito bem, galera, tempo e temperatura, eu vou te informar. Tempo e temperatura no Pará, nesse exato momento, 25 graus. Temperatura só aumentando, a máxima para hoje, 29, meu irmão.

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0: Murilo Rufi por aqui, faltando apenas 14 para as 11 horas. Rapaz, o que tem de participação? Ô Edinho, você dá um gás nesse programa, Edinho. Eu sou obrigado a admitir. Te agradeço demais pela sua participação sempre quando você vem, quando você pode. Sexta-feira, eu sei que a sua agenda é complicadíssima, né, Edinho? A gente fica brincando aqui. Eu falo, ah, o Edinho tá preguiçoso, ele não quer vir, que negócio todo. Eu não passo de uma brincadeira. Que na verdade, Edinho, eu sei que você é o rapaz, o sanfoneiro, o artista, o homem mais disputado desse planeta. Aproveitando que você tá aqui, só pega aquela.
1: Fala, Tito.
0: E aí?
1: Bom, Anão, aqui é o Serginho do Quilombo do Gaia.
0: Grande Serginho, bom dia. Oi.
1: Toca aí do Zé Henrique Gabriel pra nós.
0: Certo, na hora passou.
1: Um abraço pra todo mundo do Quilombo do Gaia.
0: Aham. Uhum. Um abraço pra todos.
1: Mas você passou uma reportagem aí do... De um senhor lá da Vila Lozanã.
0: Ah, sim.
1: Tem 119 anos.
0: Tem base,
1: aí
0: rapaz.
1: Aí o repórter falou. Vê se a causa dele...
0: Sei. O motivo, né?
1: Ele ter... esses anos todos.
0: É.
1: O motivo
0: e qual é?
1: Por esses anos tudo.
0: E qual é o motivo?
1: De nunca ter casado. O que você acha? Será que foi ou não?
0: Ai, meu Deus do céu. Olha, eu vou fazer o seguinte. Eu vou deixar o Edinho responder. Hein, Edinho? Fala pra mim, Edinho. Mas fala em forma de música, Edinho. Em forma de música.

0: Fala comigo, Titões.
1: E aí?
0: É nóis, garoto. Caixa, manda um abraço pra turma da Lagoa Preta pra nós. Falou?
1: Na hora, abraço pra todos.
0: Tamo ligado, hein? Oi, manda meus irmãos tudo aí também, tá ligado? Todos meus colegas. Aí, garoto, é nóis. Caixa, vai de
1: tonho. Valeu, valeu.
2: Oi. Bom dia, lindeza.
1: Bom dia.
2: Tudo bem?
1: Tudo bem? Sim,
2: manda aí um alô pra mim.
1: Claro.
2: Pra toda minha família e amigos lá nos Penha, pras poderosas, pra todas as minhas amigas. Aquele abraço pra todos vocês aí nesse especial. Beijo, Ti.
1: Beijos.
2: Ótimo final de semana pra todos nós.
1: Valeu, valeu, minha querida
2: manda
1: amiga.
2: Manda um abração pra sua dona também.
1: Tá mandado. Rosinete, toda a família aí no Grão Pará. E o Edinho para de tocar toda hora. Reparou? É, toca o que quer, do jeito que quer.
3: Ai, tio, não vou aguentar.
1: Fala não. E eu?
3: Não, Edinho, pode largar só o fone. Não quer saber de mais nada.
1: É, larga esse no canto aí. Larga esse no canto aí que é melhor. Oh, peraí que o Hugo apareceu. Falou do Jornal da Cidade, ela aparece. Quer ver?
4: Tio, tô te escutando aqui. Ah. Diz que esse tempo de vida do seu Levino, porque não foi casado, viu?
1: Sério?
4: Será que significa alguma coisa, como diria Igor Araújo?
1: Será?
4: Não é possível, né? Mas na lata que nós estamos batendo, nós vamos viver até uns 85. O Sérgio Viana, na raiva que tá aí, vai até 62, no máximo.
1: Ué, então só vai, só tem ano que vem. Tá amarrado, nome de Jesus! E vai só até 62? Ah, né, então... Só tem ano que vem. Ô, Hugo Lacerda, um abraço pra você! Ô, ô... Ô, Edinho. E agora eu tô começando a ficar preocupado com esse negócio. Vamos fazer o seguinte, ó... Mudando de assunto, mas continuando no mesmo, já que o nosso amigo Hugo Lacerda tá falando que o Sérgio Viana só vai até o 62 se ele andar nessa nervosia, um brabo, nossa senhora, já perdeu os cabelos, agora só falta perder os dentes, vai voltar a ser neném de novo, né, vai voltar a ser menino, é, aqui, toca uma pro Sérgio Viana, homenagem a ele, vai. Não, aí não, é de... O último adeus? Não, aí não, Edinho. Aí você pegou pesado.

0: Bom dia, meu amigo de
1: todos. Bom dia!
0: Você, meu camarada.
1: Também, meu irmão.
0: Tá doido. Tem que tirar um dia ali pra agenda de todos.
1: É verdade.
0: Eu e o boneco.
1: Ah, o que vocês estão fazendo?
0: Boneco doido, fazendo uma galinha.
1: Grande boneco.
0: E já estamos tomando é uma, meu amigo.
1: Sério?
0: Manda o modão chamar pra nós escutar o José Antunes.
1: Meu Deus do céu.
0: Hoje é sexta-feira.
1: Sextou, bebê. É dia em sanfoneiro. O homem tá fazendo aquela galinha louca, aquela que caipira, como diz meu amigo Renato Ailton Cruz, meu irmão de luz, que também tá nos acompanhando, o Santos Dumont. Ele quer um modão pra saborear com essa galinha caipira. Qual seria, Edinho Sanfoneiro, meu irmão?

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0: Bom dia, Titor.
1: Bom dia!
0: Não é, Titor? Você hoje tá na sofrência danada, hein?
1: Se espalhar!
0: Que é isso? Isso que é sofrência.
1: Ângela Maria e todos os Sete Lagoas, obrigado pela agradável companhia.
2: Bom dia, Titor.
1: Bom dia, Patrícia.
2: Tempão aí que a gente não se fala. Manda um abraço aqui pra nós aqui em São José da Varginha.
1: Claro.
2: Pra todos aproveitar a sexta-feira.
1: Verdade.
2: Pra nós aí. Sextou,
1: Sextou, Titor. Patrícia. Um abraço pra você e pra todos na capital mineira do tomate. Obrigado pela agradável companhia. Deus abençoe cada vez mais.
0: Bom dia, Titor.
1: Bom dia.
0: É Ana Flávia, nossa das graças.
1: Tudo bem, querida?
0: Hoje eu tô aqui no Coque do Bar. Dando uma faxina daquelas, né, Titó?
1: Ih, é?
0: É.
1: Coisa boa.
0: Sextou, né?
1: Ouvindo a Espacial.
0: Manda música pra nós aí, ó.
1: Deixa comigo.
0: Espacial FM é aqui.
1: É verdade. Um beijo, um abraço. Que coisa boa.
3: Ô, Titó, essa música é minha e do Pix. Essa aí que o Edinho tocou.
1: Qual?
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1: Ai, meu pai, eu vou falar um negócio com você. E o pior é que ela não tá exagerando. Não tá. É a mais pura e cristalina verdade. Faltando apenas 4 minutos para as 11 horas. Daqui a pouquinho tem informação da redação. Daqui a pouquinho tem mais Edinho Sanfoneiro. Daqui a pouquinho tem mais você por aqui. Sem exagero.

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2: Hoje é 2 minutos para as 11 horas.
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3: 11:03.
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6: A Escola Estadual Professor Wilson de Melo Guimarães está com vagas abertas para o curso de cuidador de idosos em Pará de Minas. A formação faz parte do Pronatec e surge como mais uma oportunidade de qualificação profissional, com certificado reconhecido pelo MEC e ajuda de custo de até R$ 5,00 por hora de aula. O assunto agora é saúde, e a solicitação de medicamentos especializados passa a contar com uma nova facilidade para os mineiros. Foi lançado para todo o estado nesta quinta-feira a Farmácia Digital, serviço online que permite que o cidadão inicie a solicitação, envie documentos, acompanhe o andamento do processo e corrija pendências totalmente pela internet, visando promover ainda mais praticidade e agilidade. Direto da redação com a repórter Sara Faria.
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2: 11:07.
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0: Ticaraca, diga, diga, diga, rega, tá. Diga, rega.
1: Fala, Titão,
0: opa.
1: Tá? Ô, Tico. Um abraço pro Adriana lá em casa,
0: senhor. Aniversário dela?
1: Da patroa.
0: Opa, parabéns pra ela.
1: Uma rosinha no Jardim da Vida.
0: Ô, oh, felicidade.
1: Uma das mulheres mais...
0: casca grossa.
1: Como que eu falo? Mais barra pesada.
0: Braba,
1: que
0: braba.
1: Que eu conheci na minha vida. Eu tirou o chapéu pra Dom Maria.
0: Né? É braba, né,
1: Tico? Te amo, viu? Parabéns pra você, tudo de bom.
0: Que legal, que bonito.
1: Olha lá, vem. Agora, vê se arruma alguém pra ficar com a garota.
0: Aí, ó, aí, ó.
1: Logo, né? Dá uma volta com essa caveira, né? Pra levar a cobra pra comer forte.
0: Ai, que legal.
1: Parabéns, amor é meu.
0: Tava bonitinho, mas tinha que ter o Tico no final. Senão não é o Tico, né? Precisa espalhar Tico, Tico, Tico, Tico. Ô Tico, um abraço pra você. Ô Adriane, felicidades pra você, querida. Muita paz, saúde, prosperidade, tá? Nosso Senhor Jesus Cristo, ilumine, te proteja e te guarde. Felicidades pra você, tudo de bom. Ô gente, bora, né? Alguém lá cuidar da dona Irani um pouquinho, né? Pro Tico poder, claro, levar a Adriane pra jantar logo mais, que ele gostou, Tico, ele é gadiga, etc e tal. Ó, um vai cuidar da dona Irani e o outro do netinho Pedrinho. É ou não é, Tico? Um abraço pra você, meu irmão. Ô, Adriane, logo mais você vai sair contigo. O Tico vai dar um jeito. Um abraço e obrigado pela agradável companhia. Assim, mais uma vez, felicidades.
2: Ô, Tito!
0: E aí?
2: Bora!
0: Bora!
2: Será doido? Ô, conversando com o Peleja hoje.
0: Lá vem.
2: Ele tá me falando
0: de você. O quê? O quê?
2: Se você tá na vagabundagem. Se aí espalhar. Mandou falar com você assim, ô Titonho, vagabundo.
0: Aqui, deixa eu te falar um negócio pra você, Luiz Henrique. É o seguinte, meu irmão. A verdade nunca pode ser castigada.
3: Ô Titonho!
0: E aí?
3: Tamo junto aí, gostoso.
0: Coisa boa.
3: Só curtindo. Bom dia, Titonho.
0: Bom dia. E onde você estiver, grande Anderson. Sim,

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2: 11:15.
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4: Leva a blusa de frio. Se eu for aí e achar, você vai ver. Você não é todo mundo.
5: Pois bem,

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0: Bora, mais uma? Não pode parar, hein? Ontem ela gravou o novo DVD em São Paulo com grandes participações, os maiores nomes da música sertaneja. Simone Mendes, pra você e pra mim, vai.

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0: Fala, Titoi, bom dia, sextou,
1: bom dia, e aí?
0: Manda um alô aí para o Denim, pro Matheus aqui, agarrado aqui na solda aqui, raspando o dedo na solda.
1: Oh. Raspando o dedo na solda. Muito bem, Denim Matheus, um abraço para vocês, bom trabalho, obrigado pela agradável companhia mais uma vez. E a toda essa galerinha maravilhosa, a Fran, que é sua fã, Ed. Manda um beijo pra ela, Ed. Manda um beijo pra ela.

O Geraldão tá na Lagoa Preta. A Preta, Thiago, Ariane, Sheila no Recanto. O Júnior também tá na área. A Maria Patrícia tá nos Pens. A Sônia Silveira, Giovana, Carla, Rodrigão e Valéria. E toda a família curtindo a gente numa boa. Um abraço pra vocês. Obrigado pela agradável companhia. A Neuza Maria também tá curtindo a gente. O Netinho Caio no Belvedere. A Cleonice Soares também tá curtindo a gente. A Manuela, o Léo e toda a galera aí na Vila Maria. O Edmar Barbosa, a Mamãe Conceição e a toda essa galera linda e maravilhosa. Bora trazer o meu querido amigo. Quem dera, hein? Um dia, quem sabe. Vamos trazer ele, que no caso eu sou fã pra chorar, Gustavo Lima, para a alegria da Márcia do Quinzinho. Já pensou, Edinho, um dia eu falar isso para o meu amigo Gustavo Lima? Yeah. Eu não quero ser o rei não, gente, eu quero ter amizade com o dono do castelo.

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2: 11:32.

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2: Muito bem, galera, tempo e temperatura, eu vou te informar tempo e temperatura no Pará nesse exato momento para você e para mim, tá? 27 graus. A máxima para hoje é 29.
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2: 11:36.
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1: 11h38.
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0: diga, diga, raga, diga. E diga, raga, diga, diga, diga, raga, tá. O Edinho, o safoneiro e o bicho vai pegar. Mas não pode, não pode, não pode ir parar. Ô Edinho, para não, Edinho.
1: Bom dia, bom dia, dia, meu querido tio Tom.
0: Bom dia, minha amiga.
1: O nosso cravo do dia.
0: Ah, muito Vera obrigado.
1: Vera Lúcia Diniz, do bairro Nossa Senhora de Fátima.
0: Ô, Vera Lúcia Diniz.
1: Um abraço pra Penha, pra Rosinete, pra Dona Maria, mãe do Tonzinho, Marcelão. Pro David e também pra Naninha, a Daniela, a Sumida, apareça. Muito obrigada. 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
0: E onde você estiver, Vera Lúcia Diniz, David Gerley, toda a família do Manoel de Fátima, obrigado pela agradável companhia sempre, tá? O meu amigo Carlos de Uberada falou, fala tchiii! Se você disser fala, fala, fala, fala tchiii! E com certeza eu vou amar. Ah. Tiga, tiga, ragata. Faltando apenas 18 para o meio-dia, Carlos de Uberaba. Tito, aqui é o Carlos de Uberaba, estou em Pitangui, estou na casa de mames. Vou passar com ela o Dia das Mães. Ah, que maravilha, que maravilha. Como é que é o nome da mamãe? Como é que é o nome da mamãe? Carlos de Uberaba, que está em Pitangui. Rapaz, que legal. Um abraço para a mamãe. Que presentão, hein? Da mamãe recebendo a sua agradável companhia, uma presença ilustre, direto de Uberaba. Em Pitangui, rapaz, um abraço pra você, pra Cris, Vitor e a Dona Maria! Dona Maria de Pitangui, que é a mamãe do Carlos de Uberaba. Leve os meus abraços e que nosso Senhor Jesus Cristo ilumine, te proteja e te guarde. E um feliz Dia das Mães aí pra sua mãe e pra toda a sua família, com muita paz, tá? Vou fazer o seguinte, quer ver? Oh, quer ver? Sua mãe vai gostar, Dona Maria. Dá um tapa no volume aí, dá um tapa no volume aí, tá? É, vai lá, Carlos. Ô, oh, Dona Maria! Aqui, ó, quer ver? Ô, oh, Edinho Sanfoneiro! Sapeca uma pra Dona Maria e pra todas as mães de Pará de Minas e região, porque a Dona Maria tá em Pitangui. Qual seria? Uma especial pras mães, meu amigo Edinho Sanfoneiro.

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2: 11 para o meio-dia.
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1: 6 para o meio-dia.
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1: 4 para o meio-dia.
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1: Parou por quê? Por que parou? Ah, tá na hora, eu não tô acreditando, sério? Quem vai levar para casa? A Alexa da promoção, promoção Semana da Rainha. Aquela Alexa para você presentear sua mãe. Deixa eu dar os parabéns então para Soraya Aparecida Coelho, moradora do bairro São Francisco em Pará de Minas. No telefone 6010. Acaba de faturar uma Alexa. Pode comemorar, Soraya Aparecida Coelho. Parabéns para você, promoção Semana da Rainha. Para você poder presentear sua mãe, Soraya Aparecida Coelho, moradora do bairro São Francisco. Final telefone 6010. Uma Alexa novinha é sua, pode comemorar, que legal. Ó, Soraya, bora buscar seu prêmio hoje aqui na Espacial, viu? Bora buscar hoje. Amanhã a recepção não funciona e o domingo das mães já é no próximo, né? Já é depois de amanhã. Então, vem rapidinho buscar seu prêmio aqui na Espacial com documento em mãos, tá bom, Soraya? E parabéns pra você. Gente, vou ficando por aqui, muito obrigado. Ele já tá na área, o nosso querido amigo Wilson Barreto, WB, que vai trazer com muita alegria mais um programa revista pra vocês. Edinho, muito obrigado, meu querido. Amanhã você não vem, então, ó, feliz Dia das Mães lá pra você, pra sua família, com a sua mamãe, com a sua esposa, né? E, claro, com todos aqueles que te amam. Beleza, meu queridão? Um abraço pra você, feliz Dia das Mães. Gente, vou ficando por aqui, amanhã a gente se encontra, tá? Amanhã tem Blitz Espacial, amanhã a festa garantida, a partir das 9 horas da manhã. Rodrigo Reis, Peleja, Xanin vai estar por aqui, ó, até amanhã. Fica com o Wilson Barreto e a gente se encontra a partir das 9 horas da manhã, amanhã. Valeu, valeu!

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3: Gente, meio-dia e 7.
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3: E não é que já chegamos, senhoras e senhores. Vai começar o nosso Revista Show, hein?

0: O Barretinho chegou.
1: Já comi.
0: Pode aumentar.
1: Aumenta, aumenta.
2: O show tá no ar.
3: Wilson Barreto, ô potência.
1: Fala comigo, que eu falo contigo, turminha. Alô, alô, Pará de Minas. Meninos e meninas.

0: entrando no bolinho do Barretinho. Isso. Sexta-feira tá aí, sexta-feira chegou. Pode olhar aí. Meio-dia, papai. Chama.
1: Ô, Barreto.
2: Ô, Barretola. Opa. Manda um abraço pra nós aqui.
1: Vai lá ouvir, vai lá.
0: No ar.
1: Oi, Barretinho, lindo.
0: Lindinha.
1: Todo mundo te ouvindo, viu?
3: Adoro.
1: Beijo. Boa tarde, galerinha.
0: Muito boa tarde pra você que é de boa tarde. Boa tarde, Pará de Minas. Todas as cidades que interligam o Centro-Oeste Mineiro. Aqui, deixa eu falar com você. Com as graças de Deus, o nosso regente maior. Como sempre, eu já tô aqui, ó, sentadinho na minha cadeirinha, porque o papai...
4: Dá licença.
0: Eu tô chegando. Estamos entrando aí na sua casa, hein? No seu lar docilar. Estamos chegando no seu ambiente de trabalho.
4: Por favor.
0: Para você que tá no trânsito, indo, ouvindo. Alô, motor, alô, motora. Muito obrigado pela carona sempre, hein?
5: Ô, trem gostoso, senhor.
0: Para você que tá nas fábricas, nas firmas. Tá ralando o peito aí?
4: Barbaridade, tia. Coisa de louco.
0: Vamos lá, guerreira. Arregaçando as mangas. Todo mundo trabalhando para a grandeza do Brasil. Ziu, ziu, ziu, ziu. O papai chegou!
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0: Vamos começar com Henrique e Juliano, dando aquele arranhãozinho de leve, né?
7: Parece.

0: bandida. Hugo e Guilherme, coração na cama.
1: Que mulher é essa?
0: Hã? Que é isso, hein?
1: Geme alto e me esquece.
2: Perigosa.
0: Daqui a pouquinho tem a Cuquinha Maluquinha, hein? Pezinho lá, outro Caio. Volta aqui.
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0: Acerte o seu pelo meio ou meio-dia 22.

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2: Olho lá fora, olho no clima, minha gente. Olha aí, Pará de Minas, tá com o nosso sextou abafadinho, hein? Ó, lugarzinho abafadinho, 27 graus agora, 27.
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0: Barreto.
1: Vamos lá, tá na hora de fazer aquele chamadão geral na espacial. É hora da nossa coquinha maluquinha, meu povão bom. Você comigo aqui, ó, no 99740105, pra você participar com a sua opinião. E hoje, você já sabe, né? Hoje a gente vai começar aqui com o nosso tema do dia. É aquela pesquisa que a gente faz, né? Sempre trazendo uma pergunta e pedindo aí a sua opinião sincera, direta. Aí eu quero saber de você o seguinte, a gente já vai começar com uma notícia que está borbulhando, está pegando fogo nas redes sociais, hein?
2: Uhum.
1: Essa informação aqui, eu não sei não.
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1: Para o mundo que eu quero descer. Nossa, eu sou fanzoca demais dele, eu sou fã incondicional da banda. Mas eu não sei, hein? O músico está chamando a atenção. Na conta bancária dele, uma fortuna estimada em quase 3 bilhões. Eu disse bi, hein? Bi. Isso. B de bola. Quase 3 bilhões de reais na conta desse músico. Desse cantor, desse grande artista.
2: Epa!

0: E como é que fica a situação? Ô Barreto, mas é o dinheiro é um dinheiro do suor que ele batalhou a vida toda, né? A vida toda. Mas e aí, como é que faz, hein? Como é que faz a situação dessa? Dessa situação aí, nós queremos tirar a sua opinião, o seu parecer, né?
1: É o menino de papai, é?
0: É os meninos de papai, que tá na fila, querendo o todinho do papai.
2: Entendeu ou não aí, entendeu?
0: Os meninos tá querendo trabalhar, não, ô produção?
3: Problema!
0: Tá querendo... Pera aí, os meninos tá querendo o todinho dele todo? A herança? Já estão querendo... Mastigadinho assim, mastigadinho?
4: Olha o problema!
0: Eu não sei. Vamos colocar uma trilha suave aqui. O Sting com uma música suave.
2: Que isso, rapaz? Calma,
0: pera. Pera aí. Você é fã do Sting, do The Police? É? Pois é. Cadê aquela música do Roxanne? É? Tem ela aí, já nós vamos embocar ela aqui na sequência. Já nós emboca ela na sequência aqui, viu? Vamos lá.
1: Apoiado!
4: Muito bem!
0: Eu quero ouvir de você aí, no 99740105. Sting diz que não deixará sua fortuna de quase 3 bilhões de reais para os filhos. Ex-vocalista do The Police afirmou... dizer que aos filhos que eles não precisam trabalhar seria uma forma de abuso, da qual ele espera nunca ser culpado. Meu Deus do céu. Na sua opinião, o que você acha? O Sting está certo? Ou ele está sendo radical? Está sendo radical? Sério? Vamos colocar Roxanne, de fundo aí, vamos lá.
1: É o menino de papai, é?
0: É os meninos do Sting. Ele falou que não vai deixar a herança. Será que é que ele vai fazer? É porque tem muitos famosos, tem muito dinheiro, né? Às vezes não precisa de ser, assim, aquela cifra, né? Aquela fortuna. Mas o caso dele aí já caminhando pra quase 3 bilhões de reais. É dinheiro com borra. Tem casos por aí que, às vezes, a celebridade doa dinheiro para uma ONG de caridade, né? Uma instituição filantrópica. Esse negócio de ONG também eu vou te falar, viu? Esse negócio de ONG, 99,99999% é lereia. Mas tem 1% de ONGs que são sérias, né? Que você pode acompanhar mesmo a destinação do dinheiro, não é isso? O uso das doações, dos donativos, porque são feitas, as declarações são abertas, né? Você entra num edital X ali, numa determinada ONG, aí você vê lá aquele dinheiro que você doou, R$5 ou que seja R$1 milhão, você vê a discriminação dos gastos, tudo detalhadamente com notas fiscais. Aí são outros 500, né? Mas, de repente, será que ele vai deixar o dinheiro para uma ONG dos gatos cegos? Será que ele vai deixar quase 3 bilhões? Tem a ONG do Restaurando, Reconstruindo o Titanic.
2: Entendeu ou não entendeu?
0: Tem 10 anos que estão reconstruindo o Titanic e os caras colocou só 2 parafusos até hoje. E tá lá recebendo dinheiro. Restaurando, Reconstruindo o Titanic.
2: Entendeu ou não entendeu?
0: Eu vou te contar, viu? Tem a ONG também, a ONG é... Contrapelos, Humanos Contrapelos. Isso. Não gosta de pessoa peluda, tem que ser pelada. E tem a outra ONG também, Pelado Jamais, Peludo Sempre. Isso. Aí tem gente que prefere pegar a fortuna, a herança toda e destinar para as ONGs, né? Eu não sei, agora depende de cada um aí.
4: Puxa!
0: Você acha que o Sting do The Police, ele está certo em não deixar a herança de quase 3 bilhões de reais para os filhos? Ou ele está sendo radical? Tem muitos pais que dizem o seguinte:

a herança, eu vou tirar uma parte e ajudar os meus filhos com uma parte. Por exemplo, dar uma moradia, né? Talvez até um emprego dentro de uma das suas empresas. Aí depende de cada um, né? Está nas suas mãos agora, hein? Conte-me tudo! Não me esconda nada! Eu não sabia.

0: Lucas, é de Camargo e Luciano, Flores em Vida. Olha aí a nossa pesquisa do dia, hein? Hoje é dia de treta, treta, treta, eita, eita, eita.
1: Segura! Bagaceiro!
0: O Sting, ex-vocalista do The Police, o eterno Sting do The Police, ele confessou que não deixará a fortuna de quase 3 bilhões de reais para os filhos. O que você acha a respeito disso, hein?
2: Só tá na dor de barriga.
0: Meu Deus do céu. Pai Barreto, o filho não tem culpa, os meninos pediu pra nascer, né? Pediu pra nascer. O pai suou a camisa, construiu o império, tá certo. Mérito dele, mas ele tem que dividir. Ele tem que dividir, Barreto. A fortuna dele, a herança tem que ser dividida, na minha opinião, Barreto. Tem que dividir. Pronto aí, ó. Ô, Barreto, não, eu não acho justo, não. O filho, ele tem que arregaçar as mangas, construir a história de vida dele. Tem que construir tijolinho por tijolinho, Barreto, a vida dele. Tudo bem, o pai pode dar uma ajuda lá de custo, né? Isso, pode dar uma ajuda de custo pro filho, mas não pode dar o berço de ouro. Não. Não pode dar o luxo pro filho, não.
3: Eu não entendi o que ele falou.
0: Aí, ó. O que você acha a respeito disso? O Sting, ele está certo ou ele está sendo radical? Qual que é a sua opinião aí? Sincera, hein?
4: Que isso, rapaz?
0: Vamos lá.
4: Eu tô calmo. Você está impossível.
0: Não, eu tô calmo. Eu quero ouvir a opinião do ouvinte aqui agora.
5: Problema! Olha o problema!
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0: Espacial meio-dia 46.
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2: Ô Barretola, fala a hora.
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4: Aqui comigo, 11 para 1.
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4: E aí, você já tá sabendo, né? Tá falando que tá faltando din-din aí pra você hoje, tá querendo graninha. Oh, meu Deus do céu, Barreto. Eu tô na fila. Tô ouvindo você falar aí da fortuna do Sting, do The Police. Pois é, quase 3 bilhões de reais. Ô, Barreto, eu tô precisando só de R$300 hoje. Dá pra você fazer um Pix aí? Ah, eu vou fazer um Pix. Vou fazer um Pix pro ouvinte hoje. No finalzinho aqui do Revista Show, vai cair um Pix aí pra você, viu?
6: Aí, mente!
4: Não tô mentindo, tô falando sério. Vou fazer um Pix pro ouvinte no finalzinho aqui do Revista Show. Você sabe por quê? Que dia é hoje, hein? 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
8: Por favor!
4: Todo mundo entrando na fila. Vamos lá, a fila é grande. Mas o que vai valer a pena, você se dar bem no final. Hã? Meu Deus do céu.
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4: Vamos lá pro PP da Espacial, que tá bombando!
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4: 8 para 1.
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0: Vamos falar naquele vinho que você gosta de tomar. Que barraco envolvendo a Ed Motta e companhia, hein? Meu Deus do céu! O Ed Motta frequenta um restaurante famosão, mas famosão, gente, lá do Rio, já há anos e anos e anos e anos. Mas nunca cobraram dele a taxa de rolha, que é quando a pessoa leva suas próprias garrafas de vinho, né? Já tem um relacionamento, digamos, um tanto quanto intimista com o dono do estabelecimento. E aí um dos garçons que estava atendendo foi fazer uma cobrança. Chegou lá, conta com essa cobrança, rapaz. E aí o Ed Motta já estava meio mamadinho, né? Isso. O Ed Motta já não estava cantando mais nem as próprias músicas. Mano, au, au. Foi pro céu. E aí o couro comeu. Como diz o chorão, o Charlie Brown Jr., o couro comeu. O couro comeu, rapaz.
1: Ah, de acho.
0: É isso aí, né? É, lembrei até aqui do chorão.
2: Eu não nasci pra trabalho.
0: Que isso, Ed Motta?
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0: Não, não, você não vai sofrer, não.
2: Eu percebi que a vida...
0: É.
2: Acho que vencer.
0: Claro.
2: Já dirigi automóvel.
0: Eu tô sabendo.
2: Já consumi capital.
0: Você foi embora no seu automóvel.
2: Dinheiro.
0: Gente, gente. Ó, o Ed Motta levantou, pegou uma cadeira com raiva e jogou no chão. As câmeras estão aí revelando o que aconteceu. Tá circulando as imagens do circuito interno lá do estabelecimento.
2: Vamos dançar lá na...
0: Ele pediu desculpas porque os amigos dele continuaram lá na mesa. Aí a mesa que estava do lado começou a ofender seus amigos, né? É. Estavam sendo homofóbicos, né? Com o pessoal que estava na mesa, que era a mesma mesa do Ed Motta. Começou o quebra-pau. É. Homofobia, xenofobia.
2: Não vai pagar.
0: Só aqueles xingamentos de baixo calão mesmo, né? Coisa vil. Pois é. Aí o Ed Motta tá se explicando lá nas redes sociais. Que situação, hein? Falou, ó, frequenta aqui muitos anos, já trouxe milhares e milhares de amigos, clientes pra eles. Dessa vez vieram com a taxa. Taxa de rolha. É, rapaz. Que situação, hein? Vamos acompanhar aí pra ver o fim dessa novela. Envolvendo o Ed Motta. Sobrinho do Tim Maia.

0: E o que você me diz? A nossa pesquisa, o tema do dia, o cantor Sting, ex da banda The Police. Ele falou, confessou nas redes sociais que não vai deixar a herança para os filhos, a fortuna de quase 3 bilhões de reais. Ele está certo ou está sendo radical, hein?
1: Boa tarde, Barreto. Aqui é a Neuza do Belvedere.
0: Ô, Neuza!
1: Para mim, está sendo radical, porque Deus, da hora que a gente forma um império, é pensando nos filhos.
0: Aí, ó.
1: Porque filho é tudo pra gente, é o posto seguro da gente.
0: Bacana.
1: Pensando no filho, eu penso assim, né?
0: Tá certo. Aí, dona Neuza.
1: Deus abençoe.
0: Amém nós todos, Deus abençoe. A senhora, toda a família também, viu, dona Neuza? Graças a Deus. Daqui a pouquinho tem pensamento positivo. Você quer receber? Então você tem que me lembrar, hein? É muita gente que tá aqui na fila, eu tenho que saber que você tá querendo um pensamento positivo. Você manda lá o Barretola, copia e cola. Me envia um pensamento positivo, Barretinho. Tô ligadinho. Manda pra mim aí. Vai lá. Você quer receber o pensamento? Quer? Então manda aí. Copia e cola, Barretola. Nós vamos mandar pra você. A Soraya tá lá no bairro Santa Edviges. Ela tá dizendo o seguinte, que ele não deve deixar um centavo da herança. Pode até ajudar em alguma coisa. Mas o dinheiro é dele. Mérito dele, Barreto. Ela já foi direta aí, ó. Ela já foi direta, tá dizendo que ele tá certa. Bacana. O Cláudio Henrique do Belvedere tá dizendo aqui que ele deixaria uma quantia boa para que os filhos não passassem aperto com nada na vida. Mas a herança gorda mesmo, gorda. O pessoal tá de olho no grosso. Hã? Você vai deixar o grosso? Só uma parte, né? Só uma parte. 1:04

0: Gustavo Lima, o embaixador. Você sabe que cada artista tem um grupo de compositores seleto, né? Com Gustavo Lima não é diferente. A composição que ele gastou mais grana foi a música Apelido Carinhoso. Ele pagou quanto? 500 mil, meio milhão de reais, rapaz.
1: Ah,
0: detalhe pequeno, papai. Esse valor não é oficial confirmado por contrato, mas foi o que rolou no meio sertanejo e o próprio Júnior Angelim já deu a entender em entrevistas, né? O Gustavo Lima comprou os direitos de exclusividade da música, ou seja, só aquele artista pode fazer a sua campanha de lançamento promocional. Nenhum outro artista pode pegar e regravar a música. É dele. Isso, é o direito de exclusividade, né? Rolou no DVD Boteco do Gustavo Lima, volume 2, no ano de 2017. A música Apelido Carinhoso, compositor Júnior Angelim. Gustavo Lima pagou meio milhão de reais.
1: Era, né? Um dinheirinho bom, né?
0: Nossa senhora, eu tenho umas 10 músicas, vou vender pro Gustavo Lima. Umas 10, né? Hã? Você pagar só 10 mil em cada um, tá bom, né?
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5: Os presidentes Donald Trump e Luiz Inácio Lula da Silva se encontraram em um clima muito amigável nesta quinta-feira na Casa Branca. A reunião durou cerca de 3 horas e nela foram discutidos temas como comércio e tarifas. O representante dos Estados Unidos teceu diversos elogios para o Lula e afirmou que novas conversas entre os dois já estão previstas para avançar em pontos considerados estratégicos. O assunto agora é educação. E os estudantes de ensino superior pré-selecionados no processo de ofertas de vagas remanescentes do FIES, referente ao primeiro semestre de 2026, devem validar as informações declaradas no momento da inscrição presencialmente nas instituições de ensino até a próxima segunda-feira. Direto da redação com a repórter Sara Faria.
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0: 1:09.
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10: Agora 1h13.
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2: Por você, pra você, do jeitinho que você gosta de ouvir sempre. Vamos nós pra mais um Pensamento Positivo do Revista Show, meu povão bom. É aquele momento do nosso Ombro Amigo através das ondas da sua rádio espacial FM. Sempre com o pensamento de estruturarmos pontes para ligarmos a amizade viva no ar, onde você estiver. Saiba disso. A gente quer receber você aqui sempre, viu? Acompanhando a espacial pelo radinho tradicional, radião das antigas, ou pelo aplicativo, ouvindo aí a nossa transmissão digital online. Para você que está nas redes sociais, está lá no nosso Instagram, para você que está visitando jcnoticias.com.br, está sempre acompanhando a Espacial FM. Quero agradecer a sua audiência, viu? Muito obrigado. E vamos compartilhar? Recebeu o pensamento positivo? Não fique só para você, compartilhe. Hoje, a nossa mensagem: o ferreiro e a barra de ferro. Tinha um ferreiro que recebeu a pior barra de ferro da vida. Torta, cheias de impureza, trincada. Pensa. Os outros ferreiros olhavam e falavam: joga fora! Isso aí não vira nem prego! Mas ele não jogou. Todo dia, 5 da manhã, ele acendia a fornalha. Força era o braço que batia o martelo. Fé era acreditar que dentro daquele ferro, aquele ferro podre, tinha uma lâmina. Perseverança era aquecer, bater, bater, esfriar na água e repetir por meses a fio. No dia 1, o ferro ria da cara dele. Tu não me quebra. No dia 30, lá na frente, o ferro suava. No dia 90, começou a ceder. No dia 300, ufa, virou espada. Quando ele terminou, os mesmos caras que mandaram jogar fora o ferro podre vieram pedir a receita. Ele só mostrou as mãos calejadas e disse: não tem receita, tem rotina. A fornalha é o problema que você não escolheu. O martelo é a força que você nem sabia que tinha. A água fria é a queda que te faz forte de novo. E bater, bater, bater todo dia, mesmo sem ver resultado. Isso é fé, com o nome de perseverança. Aí pendurou a espada na parede, não para brigar, para lembrar que as batalhas pesadas não vêm para te matar, vêm para te forjar. Moral da história. É, minha gente, assim como a história deste ferreiro, Deus não te dá batalha que você não aguenta. Ele te dá batalha que te transforma. Você não está apanhando da vida. Você está no processo de forja. E ferro bom não se quebra no fogo. Ele vira lâmina. Continua batendo. Sua espada está quase pronta. Se a fornalha está quente aí hoje, respira e bate mais uma vez. Tamo junto nessa ferraria. Você já parou para pensar nisso?
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2: Gente, agora 1h29.

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2: Bora dar uma cubada lá fora. Olha aí, minha gente, umidade relativa do ar agora ocupando a casa dos 39%, predominantemente ensolarado, hein? 28 graus na moleira, vamos beber aguinha.
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2: 1:30 na Espacial.
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3: Aqui comigo, 1h33.
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0: e Rodolfo. Tô play, play, play, play. Não era amor, mas era massa. Demais, demais.
1: Barbaridade, tinha coisa de louco.
0: Será que tinha nesse amorzinho aí?
2: Ô, trem gostoso, só.
0: Era o chazinho? Hã? Era o chazinho?
3: Aí, gostei.
0: Eita ferro, só. Pra você que tá chegando agora na nossa audiência do Revista Show, na audiência do rádio.
3: Eita, nós.
0: Preste bem atenção aqui, nós temos uma treta hoje, hein? Nós temos uma treta hoje, como dizia a Vera Verão lá, o Jorge Laflon, lá da Praça é Nossa, né? Epa! Hoje é dia de treta. Treta. Eita, eita, eita. Eu não sei, mas qual que é a sua opinião? Você ficou sabendo? O ex-vocalista do The Police, o Sting, que ele falou, hein? Que ele falou? O Sting disse o seguinte... Que não vai deixar herança para os filhos. Fortuna de quase 3 bilhões de reais.
3: Ah, de acho.
0: 3 bi.
3: Opa!
0: Bi, bi. Bi de bis. Isso. 3 bi. Bilhões. Meu Deus do céu. É muita grana, hein? É muita grana, hein?
4: É um dinheirinho bom, né?
0: Nossa senhora, não vai deixar herança pros filhos, não. Meu Deus, hein?
2: Ai, ai, ai.
0: Que treta, que treta. Você vai me dizer o seguinte aí, qual que é a sua opinião? O que você acha? Ele está certo ou está sendo radical? Hã? É treta, hein? É treta, hein?
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0: Na Espacial 1:47.
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3: 10 para as 2.
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5: Tá bom?
6: Tudo bem, muito bem, muito obrigado.
7: Ah, meu Deus.
5: Termina a prosa ruim. Ô, fumo. Ui,
8: ui. 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
3: Na Espacial, 7 para as 2.
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0: Estamos aqui na programação 105,5 com a nossa Cuca Maluca. É, daqui a pouquinho nós vamos falar detalhes do remake da novela A Viagem. Você viu aí, ontem nós comentamos, né, nas redes sociais, o corte da Carolina Dickmann. Pois então, ela vai ser a Diná, né, rapaz? Vai ser a Diná, a Carolina Dickmann. Até o padre Fábio de Mello comentou. Isso não pode, é pecado. O padre olhando lá, rapaz. Olhando o corte. Não, ele brincou, né? Ele brincou, é.
1: Germinha, pra
0: ele fez uma
1: mãe.
0: Brincadeira, né?
1: Ô, fumo.
0: Ai, ai, ai. Ele fez um trocadilho lá. Pra que esse alarde todo? Pra quem já raspou a cabeça inteira. É, fazendo alusão aí do personagem da Carolina Dickmann lá na novela Laços de Família, né? Pois então, novelaça, né, gente? Aquela foi forte, hein? Laços de Família foi forte. Meu Deus do céu. Daqui a pouquinho nós vamos falar aqui da novela Viagem, remake. Novelaça. É a novela espírita, né, de cunho, que aborda aí a vida e a morte, relatando aí a questão espiritual aqui na Terra e o pós-vida, né? Depois que nós passamos dessa vida, né? Daqui a pouquinho a gente vai trazer detalhes dessa novela. E eu vou te dizer uma coisa, viu? Foi uma novela ímpar. Sabe aquela novela que tem a totalidade, né, de elogios quanto à trama? Marcou bastante, né? Foi uma novela que teve uma expressão, digamos assim, de audiência máxima em todo o Brasil, né? A nossa teledramaturgia brasileira tem ela como uma das maiorais aí, ó, no ranking das novelas mais assistidas, mais queridas e lembradas pelo público. Bacana! A Viagem!
2: Brasil!
0: Nós vamos viajar!
3: Eu quero é viajar!
0: Daqui a pouquinho nós vamos viajar! Ó, o pessoal que tá aqui comigo, ó, não deixe de brincar, de participar do programa, gente. Não passe em vão por aqui, não. Opa, meu queridão.
4: Manda a música bonita aí pra mim.
0: Toda hora.
4: Manda a música do Eduardo Costa, aquela...
0: Ó.
4: Aquela nova, uma nova que saiu agora.
0: A Luciana é chonada e meia. Aí ela mandou outro áudio aqui pra nós, ó. Vamos conferir.
4: Barreto.
0: Vamos conferir.
4: É Luciana, manda a música bonita aí do Eduardo Costa pra mim.
0: Ela regravou o mesmo contexto, então.
4: E a Barreto é estranho demais, é aí.
0: Oi?
4: A gente entra nesse aplicativo da Rádio Espacial, você não consegue ganhar mesmo, viu?
0: Não, mas aí é sorte.
4: Tá difícil, viu?
0: Ô, Luciana, mas aí... Ô, Luciana, você já pensou se todo mundo que entrar ganhar? É um sorteio eletrônico, viu, Luciana? Ô, meu Deus, tá com o pezinho frio. Ô, Luciana. Ô, meu Deus. Ô, Luciana, eu tô mais preocupado agora. Você sabe por quê? Que o frio tá vindo aí, né? Se você já tá com esse pé frio desse jeito, menina. Sem mais... Ô, dó. Ô, Luciana. Ô, Luciana, vai com fé aqui da pé, mulher. Vai com fé aqui da pé. Chora não, viu, Luciana? Ai, ai, ai, ela foi engraçada demais. Ô, Barreto, eu tô entrando nesse aplicativo aí. Tá muito esquisito, a gente não ganha nada, né? Ô, gente. Ô, Luciana, eu tô aqui na torcida por você aí, viu, coleguinha? Continua. Vai lá, tem que ferver mesmo nas promoções. Basta uma vez só você fazer o seu cadastro, né? Aí depois, cada vez que você quer concorrer a um determinado prêmio, você vai só ativar. Você vai ativar lá. Aí você entra no aplicativo de novo e clica lá na promoção. Pronto. Pra você tá sendo ativado aí no nosso sistema. Às vezes, gente, o sistema é muito sistemático. Paciência, meu querido ouvinte. Paciência.
5: Barretola, boa tarde.
0: Boa tarde.
5: Manda uma música boa pra mim. Eu tô querendo escutar uma música chonada. Sabe?
0: Toda hora.
5: E manda
0: toda
5: um
0: hora.
5: Abraço aniversário da mãe do Henrique.
0: Ô, mãe do Henrique.
5: Dona
0: Aparecida.
5: Manda um abraço pra ela, que hoje é mais uma velhinha acendendo. E hoje, você vai lá na Girar? Hoje você vai dar boiú?
0: Vai lá dar
5: boiú hoje?
0: Tô dentro.
5: Eu não gosto de show, não. Eu tô fora.
0: Não,
5: Deus abençoe. Por favor, manda a música boa.
0: Ô, Rondon, você é diferenciado, Você é fora da curva, viu? Ai, ai, ai. 2 minutos para as 2 agora. 2 para as 2. Vamos lá, quem mais aqui comigo? Boa tarde, me chamo Duda. Quero mandar um abraço pro meu filho, o Iago. E pro meu marido, Leonardo. Amo muito eles. Que papai do céu abençoe aí, viu? E um beijo pra minha mãe, Andréia. Tá dado recado. Bacana. Fala comigo que eu falo contigo. Quem é que tá na audiência aí? Hã? Quem que tá na audiência aí? Quero ouvir o seu áudio aqui, viu? Vamos lá, vamos pegar mais um ouvinte agora. Se você gravar um áudio agora, eu te jogo você aqui no ar. Te jogo você aqui agora. Um, dois, três e pum, foi.
1: Ô Barretinho, aqui quem tá falando é Marcelão do Recanto da Lagoa. Queria mandar um abraço pra Nair, pra Valentina e pra toda a turminha do Recanto. O que esse cara tá fazendo aí é mó sacanagem, Barretinho. Aí, ó. Ele tinha que deixar pros filhos dele sim. O filho dele não pediu pra vir ao mundo, não. Foi ele que fez. Ele tinha que deixar pros filhos dele sim.
0: A herança do
1: Steam. Ele vai usar, né, o dinheiro enquanto ele morrer, até ele morrer. Depois que ele morrer, fica pros filhos dele, mano.
0: Aí, ó.
1: Sacanagem demais desse cara.
0: Aí, ó, tá vendo?
1: Nem radical ele não é, não. Ele é um sacana, isso sim que ele é.
0: Tô te falando.
1: O Marcelão do Recanto Lagoa, Barretinho. Boa tarde. Tchau. Toma. Obrigado.
0: Toma.
2: Olha, Barreto, sobre essa enquete aí, eu sou muito boa. Se eu tivesse uma herança, se eu tivesse uma casa, se eu morresse, eu deixaria para meus filhos, tudo. Eu não ia dar para ninguém, não, porque os filhos foi criado. A gente não pediu para vir no mundo. Então eu acho que os filhos dele têm direito. Isso é pecado de fazer uma coisa dessa. Pra ser ofensa isso aqui sempre.
0: Aí, ó, toma!

Aê, Barretola, o Gerardo pintor. Tô aqui no Jardim das Oliveiras, escorrendo a tinta na parede aqui com dois gesseiros nossa serrana. Manda a música boa pra nós aí. Bebo pra caralho. Obrigado, Espacial Tiemo. Sucesso aqui. Boa tarde.

0: Santiago. E daí? Na programação do nosso Revista Show, meu povão bom. Steve Wonder, Part-Time Lover, Diego e Vitor Hugo, Beijei a Cura. Hoje tem o sextou, hein? E aí, como é que eu tô? Ah, eu tô daquele jeito, eu tô daquele modelo. Só alegria, alegria, alegria. Tem R$300 te esperando aqui, ó.
1: Um dinheirinho é bom, né?
0: Você gosta também? Eu achei que era só eu, o mais bobão aqui da rádio. Você gosta também do din-din? É? Você gosta do din-din, Barretinho?
2: Era um dinheirinho bom, né?
0: R$300 aqui, hein?
3: Onde é que nós vamos parar esse mundo, né?
0: Nossa senhora, tem gente que já tá sapateando de alegria aí, né?
4: Busca um preto!
0: Já tá fazendo karaokê no FM aí, ó.
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0: Agora 2:09.
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0: Ô, Barretola, fala a hora.
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0: Informando, 2h13.
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0: Barreto.
1: Tamo juntinho na programação aqui do nosso Revista Show. E coisa boa é saber que eu posso contar com a sua audiência aqui, ó.
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1: Tá vindo aí o remake da novela Viagem, porém será filme, não é mesmo? Ó, rapaz, novelaça nas telonas. Você ficou sabendo? Pois é, o que muda em A Viagem? Filme terá elenco de peso, mais personagem de fora. Meu Deus do céu. A espiritualidade e o mistério que consagraram a obra de Ivan Ribeiro estão prestes a ganhar uma nova dimensão. Após emocionar gerações de 1976 e se tornar um fenômeno absoluto em 1994, a trama de A Viagem atravessa a fronteira da televisão para conquistar as telonas do cinema. O projeto, capitaneado pelo núcleo de filmes dos estúdios Globo, promete resgatar a jornada metafísica que ainda hoje habita o imaginário brasileiro. Olha aí, rapaz. Para dar vida à inesquecível Diná, o longa escalou Carolina Dickmann, que assume o desafio de interpretar a protagonista movida por um amor que transcende a vida. Ao seu lado, Rodrigo Lombardi empresta seu carisma ao personagem Otávio, o par romântico central da narrativa. Quem será o Alexandre, hein? O Alexandre tá ali nas figurinhas aqui do WhatsApp, eu tenho ele aqui. Ele chega aí na esquina, assim, sempre da parede, né? Ele passa na esquininha, dá uma olhadinha em volta e dá aquela risadinha diabólica. Pois é. Um dos maiores mistérios de qualquer adaptação de A Viagem é a escolha para o antagonista. Desta vez, a missão de encarnar o atormentado Alexandre recai sobre quem? Pedro Novaes. Ah, é o filho do Marcelo Novaes, rapaz.
3: Eita, nós!
1: Nossa, mas ele tá brilhando, hein? Tá brilhando o meninão, hein? Atualmente, ele está brilhando em Três Graças. O jovem ator terá a responsabilidade de suceder o trabalho magistral de Guilherme Fontes. Olha aí. Reza a lenda que parece que foi o primeiro homem que beijou a Sandy na boca, né? É o Guilherme Fontes. Só pra você ver, hein? Pra você ver como é que a gente puxa aqui a capivara dos atores, né? O Guilherme Fontes foi o ator escolhido pela própria Sandy pra beijar ela. Se eu não me engano, foi naquela novelinha de Sandy Júnior? Você lembra da novelinha Sandy Júnior? Hã? A novelinha? Então, era lá, ué. Era a novelinha. Olha o Guilherme Fontes aí, ué. Oh. O Alexandre. De A Viagem. Nossa, tá vindo aí o filme da novela. Pois então. E aí, o que você acha? Será que vai prestar, hein?
4: É, maluco!
1: Tomara.

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0: quem tava rezando, torcendo pelo retorno deles, né? Ah, é tão bom, né, gente? Essas duplaças, quando a gente ouve rumores, ah, vai acabar, ah, vai terminar. É triste, né? Ô, musicão do coração, música linda essa música, hein? Victor e Léo, Borboletas. Deixa eu mandar aqui um abraço pra turminha lá de Uberlândia, né? É, Triângulo Mineiro. Alô, Uberlândia. A turma que é apaixonada com Victor e Léo também. Um abração pra vocês aí, tudo de bom, viu? Pessoal que ama Victor e Léo. Sempre pedindo Victor e Léo aqui na programação da Espacial FM. Olha que maravilha, rapaz. É bacana, né? Os ouvintes, fãs, não é mesmo? É. Ouvindo seu ídolo aqui, ó.
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0: 2h29.

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0: Lembrando que todo mundo entrando lá no nosso aplicativo, gente, é reta final do Revista, já começa aquela correria daqui a pouquinho e aí você está concorrendo hoje a R$300 na promoção Sextou na Espacial, hein? Cola com o Barretola na Radiola.
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0: Seguimos com cobertura máxima de sol. Agora 28 graus, registrando nossos termômetros. Umidade relativa do ar, 38%.
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10: Por aqui na Espacial 2h35.
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Chamar meu talento da programação do nosso Revista Show. Olha aí, nas redes sociais está circulando o aviso da Anvisa. É o alerta, né, gente? Poxa vida. Você vai se deparar aí na sua despensa, na sua área de serviço, tá lá o detergente IP com lote final 1, né? Lá em casa, por exemplo, tem um fardo fechado. Pois então, o que, que a gente tem que fazer? Não utilizar em hipótese alguma. É uma bactéria, né, gente? Que tá nesse lote aí. Que zica, hein? Que zica, hein? O que, que a Anvisa mandou de verdade? Suspensão imediata da fabricação, comercialização, distribuição e uso de detergentes, sabão líquido e desinfetantes IP de todos os lotes com final 1. É aquela letrinha impressa que a gente quase não consegue ver. Ela fica geralmente lá na ponta, no bico, né? Para baixo ali um pouquinho do gargalo ali do detergente, do vidrinho. Você dá uma olhadinha ali, tem a letra L, né? Lá é lote, que designa lote, letra L. Aí tem a numeração, vamos supor, começa com 8, 4, 6, lá no finalzinho tem 1. Se tiver um 1 terminando a numeração, esse é o lote contaminado. E o motivo todo mundo já sabe, né? Risco de contaminação pela bactéria Pseudomonas aeruginosa, que causa pneumonia, infecção na pele e gastroenterite. Muita gente tá falando, ah, vou lavar o chão, né? Porque dá uma trabalheira ter que ligar lá no saque do serviço da empresa. Não, mas de forma alguma pode utilizar também no chão. É, não pode ser utilizado. O que, que você tem que fazer se você tem em casa? Pare o uso na hora. Não use nem no chão, nem na louça, porque vai o alimento depois na panela para você preparar e ingerir este alimento, né? Nem nada, você não vai usar em nada. Não jogue no lixo, no ralo, nem na privada de casa. Você vai guardar longe de crianças e animais e vai ligar lá no saque da IP, que é o 0800-131-8020, para eles recolherem o produto. Rapaz, tá aparecendo o filme Caças Fantasmas, Ghostbusters. Mas a coisa é séria, hein? Não vai chegar o pessoal do Caças Fantasmas na sua casa, não. Você pode ficar despreocupado. Porque eles vêm com aquele pistolão, né? Aquele pistolão comprido, né? Dos Caças Fantasmas. Não, vão chegar e vão recolher. Vão recolher o detergente na sua casa. E o meu dinheiro, Barreto? Mas um tem que te dar outro, né? Tem que te dar outro. Tem que te dar. É, tem gente doida aí que lava até cabeça com detergente. Hã? Nossa, vai cair a peruca, hein? Vai cair a peruca, não vai nessa, não.

0: Simone Mendes, direitos iguais. Você quer ver como o ouvinte da Espacial fica alucinado? Hã? Chama!
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0: 12h47, alucinação.
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0: homem mais amado do Brasil e o embaixador Alucinação. Vamos lá pro aplicativo da Espacial FM. Hoje tem um sextou, hein? Sextou, sextou, sextou. Hoje, R$300 te esperando, viu? Trezentão na mão pra você se dar muito bem. Fazer aí, ó, aquele pezinho de meia.
1: Ai, ai, ai.
0: Eita, ferro, só. Trezentão na mão. 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
0: Espacial 10 para as 3.
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0: 8 para as 3.
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0: 3 para as 3.
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volta. Bruno e Marrone, é feriado nacional. Enquanto isso, você vai respondendo a nossa pesquisa do dia. O cantor Sting, da banda The Police, diz que não vai deixar herança para os filhos. Fortuna de quase 3 bilhões de reais. O que é que você acha? Ele está certo ou está sendo radical?

0: Tô. É a Marguinha Medo aqui de Recreio. Ô, Baiatola, não precisa deixar nada pra mim, não. Os trezentão da promoção já tá ótimo. Sorteia eu aí que eu já ganhei. Esse é meu. Te ouvindo pelo aplicativo da Espacial FM. Um abraço pra todos aí no Cecília Meirelles. Um abraço pra todos para paraminenses. Saudade. Tô quase voltando. Só falta um filho. Deixa eu chegar lá. Esse trezentão vai me ajudar.
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0: Pois é, depois da polêmica, será que estão separados? Será que estão longe um do outro e não vão voltar mais? Vini Júnior interage com a Virgínia nas redes sociais em meio a rumores de crise no namoro. Tá todo mundo lá dando uma espiadinha, você conferiu já? Hã? O gesto do jogador do Real Madrid não passou despercebido na web, né, rapaz? O amor está no ar. Pois é, separaram não, viu? Separaram não. Estão juntinhos. E outra que viralizou, a atriz Paola Oliveira, ela compartilhou o momento em que conheceu a diva pop colombiana nos bastidores do show na Cidade Maravilhosa, Shakira. Em um encontro marcado por carinho e emoção. Paola Oliveira do lado da Shakira, hein? São as rabiosas.
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0: Sextou, agora 3:09.
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0: Confira, 3h13.
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0: Continuamos, agora tem Matheus e Cauã e Lauana Prado.
20: É, meu brade, beleza?
0: Vamos cantar o hit, admita.

0: cabeça. Olha quem tá comigo aqui, o Marcos Vinícius, hein, Marcos? Marcos Vinícius é gente da nossa gente, né? Sempre na ligação da audiência, 105,5. O José, a Juliane, lá em Campo Alegre, Esmeraldas, a Lindalva e o Hudson Macanudo, lá na cidade de Itaúna, curtindo a nossa programação. Tem também aqui o Geraldo Pintor, a Eduarda. Tá mandando um beijo pra mamãe Andréia, pro filho Iago, pro maridão Leonardo. Amo muito eles. Tudo de bom pra vocês aí, viu, família? A Vanessa, Yasmin, Douglas, Arthur, Shirley e Yasmin aqui no centro. Estão ligadinhos na 105. O Rondon Xingu também já tá aqui comigo na audiência. Muitos já mandaram um áudio mais cedo no programa, outros estão passando por agora. A Elisângela Duarte lá na Vila Ferreira, querendo participar aqui do Sextou. O único caminho, o único atalho para participar das promoções, gente, é através do aplicativo, viu? Só por lá que você consegue, através do seu cadastro online, pelo nosso app da Espacial FM. Abração para vocês aí, tudo de bom. A Luciana tá na audiência comigo aqui também, lá em São José da Varginha. Quem mais aqui? A Eni também tá curtindo a nossa programação. Valeu aí, Eni. Só não colocou detalhes aqui pra gente. Como a gente sempre lembra vocês aí, mas a maioria acaba se esquecendo o nome e a localização, né, gente? Pra gente mandar um abraço aí, ó, personalizado pro seu bairro, pra sua rua, pra sua cidade. A Cleusa tá lá em Divinópolis. Ei, Cleusa! A Cleusa também tá sempre na audiência com a gente, né?
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0: Espacial 3:23.
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3: Duas técnicas em enfermagem e uma responsável técnica foram demitidas após aplicarem água destilada no lugar de vacina contra a gripe em 42 pessoas acamadas, moradoras de Bambuí, na região centro-oeste de Minas. A prefeitura do município classificou o caso como um erro técnico ocorrido exclusivamente na última segunda-feira. Segundo a prefeitura, os pacientes envolvidos não correm riscos e estão sendo acompanhados por equipes de saúde. Os moradores receberão a vacina correta em casa. A equipe, formada por 3 profissionais, alegou ter confundido os frascos da vacina e da água destilada. Após perceberem o erro, as próprias profissionais comunicaram o ocorrido à Secretaria Municipal de Saúde. A administração municipal também informou que já adotou medidas administrativas internas relacionadas à supervisão e à conferência dos procedimentos. E o rendimento médio mensal das famílias brasileiras chegou a R$ 2.264 por pessoa em 2025. Esse valor representa crescimento real já descontada a inflação de 6,9% em relação a 2024. É também o maior já apurado pela Pesquisa Nacional de Amostra por Domicílio, SUPINAD, iniciada em 2012. O dado de 2025 representa o quarto ano seguido de alta no rendimento dos domicílios, segundo o levantamento divulgado hoje pelo IBGE. Direto da redação, repórter Sérgio Viana.
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9: Pará de Minas, quintou, aliás, sextou, né, com solzão, hein? É, probabilidade de chuva pra nós aqui tá baixinha, baixinha, só 8%, agora 28 graus.
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9: 3:28.
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4: Apertem o cinto, senhoras e senhores. A nave espacial decola a partir de agora. De volta ao passado, hein? 2004. Lembra dessa? The Under Project. Remember. É pra relembrar mesmo. Aqui na discoteca. Voando.

pista. O som de vinil está de volta. Uma coletânea inesquecível. Vou, dando a fita.

Foi o tempo que você passava debaixo da cordinha, hein? É, essa aí é da época que o meu avô andava de skate lá em Governador Valadares, hein? É, o meu vovô era guri, né?

0: Eu tô achando que o compadre Washington que ensinou o Michael Jackson a dançar o moonwalk, hein? Compadre Washington com aquela perna dura dele. Você lembra da dancinha dele? Aquela perna dura? Compadre Washington. Nossa senhora. E custava pra acompanhar as meninas, hein? A loirinha e a moreninha. Carla Pérez e a Sheila Carvalho. Ele custava. Aí depois vem a Melo também, né?
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0: Por aqui na Espacial, 13 para as 4.
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2: Espacial 10 para as 4.
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4: Informando, 8 para as 4.
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5: Ai, meu amor...
4: Lá vai meu avôzinho. Ah, Michel Teló, essa aí é da época do grupo Tradição.
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5: Opa! Remando no barril, simbora. Remando, remando. Remando, tá.

0: amorzinho. Tá na hora de ganhar dinheirinho, meu amorzinho.
1: É um dinheirinho bom, né?
0: Quem é que vai ganhar dinheirinho? É agora. Vamos saber quem é que tá levando grana pra casa. Já tá na hora de fechar a fechadura. 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Saindo pra Vera Lúcia Leite, final do telefone 0968. Ela reside no bairro das Graças, aqui em Pará de Minas. Vera Lúcia Leite, 0968, se deu bem! Tá chegando na sequência mais um campeão de audiência, o Igor Araújo e o Sozé, pra comandar o sertanejo bom demais. A gente se encontra amanhã, hein? Com as graças de Deus, o nosso regente maior. Some não, hein?

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2: 4 e 1.
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1: 4 e 6.
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0: tarde! Maravilhosa sexta-feira! A partir de agora, mais um programa na nossa Espacial FM! Tamo chegando, hein? Agora, o nosso sertanejo! Bom demais!
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0: Opa! Boa tarde, boa tarde, boa tarde, boa tarde, boa tarde, boa tarde, boa tarde, gente!
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0: Vambora com Deus e Nossa Senhora, estamos chegando, trazendo mais um programa nas tardes da Espacial. Agora, o sertanejo bom demais.
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0: Eu e o seu Zé, hein? O homem da sonoplastia deste programa, responsável pela mercearia Boca Ardida na comunidade do Pau Furado. Vambora, seu Zé! Seja bem-vindo, boa tarde!
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2: Tarde pra vocês, gente.
0: Vamos trabalhar, Sozé. Hoje tem muita coisa no nosso programa, né, Sozé? Hoje nós teremos a informação, Jornal da Cidade em sua segunda edição. Teremos também o momento da oração aqui no Sertanejo Bom Demais. Tem perguntinha na programação também, hein? É a nossa brincadeira. Gente, agora são 4h09. Vamos começar com essa.
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0: Que pode se dizer que quase que é um hino, né, Sozinho? É um hino da sexta-feira. Vamos lá.

0: Homem Rico, com Zezé de Camargo, Estrada da Vida. Ô, música som! E a partir deste momento nós vamos trazer perguntinha no nosso programa Sertanejo Bom Demais. Vamos lá, Zezé! A pergunta desta tarde é a seguinte, hein? A nossa brincadeira, Raiz até o Osso. É o nome da brincadeira, né, Sozé? Raiz até o Osso. Não sei de onde o Sozé tirou esse nome, né? Mas tá aí. Agora, a pergunta desta brincadeira é a seguinte, presta atenção. A pergunta é essa. Quem gravou... Atenção, atenção, respire fundo, muita calma nessa hora. Quem gravou... A clássica Rio de Lágrimas primeiro. Essa música ela é maravilhosa. É ou não é, Sozé? Rio de Lágrimas, né? Ou música, Sozé? Mas eu quero saber quem gravou primeiro, hein? Hã? Sabe responder essa? Quem gravou a música sertaneja clássica Rio de Lágrimas primeiro? Quem foi o primeiro a gravar essa canção, hein? E aí? Participe a partir de agora, enviando a sua mensagem de texto, enviando a sua mensagem de áudio, seu sinal de fumaça, no 99974-0105. Quem gravou primeiro a música clássica Rio de Lágrimas? Foi um rio de lágrimas sobre meus olhos, dizendo pra mim que você foi embora. Eu não sei cantar não, mas é mais ou menos assim, né? 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Ô, Seu Zé, hoje tem festa na mercearia, né? Vamos convidar o pessoal. Ô, gente, vamos pra lá, vamos pra mercearia Bocardida, lá da comunidade do Pau Furado. É ou não é, Seu Zé?
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0: Ô! E tá todo mundo convidado pro forrozão logo mais, hein?

0: Por que você não passa lá? Por que você não passa lá? Nossa Senhora! 24 horas, 22 minutos, é quase um grito de socorro, porque somos cantor, né? Por que você não passa lá? Doidinho pra ver ela, né, Zé? Ô, trenço! Gente, agora são 4 horas, 22 minutos. Por aqui as mensagens vem pipocando, viu, Zé? Tá pipocando as mensagens aqui no nosso WhatsApp. Chegou mais cedo hoje, ela chegou! Cleusa, Cleuzinha, Cleuzona! Tá ligadinha com a gente em Divinópolis. Ô, Cleusa! Chegou mais cedo hoje, hein, Cleusa? Largou o trampo mais cedo hoje, hein? Um abraço pra você e pra Sofia e a todos aí de Divinópolis, viu? Muito obrigado pela participação. A Cleusa... A Cleusa tá falando aqui que é Tião Carreiro e Pardinho. Eu tive na sua cidade, ô, Cleusa, ontem de noite, viu? Fui no aniversário aí. Cidadezinha que tava fria ontem, viu? Eu sou meio friento, né, Sofia? Sou meio friento, sabe como é que é, né? Um abração pra você, viu, Cleusa? Um abraço a todos os divinopolitanos que acompanham o nosso programa Sertanejo Bom Demais. Ei, trem bom, só! A Ângela do Bairro São Paulo, Ângela! Ângela, você mandou um áudio aqui, mas eu vou tentar decifrar o que é que você disse aqui no áudio, né? Vamos lá, seu Zé, vamos tentar decifrar aqui. Posso soltar o áudio da Ângela aí, ó.
1: Oi, Igor, boa tarde. Quem gravou a primeira? Música é o Luiz Airão. Foi, viu, Rodrigo? É o Luiz Airão.
0: Agora eu entendi. Luiz Airão que gravou a primeira música. Qual é que é esse, hein, Ângela? Eu não sei não, viu? Luiz Airão? Ângela, aquele abraço, Ângela. Um abraço a todos aí do Mais São Paulo, acompanhando a Espacial. E a Leia?
2: Oi, Graúcio. Será que é Inês Limões? Ou Titãs de Chororó? Ah, eu tô pensando dessa dúvida. Será? Oi, boa tarde, viu? Você é muito maravilhoso. Deus abençoe você, viu? Seu trabalho é maravilhoso. E todo o cultor da rádio, você é maravilhoso. Tô aqui na roça escutando você, viu, Igor?
0: Olé! A gente agradece o carinho, a audiência aqui com nós, viu? Um abração a todos aí da comunidade dos guardas, né, José? É um povo maravilhoso. É um povo muito bom. Esse povo... Vai mandar abraço? Pode mandar, José. Vamos lá.
3: Pessoal dos guardas, um abraço.
0: Ô, pessoal dos guardas, um abraço. Ô, Leia, muito obrigado pela participação, pela audiência aqui na programação, viu? Eita, povo bom. A Cida Pires também tá ligadinha com nós. Ô, Cida!
4: Boa tarde, Igor. Boa tarde, José. A resposta de hoje é... Tião Carreiro e Pardinho.
0: Cida Pires falou calmamente, né, José? Falou bonito. Ô, Cida, será que é Tião Carreiro e Pardinho, Cida? Um abração pra você, viu? Olha quem apareceu aqui, José, tava sumido, parece que o telefone dele quebrou, José. Tem um telefone velho, telefone que era comido pelo tempo, faltando uns pedaços. Aí assumiu, tu achando que é estranho... Virou um farelo esse telefone dele, viu? Aí agora eu tô achando que agora ele comprou um outro bom, viu, José? Um outro mais bom mesmo, viu? Quer ver, ó? Vamos ver. Se o áudio sair aqui bom, é sinal que ele tá com o telefone bom. Agora, se o áudio dele sair ruim, é sinal que o telefone dele tá um frangalho. Ô, José de Campo Alegre!
5: Boa tarde, Ivo. Manda um abraço pra nós aqui. Hoje é sexta-feira, tem aí, tá bom, né, Ivo? Cada música, apaixonado.
0: Ô! José, aquele abraço aí, Campo Alegre. O áudio dele saiu até mais ou menos, eu tô achando que lavou o telefone. Você lavou o telefone? Deve ter colocado as pelas do Repox nele, passou um arame. Tá funcionando, né? É o importante que tá funcionando. Ele economizou e não precisou de comprar, né mesmo? José, aquele abraço, José. Obrigado pela participação aqui na nossa programação, viu? Tem mais aqui, José? Qual é que é esse que entrou aqui agora? Quem é que chegou aqui com nós? Tá marcando presença na espacial, o sertanejão. Menino tá aí, é bom, né, José? Esse menino aqui, rapaz, eu vou falar com você um negócio sincero mesmo, viu, José? Eu não tenho nada pra falar dele. Mas é nada, você sabe por quê, seu Zé? Porque é um menino que eu não conheço, eu não sei da vida dele, né? Então, só sei que ele é bom, viu? Ô, Magrelo! Um abração pra você, Magrelo! Obrigado pela participação, tá lá nos Caldas, viu? E ele tá falando, olha, ô Igor, o primeiro que gravou Rio de Lágrimas, na minha humilde opinião e etc, coisa e tal, foi Tião Carreiro e Pardinho. Não sei não. Será que foi Tião Carreiro e Pardinho, hein? Um abração pra você, Magrelo! Que por sinal de Magrelo não tenha nada, né? Mesmo, Zé? Um abração a todos aí dos Caldas. Pessoal, gosta de tomar um caldo lá nos Caldas, né, Zé? Oh, eu não podia deixar de passar essa piadinha aqui, não, né? Oh. Abração pra você, Magrelo! Obrigado pela participação. O que é que você tá apontando aí no computador, Zé? O que foi? Ah, já entendi. Eu já entendi. Eu tava falando, é um intervalo. É um intervalo. Então nós vamos pro intervalo e daqui a pouco nós volta trazendo mais alunos, trazendo mais participação. Não saia daí!
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0: 4:28.

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2: Gente, nesse momento, a temperatura 27 graus em Pará de Minas, tempo aberto, a umidade marcando 41%.

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0: Chitãozinho e Chororó na programação. Gente, 4 horas 38 minutos. Zé. O senhor caprichou nessa sexta-feira com as músicas aqui, hein? Nossa senhora. Que é isso? Rapaz, meu trem tá bom, tá pipocando, viu? Tá pipocando. É música atrás de música aqui no Sertanejo Bom Demais. Deixa eu mandar um abraço aqui, Sozinha. Minha amiga Sônia Silveira, ligadinha com a gente no bairro São José. Ô, dona Sônia! Um abração pra senhora, dona Sônia. Seja sempre bem-vinda. A Hernânia, ligadinha com a gente. Ô, Hernânia! Tá marcando presença, tá abraçando aqui o Jaime, Ashley, Adrien, Nicole, a dona Ruth, né? A mamãe aí da Hernânia. E abraça também o genro Carlos Eduardo, que tá sempre lá, né? Hernânia. Coloque esse Carlos Eduardo pra trabalhar, Hernânia. Tá muito forgada, Hernânia. Um abraço a todos aí de Florestal acompanhando a Espacial. E tem mais, viu, Sozinho? Olha aí, ó.
1: Boa tarde, boa tarde, Silvé. Nós tá focado, nós não tá participando, mas nós tá grudadinho todo dia na Espacial FM. E a enquete da percutinha hoje, Rio de Lágrima, vem do Rio, Rio Negro e Solimões.
0: Olha aí, ô Ney, eu entendi até certo ponto, depois não entendi mais nada que você falou, mas tá valendo, viu, Ney? Nossa senhora, você entendeu alguma coisa, Zé? Nada, né? Eu também não, mas um abraço pra você, Ney, obrigado pela participação.
2: Boa tarde, Igor Araújo, aqui é Adriano, São Vicente de Paulo, de Pará de Minas. Será que tinha como você tocar aquela música pra mim, O Vagabundo, Gustavo Lima?
0: Ô, Adrianinha, aquele abraço! Ela tá querendo um vagabundo! Se tiver na programação, né, Zé?
3: Oi, Igor, boa tarde. Quem que gravou essa música de Rio de Lágrimas foi Tião Carreiro e Pardinho. É a Silvia aqui do Foto Martins.
0: Silvia! Ô, Silvia, será que foi, Silvia? Ô, Silvia, obrigado pela participação, viu? Seja sempre bem-vinda aqui no nosso programa Sertanejo Bom Demais. Rapaz, e a hora tá passando, viu? Nossa senhora. Ô, Sozé, solta aquela, Sozé, aquela. Não é tocar aquela, não. É soltar aquela, Sozé. Hã? Aqui é forrozão batido, Sozé. Aquele que quando o pessoal dança lá na mercearia, tá parecendo que fica socando o chão, Sozé. Ah, essa mesmo, Sozé. Essa aqui, ó.

0: moda é essa? Que trem tapaiado é esse? Nossa senhora, essa moda é boa mesmo, hein? João Carreiro, revólver na mão de macaco. Gente, 4 horas 46 minutos. Você acompanhando a música sertaneja de qualidade, se é sucesso. Você, claro, confere sempre aqui na nossa Espaço FM. Olha o Ronaldo aí, ó.
1: Boa tarde, Igor Araújo. Pra vocês, seu Zé, e pra todos os ouvintes. Esse aí, sertanejo bom demais. Estou aqui na escuta, viu? Como sempre. Espacial FM, sucesso é aqui, onde você estiver, Ronaldo Martins.
0: Ronaldo, tá. Ronaldo! Um abração pra você aí, Itaúna, Ronaldo! Quem mandou essa aqui, ó? Oi, boa tarde! Resposta, Tião Carreiro e Pardinho, assim diz meu pai. Olha aí, quem que olha, não tem nome aqui não, José. Quem é que mandou essa aqui? Pois é, hoje a nossa perguntinha, a nossa brincadeira é essa aqui, ó. Raiz até osso. Quem gravou a clássica Rio de Lágrimas primeiro? Quem foi que gravou essa música, né? Rio de Lágrimas primeiro. O pessoal tá achando aí que é Tião Carreiro e Pardinho que gravou primeiro, hein? Depois a turma vem acompanhando e regravando, né? Será que foi Tião Carreiro e Pardinho, hein, que gravou primeiro? Música sertaneja clássica Rio de Lágrimas. Será? Será que foi Tião Carreiro e Pardinho, hein? Nossa senhora. Mas vamos fazer um intervalinho curtinho, né, José? Piquititinho intervalo e já já a gente volta.

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2: 4,48.
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2: 4h54.
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4: 4h55.
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1: Sexta-feira, isso! Essa aí, Sozé. Eu vou te contar um negócio, viu? Nós vamos faturar, viu, Sozé? Essa brincadeira que o senhor trouxe nesta tarde, com esse grau de dificuldade altíssimo, eu tô sentindo que essa nós já faturou, viu, Sozé? Nós já faturou, já tá no papo, viu, Sozé? É, uai. Ó, a turma tá que tá aqui tentando acertar a resposta, mas eu acho que essa turma aqui tá errando, viu, Sozé? Tá errando. Nós estamos indo bem, viu, Sozé? Pode ter certeza, nós estamos indo bem. Deixa eu mandar um abraço aqui, Sozé. Tá firme com nós? Ah! Ah! Olha ele aí, Sozé! Ele tava sumido, mas apareceu! Ele que é de Igaratinga, ele que trabalhava na granja e não trabalha mais, agora mexe com bar, lá na cerâmica. E nós e chamava ele de Edson Pintinho, né, que ele trabalhava lá na granja e coisa e tal. Como ele saiu, nós só acrescentou, né, Sozé? Então agora ficou Edson Pintinho de Barro. Oi, Edson! Um abraço pra você, viu? Aí na granja. Aliás, na granja não, na cerama, né? Tá lá na cerama. Tá fazendo teia, viu, Zazé? Tá fazendo teia, fazendo pote também, né, Zazé? Hã? Carregar água, né mesmo, Zazé? Bacia também de cerâmica, gamela. O que mais que faz lá, Zazé? Forma pra fazer biscoito de forma de cerâmica também, Zazé? Eu confesso que eu nunca vi, não, mas, né? Hoje em dia a tecnologia tá muito avançada, né, Sozé? Às vezes sai até bicicleta de cerâmica também, viu? Ô, oh, Edson, um abraço pra você, obrigado pela participação, viu? Menino bom, né, Sozé? Aí, você vê, aí, o sorriso dele aqui, ó. A foto dele aqui no WhatsApp, aqui, a foto de perfil dele. Tá com a boca cheia de dente, aquele sorriso largo, né? Eita, nós, um abração pra você. Até parece que nem deve, né, Sozé? Não deve nada, ó, que beleza, só. Os boletos não chegam na casa dele. Eu não é, Nossa Senhora. Tem mais aqui. Quem é que tá chegando agora no Sertanejo Bom Demais?
2: Ô, Igor, boa tarde. É o Leonardo aqui do sítio 2IP. Eu acho também que é Tião Carreiro e Pardinho, viu? Que lançou essa música aí primeiro. Aqui, manda um alô aqui, Santana da Prata, Paulo Henrique, o Leno e o Dirceu e o Tampa. Tampinha, sextou, Igor.
1: Ô, Léo, um abraço pra você em Santana da Prata. Obrigado pela participação aqui na nossa programação. Menino bom, né, Zé? Lá de Santana da Prata. Tá chegando por aqui, tá marcando presença com nós. A gente agradece a audiência. Ah, tem mais aqui, Zé. Qual é que é esse que entrou aqui agora? Pode trazer, vamos lá.
3: Opa, bom demais. Aqui é o Lecão. Hoje o Lecão não tá na reforma, não. O Lecão hoje vai queimar uma carninha pra gatinha, sossegado. Hoje o Lecão tá no sossego. Um grande abraço aí pra galera aí do Recanto e de Pará de Minas e região. Aquele abraço do Lecão.
1: Ô, Lecão, você vendeu aqui a moto velha que você tinha? Só você tá querendo comprar a moto, viu? Falou que aquela que você tinha, ela tá no jeitinho pra ele, viu? Fazer um preço bom, ele leva a moto, né? Que é um desconto, né, Sozé? Tem que ser um preço, assim, acessível, né? Porque senão não vai, não. Lecão, Lecão, aquele abraço pra você, Lecão. Você conhece Lecão, Sozé? Eu não conheço, não, mas tá firme com nós, né? Agora que você tem moto, eu não sei. Mas que tem, tem. Agora, se... Hã? Ele tem, né, Sozé? Sozé falou que ele... Ah, tá explicado. Sozé falou, ah, ele tem a moto, velho. Eu já via cortar o centro aqui de Pará de Minas de fora a fora. Uma barulhada, uma fumaçada. Eu quero essa moto que a sai mais barata. Nossa Senhora. O oi do Sozé também pra trem dos outros. Eu vou te contar, viu? Nossa Senhora. Você não tem nenhum benefício com o olhar do Sozé nos trem, viu? Ah, nada não, Sozé, não é nada não. Vamos de música, Sozé. Rick and Renner.

0: Márcio e Marcelo Melando. Lala. Ei, Zezé, que forró atrapalhado é esse, Zezé? Nossa Senhora! Gente, agora são 5 horas e 10 minutos, é o nosso programa. É o Sertanejo Bom Demais, é a nossa Espacial FM, é você marcando presença com a gente. Hoje, nós temos aqui a seguinte brincadeira no programa, Raiz até o Osso. Quem gravou a música clássica Rio de Lágrimas? Teria gravado esta canção em Rio de Lágrimas. Se você ainda não está participando, envie sua mensagem aqui pra gente. Participe no 999-740-105. Nós vamos fazer um intervalinho, né, Sozé? Um intervalinho curtinho e já a gente volta. Não saia daí, hein?
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0: 5:11.
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1: 5:17.
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0: aquela da pescaria que não pesca nada. Oh, é só pra dar um perdido. É, tem bem esses que dão perdidozinho, né, Zazé? Hã? Tem ou não tem, Zazé? Ai, ai, ai, ai, ai, tem ou não tem, Zazé? Tem bem esses pra dar um perdido, né? Bom, agora são 5 horas e 24 minutos. Deixa eu trazer abraço, Zazé. Participação. Quem é que tá chegando agora na programação?
1: Sextou, papai. Sextou, agora hoje. Fala com o Soizé aí que hoje é dia de sorteio esse prêmio, hein? A resposta é Tião Carreiro e Pardinho. Originalmente em 1972, que foi gravada pelo Tião Carreiro e Pardinho. Fala com o Soizé aí. E hoje eu tô aqui tomando uma geladinha aí. E manda um abraço aí pra mim aí, Gustavo. Aqui é o Gustavo. Manda um abraço aí pra minha esposa Nayara. Tá aqui tomando uma cervejinha do meu lado. Minha sogra Maria tá aqui olhando pra mim aqui, mandando um alô pra ela. Lá de... do norte. Lá do Vaz da Palma. Tá aqui passeando aqui. E manda pra minha menina, Maria Cecília, que tá na escola, estudando, fazendo a prova de matemática. 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
0: Menino bom tá aí, né, Sozinha? Falou, falou, falou, falou, mas não falou o nome, né? Ô, trancho. Esqueceu até onde a sogra morava, né? Quase que não saiu, mas saiu no finalinho, né? É, rapaz, um abração pra você, viu? Não sei quem que é você, que você não falou o seu nome, mas um abraço pra você. E tá aí acompanhando o sertanejo bom demais. Agora o Vinícius, assim, o Vinícius lá em Nova Serrana. Ô Vinícius, a gente fica até assim, penalizado com a situação desse homem, mas vai não, né, Zé? Vai não, né? Tá de olho na Priscila, rainha do deserto, né? Tá caçando aí a Priscila, rainha do deserto. Ô Vinícius, você vai ter que vir a Pará de Minas procurar ela no deserto daqui, viu? Priscila, Priscila, o Vinícius tá na sua cola, Priscila. Esse homem tá caçando casamento. Ele falou que ia casar, ia juntar os panos com você, as vazias, as escovas de dente. Apareça para esse jovem rapaz de Nova Serrana. É, eu te ajudei, Vinícius. Agora você vai ter que fazer uma galinhada para nós no final de semana na sua casa, viu? Vou mandar um alô também, Sozé. Tá firme com nós lá na cidade de Leandro Ferreira, a cidade da fé. Alô, DJ Lete. É, todo mundo lá conhece ele como DJ Lete, mas o nome dele mesmo é Lete Humberto. É Humberto, né? Ô, Humberto, como é que você tá, Humberto? Você tá bom, meu filho? Um abraço a todos aí de Leandro Ferreira, acompanhando o nosso programa. E ele tá abraçando aqui todas as mamães do mundo, porque domingo agora é dia das mães. Então ele já tá fazendo um meio de campo com a mãe dele ali, coisa e tal. Ah, DJ Lete, você não é fácil não, viu? Obrigado pela participação aqui no nosso programa Sertanejo Bom Demais. Agora eu tenho um prazer, viu, Sozé? Eu tenho a honra de trazer uma pessoa aqui que tava sumida. É, Sozé, tava sumida. Mas agora apareceu, né? Apareceu. Como é que pode, né, Sozé? Sumiu de repente. Né, Sozé? Agora apareceu. Aqui, a ela aqui.
2: Oi, Igor! Tudo bem? É a Bárbara aqui dos Carneiros. A hora que você puder aí, põe um modão aí pra nós. Milionário Zé Rico, duas camisas. Manda um abraço aí pra mim. Tive sumida, mas agora eu voltei. Grande abraço, Igor.
0: Oh, tava perdida aí nos carneiros, né, Bárbara? Ela tava perdida, Zé. Por isso que ela sumiu. Agora achou o caminho, viu, Zé? Diz que achou o caminho de volta pra cá. Tava perdidinha lá no carneiro. Não sabia pra que lado que ia. Se ficava ou se voltava. Se voltava ou se ficava. É, Zé, tem dessas coisas, né? Mesmo? Vambora, Zé. O que você não arrumou pra nós e agora?
3: Mais violeiro!

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3: Gente, o tempo aberto com a temperatura marcando 26 graus, a umidade relativa do ar 45%.
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3: 5h35.
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2: 5h37.
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0: Rio Negro e Solimões é o peão apaixonado. É, Sazé.
1: Oi, Igor Araújo, o Peleja. Aqui é a Flávia. Tá eu, o João, aqui no Corpo do Barro. O Gabriel tá pra chegar aí, ó. Tá fazendo aquela galinhada. Manda música pra nós, Peleja. 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
0: Ô, Ana Flávia, aquele abraço. Ô, Ana, muito obrigado pela participação. Tá fazendo galinhada lá, viu, Zazé? Tá esperando o Gabriel, aí vai chegando todo mundo. Aí vai ser aquela multidão de gente, né, Zazé? A casa vai estar cheia daqui a pouco, né, Ana Flávia? Um abraço pra você, viu? Aí no Córrego do Barro, acompanhando o nosso programa Sertanejo Bom Demais, a gente agradece a audiência. Ela tá apertada, viu, Sazé? E tem muita gente que gostaria de estar nesse aperto, né? Saboreando uma galinhazinha caipira, coisa e tal, né? Coisa boa. Deixa eu mandar um abraço da minha Regina, aquela mão de vaca, viu, Sazé? Aquela mulher pão dura. É, tá abraçando aqui o genro, né? Aniversariante de hoje, o Jamerson. Alô, Jamerson! Felicidades pra você, muita saúde, muita prosperidade. Aqui, ó, Jamerson. A Regina já te ofereceu um café? Já arrumou café pra você? Porque pra nós aqui não sai nada. Já lá vai pra 3 anos e um tiquinho e não sai nada de um cafezinho. Mão de vaca purinha, purinha. Pra abrir a mão da Regina, acho que nem se usar um pé de cabro maçarico, abre a mão dessa mulher, né, Sazé? Nossa Senhora! Um abração pra você, viu, Jamerson? Se você conseguir um cafezinho da Regina, você tá de parabéns, viu? Bom, e a pergunta continua hoje. Hoje, raiz até o osso. Quem gravou a música clássica Rio de Lágrimas? Quem foi que gravou essa música primeiro, hein? Participe com a gente no 99-740-105.
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0: 5h49.
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2: 5h53.
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4: 5h57.
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0: Sucesso! Corpo Nu! Oh, essa é boa demais, né, Sozé? Que musicão, hein? Bom, nós vamos agora trazer a oração de final de tarde e início de noite. É hora de falar com Deus.
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0: Senhor nosso Deus, nós te agradecemos por mais uma semana vencida. Pelo trabalho, pela saúde, pela família e pela proteção em cada caminho percorrido. Abençoa, Pai, este fim de semana que começa. Leva paz aos lares, esperança aos corações e alegria para cada ouvinte do nosso programa. Protege os trabalhadores que seguem na luta, os caminhoneiros nas estradas, os homens e mulheres do campo e todas as famílias que acompanham a Rádio Espacial agora. Que nunca falte o pão na mesa, a união dentro de casa e a fé para enfrentar os desafios da vida. Derrama tuas bênçãos sobre nossa querida cidade, Pai, sobre todos os ouvintes, e permite que este fim de semana seja de descanso, harmonia e muitas vitórias. Senhor, entregamos esta noite em tuas mãos e confiamos com muita fé e também com gratidão.

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8: 6:12.
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12: É, você sempre muito bem informado aqui na Espacial FM. Está no ar a partir de agora a segunda edição do nosso Jornal da Cidade. E hoje você confere que um suspeito de roubar uma caminhonete foi preso após uma perseguição. Outro suspeito de tráfico de drogas foi preso com grande quantidade de entorpecentes em sua residência. E olha, a Câmara Municipal de Pará de Minas realiza daqui a pouco evento para homenagear as mamães na noite desta sexta-feira.
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12: Na apresentação de Hugo Lacerda, você fica nesta sexta-feira à noite muito bem informado. Hoje é dia 8 de maio, é você sintonizado na Espacial. Já se aquecendo para o final de semana, mas dando aquela pausa na música sertaneja para ficar por dentro das principais notícias do dia.
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12: E olha, a Câmara Municipal de Pará de Minas vai realizar na noite de hoje uma solenidade em homenagem às mamães que se destacaram por sua trajetória, força e contribuição ao município. O evento será realizado daqui a pouco, às 19 horas, no plenário do Legislativo e é aberto a toda a população. No total, serão homenageadas 28 mães escolhidas pelos 17 vereadores paraminenses, como confirmou o Lucas Arquiteto, que é o idealizador do evento denominado Mãe de Ouro.
13: Evento que foi feito com muito carinho, com muito amor e atenção pela Câmara Municipal. Eu propus ele ano passado, esse ano ele está na sua segunda edição. Nós vamos receber, cada vereador vai homenagear duas mães. E nós estamos muito esperançosos que vai dar um público bacana na Câmara. E a Câmara é o que a gente sempre fala e é o que tem que acontecer. Ela tem que estar de portas abertas para a gente receber o povo. E não tem forma melhor do que aquecer o nosso comércio, homenagear as mães. E muitas pessoas acham que tem que homenagear quem fez grandes atos, quem fez grandes feitos em Pará de Minas. Não é só isso, não. A mãe é o que fez o maior feito aqui na nossa cidade, na nossa região, nas nossas famílias. Sem mãe, tudo fica mais difícil. Com a mãe, as coisas ficam leve, fica tudo equilibrado, tudo com muita sabedoria. Então, a gente tem que homenagear. E eu estou muito animado para o evento, estou muito animado em receber o povo na Câmara Municipal. E é um evento aberto para todos que quiser comparecer. Começa às 19 horas e nós estamos todos de portas abertas para receber o povo de Pará de Minas.
12: Tá aí. As homenageadas, né, vão receber placas dos vereadores durante o evento, aproveitando a oportunidade para desejar um feliz Dia das Mães a todas as homenageadas e também às nossas mamães. Mas no final eu falo da minha. Pessoal, estudantes do ensino superior pré-selecionados no processo de oferta de vagas remanescentes do FIES, que é o Fundo de Financiamento Estudantil, referente ao primeiro semestre desse ano, devem validar as informações declaradas no momento da inscrição a partir de hoje, sexta-feira. E o prazo é curto, até segunda-feira, dia 11, a próxima segunda. Para a validação, o estudante deve procurar a Comissão Permanente de Supervisão e Acompanhamento da Instituição de Ensino Superior Privada, onde foi pré-selecionado. A documentação exigida pode ser entregue no formato físico ou digital, conforme definido pela faculdade privada. Os nomes dos pré-selecionados podem ser consultados na página do Portal Único de Acesso ao Ensino Superior, com senha da plataforma gov.br. Então, prazo curtinho, estudantes que forem nas faculdades privadas por meio do FIES, tem esse final de semana para resolver alguns detalhes. Agora é intervalo, daqui a pouquinho eu volto com as notícias policiais.

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2: Uma perseguição policial que terminou com a prisão de um homem de 38 anos em Divinópolis nesta quinta. Essa é a informação que a gente traz agora. Segundo a Polícia Militar, ele é suspeito de um roubo de uma caminhonete em Luz. De acordo com a polícia, assim que o motorista chegou à cidade, os policiais tentaram abordá-lo, mas ele desrespeitou a ordem de parada e fugiu pela MG-050 no bairro Valmir Rezende. Em seguida, perdeu o controle da direção e abandonou o veículo em uma mata. Após abandonar a caminhonete, o homem tentou continuar a fuga a pé, mas foi detido. Com ele foi apreendida uma arma de fogo. O suspeito foi levado à delegacia da Polícia Civil. Junto com o material apreendido, o veículo foi removido para o pátio do DETRAN. Agora um homem, 25 anos, suspeito de tráfico, foi preso com grande quantidade de drogas na cidade de Santo Antônio do Monte nesta quarta-feira. Durante realização da operação batida policial no bairro Marília Angélica, lá a Polícia Militar recebeu a denúncia de tráfico em uma residência. No local, os militares abordaram o usuário de entorpecentes que havia acabado de adquirir as drogas e não deu nem tempo de usar. Em continuidade às diligências, o autor foi localizado no interior da residência e abordado. Durante as buscas no local, foram apreendidos 200 pinos de cocaína, 59 pedras de crack, 169 buchas e 30 tabletes de maconha, além de cartuchos de arma de fogo, balança de precisão, celular e mais de R$ 1.300 em dinheiro. Diante dos fatos, ele foi preso e conduzido à delegacia da Polícia Civil. Tá aí, essas foram as notícias então desta sexta-feira. A gente falou sobre noticiário policial, trouxemos também homenagem às mamães e a uma informação para os estudantes que dependem do FIES para entrar na faculdade. Pessoal, vou ficando por aqui, sexta-feira especial, pré-dia das mães. Como amanhã eu não estarei apresentando a primeira edição do Jornal da Cidade, quem vai comandá-lo é Sérgio Viana, já deixo aqui o meu feliz dia das mães para todas vocês, em especial nesse ano para minha esposa Gisele, mãe do Luquinha. Luquinha tá com 7 meses de vida, então é o primeiro dia das mães da Gi com ele. Ano passado ela passou com ele na gestação e esse ano com ele presente, a nossa alegria diária. E olha, graças a Deus o Luca é a cara da mamãe, viu? Feliz dia das mães a todas, uma ótima noite. Vou ficando por aqui, a gente se encontra na segunda, mas lembrando que amanhã é Sérgio Viana, então, na primeira edição do Jornal da Cidade. Um abraço a todos, valeu!
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0: só faltou falar que tem uns aí, né, Zé? Que bebe pra chorar, né, Zé? João Pedro e Cristiano, a pinga! Passando por aqui no nosso programa Sertanejo Bom Demais. Gente, agora são 6 horas, 31 minutos. Alô, Yara! Ô, Yara, um abraço pra você, Yara. Muito obrigado pela participação, pelo carinho aqui com nós. Sofrência, hein, Yara? Tá lá em Onça de Pitangui, viu, Sozé? Tá tomando um kisuki e acompanhando aí a nossa programação. A gente agradece a audiência. O José Antônio, lá em Ribeirão das Neves, também firme com nós. Um abraço pra você, José. Alô, Geise.
1: Boa tarde, Diego. Boa tarde, Sozé. É Tião Carreiro e Pardinho. Espacial FM, se você secando você estiver.
0: Geise, será que a resposta é Tião Carreiro e Pardinho, Geise? A Adriana também ligada com a gente no bairro Santo Antônio, juntamente com o Arthur. Um abraço, hein? Boa noite, boa noite, boa noite. Ó, a pergunta continua, raiz até o osso. Quem gravou a música clássica Rio de Lágrimas? Quem foi o primeiro que gravou esta canção? Responda pra gente aí, hein? 99974-0105.

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3: 6:36.

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1: Gente, o tempo continua aberto com a temperatura marcando neste momento 24 graus, a umidade relativa do ar 51%.
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1: 6h39.
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1: Vou vencer o rabo de cachaça, meu.

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2: 6h52.
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2: 6:55.
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6: 6h56.
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É o nosso sertanejo bom demais na nossa Espacial FM. Nesta noite de sexta-feira, finalão de semana, né, Sozé? E a turma tá que tá, viu, Sozé? Pessoal bacana acompanhando o nosso programa. Nós só temos a agradecer a audiência, nós só temos a agradecer o carinho, viu? Onde quer que esteja sintonizado aqui com a gente, muito obrigado! E nós vamos trazer neste momento, atenção, nós vamos trazer a resposta da nossa brincadeira de hoje. O pessoal marcou presença, né? Hoje foi Raiz até o Osso. É o nome da brincadeira, viu? Raiz até o Osso. Agora, se você me perguntar, mas que nome é esse? Quem que arrumou? Aí eu te falo, Sozé, viu? Sozé, a sonoplasta aqui do nosso programa, é que arrumou esse nome trapalhado. Ah! Bom, e a pergunta foi a seguinte, né? A pergunta de hoje nós trouxemos da seguinte forma. Quem gravou a música clássica Rio de Lágrimas primeiro? Quem foi que gravou primeiro esta canção, esta música, que por sinal é maravilhosa, hein? Quem teria gravado primeiro? Foram várias e várias mensagens, né, Sozé? Várias e várias respostas, mas iremos trazer a resposta neste momento. Quem gravou a música Rio de Lágrimas primeiro foi... Tião Carreira e Pardinho! Nossa Frescia! Tião Carreiro e Pardinho é a resposta de hoje. Deixa eu mandar um abraço aqui, Sozé. O Zé Antônio lá em Ribeirão das Neves marcando presença com a gente. A Raimunda também ligadinha. O Fernando César no bairro Santa Divisa abraçando toda a família. Alô, Pedro também na audiência aqui com nós, escutando o nosso sertanejo bom demais. Resposta de hoje, Tião Carreiro e Pardinho. E quem tá levando pra casa uma linda camisa exclusiva do nosso programa Sertanejo Bom Demais, da Mercearia Bocardina, da comunidade do Palforado, a Mercearia do Seu Zé. Hoje, quem leva pra casa é Mires Marques de Jesus. Mires Marques de Jesus, ele que é do bairro, ou ela, que é do bairro Nossa Senhora das Graças, final de telefone 8419. E aí, Sozé, nós faturamos, como é que ficou a situação aí? Fala pra nós, Sozé, fala pra nós. Hã? Ah, não. Empatou? Ah, você tá de brincadeira, rapaz. Empatou, então? Que isso. O Marcos Orides rachando os bicos aqui lá em Divinópolis, né? É, e colocou aqui, perdendo, né? Empatou, meu jovem. Tá empatado, amanhã tem mais, viu? Sabadão nós desempatamos esse negócio, nós vamos levar a sábado, né, Sozé? Nós vamos faturar nesse sabadão, viu, Marcos Orides? Vambora, Sozé. Vambora, porque amanhã tem mais, né? Amanhã tem mais, sertanejos bons demais, sabadão, a partir das 16 horas. E você é convidado especial a participar com a gente. Vamos cascar fora, porque em instantes a Voz do Brasil, logo mais a partir das 8 da noite, tem ele, Carlos Leite, trazendo o programa Conexão. E no aplicativo da nossa Espacial FM, o programa Som na Caixa é uma hora de música sem intervalo e sem a Voz do Brasil. Vambora, Sozé! Até amanhã, pessoal! Bye, bye!

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13: 8:03.
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Opa, boa noite, estamos começando mais um Conexão aqui pela Sua Espacial FM 105.5, a mais ouvida. O sucesso é aqui. Boa noite para você que está em casa, boa noite para você que está no seu trabalho, boa noite para você que está no trânsito, onde quer que você esteja nessa noite gostosa, sexta-feira, que fica muito... mas muito mais gostosa com a sua audiência e fica muito mais gostosa com a sua companhia. Um abraço pra você, alô você que tá jantando agora, hein? É, tá jantando? Bom apetite pra você, você que tá preparando aí o jantar. Uma boa noite pra você que tá no trânsito, os motoristas de aplicativos, os taxistas, os motoristas de coletivos, trocadores, passageiros, todo mundo ligado aí com a gente. E os motoristas do transporte escolar, a maioria já tá de folga, hein? Final de semana, sexta-feira, alguns ainda estão aí no trabalho, né? Vão buscar o pessoal aí mais tarde, nas faculdades, nos colégios, mas muitas pessoas já estão aí aproveitando aí o final de semana que está chegando com tudo. Olha o pessoal aí nas recepções dos hotéis, né, o pessoal aí nas portarias, meu abraço para todos vocês também, viu? E você que está participando com a gente pelo 99974-0105, quantas mensagens aqui já chegaram para a gente, daqui a pouquinho, vou falar todas, hein? Daqui a pouquinho também tem os áudios que estão chegando. Muito obrigado, viu, gente, pela audiência, muito obrigado pela companhia e a participação de vocês aqui no Conexão. Olha, você já sabe, né? O Conexão, a programação é do Ricardo Alexandre. A direção é de Matheus Mendonça e do Ricardo Alexandre. Até às 11 da noite, você vai comigo. Ah, te lembrando que às 10 horas tem moda de rancho. Mas antes tem aquele esquenta, né? O Ricardo Alexandre já preparou aquelas aí para esquentar aí, para você esperar aí moda de rancho às 10 horas. Pode ir pedindo, então, pelo 99974-0105. Aqui você sabe, né? Aqui você está sempre em primeiríssimo lugar. Agora 8:07 e a gente começa bem demais o Conexão dessa sexta-feira. Olha, quando eu falo bem demais, é porque bem demais, hein? Nossa, demais. Wesley Safadão, Alazinho Coreano, pega o Guanabara e vem.

Começou bem demais, hein? Wesley Safadão, Arazinho Coreano, pega. Pega Guanabara e vem. 8 e 9. Quem tá sempre pegando Guanabara? Eu nem vou contar aqui, hein? 8 e 9, sucesso é aqui, Espacial FM. Você participando com a gente pelo 99974-0105. Espacial FM.

Pois é, depois você me bloqueia, né, pela última vez. É o grupo Menos é Mais, aqui no seu Conexão. 8h15, Espacial, a mais ouvida, a Rádio Música. Espacial. 8h15.

É o Breno e o Matheus aqui no Conexão TC para BC, também o grupo Menos é Mais. Pela última vez, fizeram esse bloco também, Gustavo Lima, Fala Mal de Mim. E tudo começou com Wesley Safadão, Alazinho Coreano, Pega o Guanabara e Vem. 8h18 agora, especial A Mais Ouvida, o sucesso é aqui. Um intervalo rapidinho, nós já voltamos com muito mais para você. Sai daí não!

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2: 8:19.
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3: Olha, 22 graus agora em Pará de Minas, umidade relativa do ar 64%, o vento está a 10 km por hora.
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É o seu Conexão Espacial FM, juntos até às 11 da noite. Eu, Carlos Leite, você que está participando com a gente pelo 99974-0105. Alô, Simone! Meu abraço para você, Simone, lá do Santo Antônio, super ligada aqui do Conexão. Obrigado, viu? Obrigado aí pela audiência, companhia, participação. Tão importante pra gente, né? Alô, Vanessa também e o Zé Carlos, lá em Divinópolis, do bairro Bom Pastor. Vanessa, Zé Carlos, do Bom Pastor em Divinópolis, super ligados também aqui com a gente. Muito obrigado, viu, pela companhia. Que bom que nós estamos juntos. A Beatriz Rodrigues, São Francisco, já pediu sua música, Moda de Rancho, vai ouvi-la, tá bom? Às 10 horas, tá bom, Beatriz Rodrigues, São Francisco? Obrigadão pela companhia. Esse não falta, né? Ah, o Zé Carlos, lá do bairro Recanto da Lagoa. Alô, Zé Carlos. Um abraço.

0: Roxette, o John Rhind aqui no seu Conexão, que lembrança! Agora 8h38. A mais ouvida, o sucesso é sempre aqui. Você que tá chegando, tá participando com a gente, Ana Cláudia, um abraço, viu? Obrigado pela companhia, seja muito bem-vinda aqui no seu Conexão. O Ângelo também tá com a gente. Alô, Ângelo, lá do Recanto. O Ângelo e Maristela, né? Alô, Maristela. Um abraço, Maristela. Obrigado pela sua participação.
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0: É o seu Conexão, seu programa de todas as noites aqui pela sua espacial até às 11. Te lembrando que às 10 horas tem moda de rancho, hein? É, moçada, na sexta-feira, né? Noite de sexta-feira, sempre tomando aquela geladinha. O tempo tá propício, não tá? Pra tomar aquela geladinha. Mês de maio, né, gente? Em pleno mês de maio e esse calor, né? Pois é, mas tá bom. Pra quem gosta, né, da geladinha, tá no tempo certinho, né, dona Joana?
2: Ei, ai, hein?
0: Agora 8h39. O Lecão com a gente sempre, participando, mandou um recadinho.
3: Opa, beleza, Lecão?
0: Beleza.
3: Lecão,
0: tudo bem?
3: Manda um abraço pro Pena aí, o Pena é meu amigo.
0: Pena.
3: Um abraço aí, Pena.
0: É, Pena, um abraço pra você também, viu? Obrigado aí pela audiência, obrigado pela companhia aqui no Conexão. Alô, Analice, tá lá em Uberaba, ligada com a gente também, um abraço. A Rebeca lá em Jundiaí, alô, Rebeca, em Jundiaí também, curtindo aí o Conexão. Jundiaí é em São Paulo, né? Abraço, viu, Rebeca e todo o pessoal aí, obrigado pela audiência, a companhia, a participação. Alô, Andréia, um abraço. A Andréia falou, seu Carlos, essa música que tá tocando aí me faz voltar no tempo, me faz voltar no passado. É, Andréia, que você fazia, hein? Que você fazia, Andréia, quando essa música tava fazendo aquele tremendo sucesso, né? Em 83, 84, né? Aliás, essa música faz sucesso até hoje, né? Toda hora que toca, o pessoal adora, né? 8h40, essa é daquelas músicas que veio pra ficar, né, gente? Tem música que é eterna, né? A Andréia também tá com a gente. Alô, Andréia, boa noite.
4: Leite, que é Andréia.
0: Tudo bem, Andréia?
4: Um abraço pro meu marido Rodrigo, a Mel, para
0: Melzinha,
4: você, todos os ouvintes.
0: Obrigado,
4: pra
0: viu?
4: Para todas as mães, né, Carlos Leite?
0: Para todas as mamães.
4: Um feliz dia das mães, para todas as mães do Brasil.
0: Exatamente.
4: Sucesso é aqui, onde você estiver.
0: É aqui sempre. Abraço, viu, Andréia? Obrigado aí pela sua participação, né, o Rodrigo? Turma toda aí ligada com a gente. Obrigado aí pela audiência. E a Ângela, tá com a gente? A Ângela é lá de Sete Lagoas. Alô, Ângela. Opa.
5: Boa noite, Carlos Leite.
0: Boa noite.
5: Boa noite.
0: Tudo bem, Ângela?
5: Com alegria.
0: Com muita alegria nessa sexta.
5: Tudo
0: oi.
5: Bem com você, Carlos?
0: Graças a Deus, tudo bem. E você?
5: O Carlos, comigo foi. Tá tudo bem,
0: Carlos. Ah, que bom que tá bem com você.

0: música.
1: Qual?
0: O Frio da Madrugada.
1: Frio da Madrugada.
0: O Carlos, ofereçamos para todos os ouvintes. Ofereça a música para todos os locutores da rádio.
1: Obrigado, viu?
0: O Carlos.
1: Oi.
0: Foi muito prazer conversar com você, Carlos.
1: Prazer meu, Ângela.
0: Boa noite, com alegria.
1: Com muita alegria. Obrigado, viu, pela sua participação também aqui no Conexão.

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2: 8h47.
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2: 8h48.
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6: 8h52.
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0: 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É o mais ouvido sucesso, é aqui sempre. Olha, um abraço para você que está jantando agora. Bom apetite, hein? Você que está tomando aquela geladinha, aproveitando aí essa noite gostosa, né, de sexta-feira, final de semana. Ei, coisa boa! Tem muitas pessoas aí nas chácaras, nos sítios, né, nas fazendas, turma toda, né, que chega final de semana, aí vão aproveitar aí o clima rural, hein? E curtindo a gente. Um abraço, viu, Mônica? Obrigado. O Zé Carlos também. A Mônica e o Zé Carlos estão lá na chácara curtindo a gente. Olha, falaram que estão tomando uma geladinha e fazendo um churrasquinho. E coisa boa, hein? Dona Joana que gosta. Quem não gosta, hein? 8h53 agora. Olha, um abraço para você que está comendo aquele peixinho frito. Comendo aquela barrigada, né? Tomando aquele vermelhinho, hein? A gente gosta daquela bebida vermelhinha. Abraço, gente. Obrigado aí pela companhia, viu? Você que tá no seu carro, ouvindo a gente, um abraço, viu? Sônia Silveira, um abraço para você no São José. O Rodrigo, né? O filho Rodrigo, a Valéria, um abraço aí para vocês, viu? Sônia, Rodrigo, a Valéria, curtindo a gente, curtindo o Conexão. Muito obrigado, viu? Pela audiência, companhia e a participação de vocês aqui no Conexão. Muitas pessoas chegando, um abraço também para Maria Angélica. Alô, Maria Angélica, um abraço. E a Lívia também está com a gente. Alô, Lívia, boa noite. Opa!
1: Boa noite, Carlos.
0: Boa noite, tudo bem?
1: Quero mandar um abraço pro meu papai, Ednei.
0: O Ednei?
1: Tá lá em Joatuba.
0: Tá lá em Joatuba curtindo a gente, Ednei?
1: Beijo, pai. Te amo.
0: Ah, um recadinho pro papai.
1: Não é o que eu vou te buscar. E eu vou puxar pelas orelhas.
0: Que é isso, hein?
1: Pelas orelhas não, aliás. Pelo cabelo.
0: Ednei, um abraço. É a filhinha, né, Lívia? Então tá morrendo de saudades, né? Um abraço para vocês, viu? O Ednei tá em Joatuba, não é isso, Lívia? Um abraço, viu? Obrigado pela audiência, obrigado pela companhia aqui no Conexão. Olha, também o Fernando César, sua mamãe Naíra, a esposa Michele, cunhada Raquel, Vinícius, Marlene, o sogro Austragésilo também com a gente, pessoal do Santa de Virges, né? Ô Carlos, um bom final de noite para todos nós, né? Para vocês aí da rádio, manda um abraço aqui para minha esposa Michele, o meu filho Vinícius, a cunhada Raquel, o sogro Austragésilo. E manda na moda de rancho, hein? Eu quero ouvir de Paulo e Paulino. Paulinho, né? De Paulo e Paulinho. Quer ouvir a música Estrelinha? Abraço para vocês, obrigado, viu, pela companhia, participação sempre, né? Aqui no Conexão. E o original, é o fofo original, é lá de Pitangui, tá com a gente. Ele tá sempre aí brigando com os pinguins, né, fofo?
2: Boa noite, Carlos Leite. Mandar um abraço pra Rosa Pura, pra Creu, pra Branca, pro Bruno Wesley, o Reinaldão. Hoje eu não posso chamar ele de bombonzão, não pode safonetar aqui. Ele é ciumento, mas os pinguins têm ciúme, não. Que nós tá tomando aqui uma do pinguim. Toca pra nós, degrau da escada, se tiver jeito.
0: Degrau na escada, tá bom. Às 10 horas, no Banda de Rancho, tá bom? É o fofo original, tomando aquela do pinguim, né? Qual que é a do pinguim? A dona Joana sabe, ela sabe todas.
3: Ai, ai, ai.
0: 8h56 agora. A Marli Assis tá lá no São Luís, tá curtindo a gente. Um abraço, Marli Assis. Olha, e toda a família, né? Obrigado aí pela audiência, a companhia, a participação aqui no Conexão. Adriana e o Arthur, a mamãe e o filho, né? Curtindo a gente. Adriana e Arthur do Santo Antônio. Abraço para vocês também. Obrigado, viu, pela companhia. O Ednei, que é o papai da Lívia, né? Tá curtindo a gente também. Alô, Ednei.
4: Carlos Leis, boa noite, o Ednei.
0: Boa noite.
4: Alô, pessoal de Serra Verde lá, a minha prima Isabel, a Luanda do coração, e um camarada lá que tá querendo jogar o ventilador na minha farinha.
0: Que
4: tá
0: é isso, hein?
4: Pegar a vaga aqui pra mim. Aqui
0: jogar farofa no ventilador.
4: Só que acaba um galo no galinheiro.
0: Só um.
4: O terreiro, não cabe dois.
0: Não cabe dois, não, de forma alguma.
4: Um alô pra minha Lívia, uma música pra ela, Chain Besser, Tina Tânia.
0: Ah, de... ah, papai, beleza.
4: Papai te ama muito, muito, meu. Espacial FM, sucesso. É,
0: é aqui, tomando sempre, tomando a geladinha.
4: E aquele vinho gelado também, né? E o Titon, um abraço, Titon. Te amo, tio Titon, sabia que eu te amo.
0: É, declaração de amor, hein? Um abraço, 8h58. Obrigado, viu, gente, pela audiência. Obrigado aí pela companhia e a participação de vocês aqui no Conexão Espacial FM, a mais ouvida, a Rádio Música.